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0: Muito breve, sim, Jesus virá buscar sua igreja, seu povo. Que notícia abençoada, maravilhosa para minha vida, para sua vida, que nessa noite tão abençoada e hospícia que o Senhor nos fez, para cada um de nós, que possamos nos alegrar nessa maravilhosa notícia. Jesus está vindo para vir buscar a sua igreja, o seu povo. E o que nós devemos fazer? Devemos estar preparados, não é? Lutando para chegar no céu, para aquele grande encontro no nome de Jesus. Nós, graças a Deus, chegamos por aqui. Já são 10 horas mais 14 minutinhos. Hoje é 5/10/2026. E devemos dar graças a Deus por tudo quanto o Senhor tem feito e continua fazendo em nossas vidas, pela sua infinita misericórdia. É você que está de data nova hoje, Deus abençoe sua vida, sua casa, sua família. Eu espero que a mão de Deus continue estendida sobre você e que essa data se renove até Jesus voltar. Amém? Em especial, nosso querido irmão Bruno. Bruno está de data nova hoje, Deus abençoe tua vida, Bruno. Que essa data se renove por muito longos anos, com saúde e paz na presença de Deus. É o que nós do programa Novas de Paz desejamos para você, em nome de Jesus. A você que está fazendo feliz vida conjugal, Deus abençoe sua vida, sua casa, sua família, e que essa data se renove por muito longos anos, com saúde e paz na direção de Deus. É o que nós pedimos e desejamos para você, em nome de Jesus. Fazemos a Igreja Evangélica Assembleia de Deus, Convenção Abreu e Lima, aqui na cidade de Toritama. Nós queremos agradecer a Deus pela vida do nosso digno pastor presidente, o pastor Roberto José dos Santos Lucena, que tem com certeza a direção geral desta programação, e na direção local nosso querido pastor Jalmi Avelino. Já queremos mandar saudação de paz para o nosso querido pastor Jalmi Avelino, e queremos agradecer a Deus pela sua vida, que está ligadinho conosco aqui nesta noite, no nome de Jesus. Já está conosco o nosso companheiro irmão Jô. Já queremos pegar saudação de paz com o nosso querido irmão Jô. Jô, a paz do Senhor Jesus.
1: Amém, irmã Marcos, a paz do Senhor a todos. Amém. Que estão em casa ouvindo esse programa. Dá um abraço aos pastores Jalmi e família. Isso. Os obreiros da casa do Senhor, as crianças, adolescentes, a comissão, os jovens, toda a igreja da Assembleia de Deus Abreu Lima. Amém?
0: Glória a Deus. Mandar um abraço todo especial para a nossa querida irmã Patrícia, o irmão Júnior e a irmã Socorro, não é? Ali na
1: Facção
0: Arca de Noé. Deus abençoe, irmã Patrícia, em nome de Jesus.
1: É uma bênção.
0: É, daqui a pouquinho vamos mandar aí um louvor abençoado aí para a meditação da nossa querida irmã Patrícia. Deus abençoe, teve a honra de estar por lá conhecendo. É bênção do céu esse povo, em nome de Jesus. Queridos, nós vamos orar para darmos início a esse trabalho em nome de Jesus. Querido Deus maravilhoso e excelso Pai, nós te louvamos, te agradecemos, Pai, por tua bondade, por tua misericórdia, onde mais uma vez estamos aqui, Senhor, para te servir na beleza de tua santidade. Continua com as tuas mãos estendidas, continua, Senhor, operando milagres, prodígios e maravilhas. Ajude, Senhor, o nosso querido pastor presidente, o pastor Roberto, ajude também sua família, ajude o nosso pastor local, nosso pastor Jalmi Avelino, a sua família. Dê saúde à nossa irmã Edináurea. Deus, faz um milagre na vida dela para a glória de Jesus. Também te apresentamos nossos aniversariantes. Deus, estenda tuas mãos, ó Deus, dando livramento para a glória de Jesus. Pai, também te apresentamos este culto, Senhor, de louvor e adoração para a glória de Deus. Tome a frente, ó Deus, fala conosco de uma maneira gloriosa, de maneira que nós possamos ficar, Senhor, atentos a tudo aquilo que o Senhor tem para nossas vidas. Te apresentamos os lares, as famílias que estão ligadinhas conosco. Também te apresentamos os nossos apoiadores que sustentam esta programação no ar, Senhor. Ajude a cada um, abençoa, faça multiplicar, Senhor, porque estão semeando no reino de Deus. Pai, também te apresentamos, meu Senhor querido, ó Deus, o teu servo que irá ministrar a tua palavra, faz o teu querer, a tua vontade, é o que nós te pedimos e já te agradecemos em nome de Jesus. Amém. Amém.

0: Muito bem, nós vamos de louvor bonito, mas antes nós vamos ali, logo, né, no comercial. Eita, Jesus, tá rápido o tempo hoje, viu, irmão Jó? Tá bem rapidinho, mas é bem rápido aqui o comercial, viu? É mais rápido que coisa de quei. É bem rapidinho, viu? Não sai daí, tem mais de Deus para minha vida e sua vida, em nome de Jesus.
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0: Muito bem, nós vamos de louvor bonito, mas antes nós vamos ali, logo, né, no comercial. Eita, Jesus, tá rápido o tempo hoje, viu, irmão Jó? Tá bem rapidinho, mas é bem rápido aqui o comercial, viu? É mais rápido que coisa de quei. É bem rapidinho, viu?

Muito bem, dissemos a você que era bem rapidinho, já estamos de volta, são 22 horas mais 20 minutinhos, nós vamos ouvir com o Ivanaldo Albuquerque, Cântico de Sião, medita aí na letra desse louvor, já queremos dedicar esse louvor abençoado para nossa querida irmã Lucidalva, que já está na escuta conosco. Deus abençoe a irmã Lucidalva, a senhora, a sua casa, a sua família. Queremos também dedicar esse louvor abençoado para todos que faz a facção Arca de Noé, amém? Para a glória de Jesus, para a nossa irmã Patrícia, nosso irmão Júnior, a nossa irmã Socorro. Deus continue ajudando e abençoando este povo abençoado em nome de Jesus. Também dedicamos esse louvor abençoado à mãe da nossa irmã, a irmã Delma, a irmã Maria. Deus abençoe a irmã Maria em nome de Jesus. Bem como ao nosso pastor Jalmi Avelino.

Glória a Jesus, glória a Deus. São 22 horas, mais 26 minutinhos. Nós vamos ouvir com Marcos Feliciano, Fui no Mundo. É o título do louvor, Fui no Mundo. E é um oferecimento da nossa querida irmã Érica. Ela está em casa, está nos ouvindo. A programação Novas de Paz e oferece esse louvor para sua mamãe, oferece para o irmão Cleito, para o pastor, para sua esposa, oferece também para a irmã Silvana, para a irmã Clécia, oferece para todos que faz parte ali na igreja, no centro, em nome de Jesus, amém? Vamos de louvor bonito, em nome de Jesus.

Amém, louvado seja o nome de Jesus. Nós vamos de louvor bonito. São 22 horas, Mola Max, mais 32 minutinhos. Nós vamos ouvir isso com Silvan Santos, o irmão Silvan Santos. Sou peregrino. Medita aí na letra deste louvor, em nome de Jesus.

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0: Muito bem, estamos de volta, são 22 horas, mais 41 minutinhos. As horas hoje estão passando mais ligeiro do que tudo nessa vida. Queridos, antes de nós irmos para ouvir o próximo louvor com Sandro Nazireu, nós vamos ouvir com o título da mensagem que vai ser cantada, é Evangelizar. E quem pede esse louvor é o nosso querido irmão Daniel Publicidade, está ali na escuta, não é? 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Grandes coisas fez o Senhor por nós, e por isso estamos alegres. Salmo 126, verso número 3. Muito bem. 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

0: 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Amém? Muito bem, vamos ouvir aqui, não é, a indicação do meu amigo Daniel Publicidades. Ele que oferece para toda a turma, não é, que sempre pede, não é? Nós queremos colocar aqui o oferecimento do servo do Senhor no nome de Jesus.
1: Para mim, favor, ofereço a sua irmã Lamarcos. O senhor está com favor, sim, falou. Para mim, favor, ofereço aí pro senhor, viu? É, meu primo está com você aí. Os irmãos vão participar aí, viu? Também a irmã Maria, também os irmãos também que. É, os irmãos da Casa da Benção, viu? Também sua irmã, também irmão Rogério, mais irmã Rose, também o irmão dele também, viu? E também o irmão Carlos e a sua esposa, viu? E também seu pastor, meu pastor também, viu? É aqui no Vale Team 2 e também aqui no Big Sushim. Deus abençoe.
0: Amém. Muito bem. Tá aí, Daniel, que pediu aí seu louvor. E nós vamos ouvir, sim. É, queremos mandar um grande abraço aí para o Luiz, não é? Ou o Luizinho da pizzaria de Nápoles Pizza Frita. Um grande abraço aí para eles. Daniel lembrou bem. Daniel já tá com saudade da pizza, tá vendo? Logo, logo, irmãos, nós vamos estar sorteando uma pizza, viu? Da Dinápolis Pizza Frita. Daniel foi o sorteado dessa vez, não é? Mas na próxima pode ser você. Daniel vai estar aperreando aqui. Eu boto meu nome aí que eu quero concorrer. Mas na próxima pode ser você também, viu? Deus abençoe a sua vida. Vamos de louvor bonito, em nome de Jesus.

0: Chegando lá, eu perguntei assim pra ele, olha, como é teu nome?
1: É Zé. O que é que você quer atrapalhando meu descanso?
0: Mas descansando como, Zé?

0: Aí chegando lá, eu perguntei assim pra ele: ô Zé,
1: quer que você quer atrapalhar no meu descanso novamente, rapaz?
0: Você conhece Jesus?
1: Eu não conheço ninguém com esse nome, não. Quem é Jesus?
0: Jesus é o senhor.
1: Eu
0: digo não, Zé. Jesus é o senhor.
1: Eu
0: digo não, Zé. Jesus é o nosso salvador. É o rei dos reis. É o libertador. Eu vou profetizar na sua vida, Zé.
1: Vai, profeta, o que? Você me respeite?
0: Eu digo, eu vou profetizar.
1: Eu digo, calma, Zé.

0: acontecer. Agora você vai ter que me explicar como é isso.
1: É fácil, Zé. É só você aceitar Jesus Cristo de Nazaré como salvador da sua vida. Jesus é a fonte de água viva, Zé. Você vai beber dessa água, Zé, e jamais você terá sede. Amém, Zé?
0: Amém. Oi, irmão Sandro.
1: Diga oi. Já tá me

0: vou voar?
1: Eu digo não, Zé. Tu vai voar nas asas do Espírito Santo. Vai ser baixo profundo lá do coral da igreja. Amém, Zé?
0: Amém. Oi, Monsanto.
1: Diga, Zé.
0: Eu tô sentindo uma voz falar um negócio aqui comigo.
1: Aí, Espírito Santo, tu já se converteu? Agora vai levar essa palavra adiante.

Evangeliza. É isso aí, irmão, evangeliza. Jesus quer falar com o povo através de cada um de nós, em nome de Jesus. São 22:53, nós vamos ouvir aqui, não é, mais um louvor. Daqui a pouquinho o João vai dar aqui lugar no nome de Jesus. Nós vamos ouvir com... deixa eu ver aqui, o abençoado de Jesus, a irmã Michele do Pandeiro. Pode ser assim, João? Michele do Pandeiro, ser valente. Vamos ouvir a serva do Senhor louvar para Jesus.

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0: É, Jesus, é a bondade de Deus na nossa vida. São 23 horas, mais 3 minutinhos. Nós vamos ouvir nosso querido irmão Jô, vai deixar aqui uma mensagem da palavra de Deus. Logo após vai estar louvando a Jesus com muita alegria para a glória de Deus. Irmão Jô, amém.
1: A paz do Senhor, irmão Max.
0: Amém.
1: Glória a Deus, né? Agradecer a Deus mais uma noite, fazendo esse programa maravilhoso, programa que os ouvintes estão em casa, está renovando a sua força. Que Deus continue abençoando cada irmão e irmã que estão em casa ouvindo esse programa. Agradecer primeiramente a Deus pelo fogo de vida, por tudo que faz a vida da gente, mais uma oportunidade de vida. Uma paz do Senhor para meu primo Daniel, né? Daniel é uma benção, a minha tia também. Irmã Aline, a paz do Senhor, irmã. A irmã Patrícia, Júnior. M, da facção Arca de Noé. A irmã Socorro. Deus continua abençoando a cada um que está ouvindo esse programa. Mãe da Batata também. O esposo dela que é meu primo, né? Ô família abençoada, é. Que Deus abençoe aquela família aí. As filhas dela também, uma bênção de Deus. É, Deus sabe todas as coisas, irmão. O caminho de Deus é bom demais. Antes de louvar ao Senhor, vou deixar aqui uma palavra para todos que estão ouvindo esse programa. Fica no Salmo 40. Deus continua abençoando. Esperei com paciência no Senhor. Ele se entregou para mim. Ouviu o meu clamor. Amém. Glória a Deus. Deus continua abençoando. Em nome do Senhor Jesus. Cada irmão que está em casa ouvindo esse programa. Esperei com paciência no Senhor. Tem muita gente que não tem mais paciência de esperar no Senhor. Quer fazer as coisas do seu jeito? Pode fazer do seu jeito, mas não vai, não chega a lugar nenhum. Porque Deus fala, esperei com paciência no Senhor. É no Senhor que a gente tem que esperar. Na hora certa, tudo vai dar certo, no nome do Senhor Jesus, amém? Glória a Deus, aleluia. Esperar não é fácil. Esperar não é fácil, mas Deus tem um propósito para cada um de nós nessa noite. E está falando com paciência num Senhor. Não é no pastor, não é no presbítero, não é na minha pessoa, não é no Mula Max, é no Senhor que a gente vai vencer. Tanta luta, mas tenha certeza, vai ter vitória no fim. Aleluia, aleluia, glória a Deus. Deus amou o mundo de tal maneira que deu seu Filho unigênito para aquele que crê, não perde a fé, mas tenha a vida eterna. Em nome do Senhor Jesus. Aleluia, glória a Deus. Nossos caminhos na casa do Senhor não é vão. Deus tem uma palavra para mim e para você. O tempo está passando tão rápido que a gente pensa que é de manhã, de repente é meio dia, é a noite. E as pessoas estão paradas no tempo, deixando o tempo passar. Mas, e Deus falando, tenha paciência, na hora certa, tudo vai dar certo, em nome do Senhor Jesus. Sofrer, se Deus é ruim, agora com Deus é melhor. Deus é nosso caminho, nossa força, nossa salvação. Louvado seja o teu nome, Senhor Deus. Jesus é nosso caminho, a verdade e a vida. Ninguém vem ao Pai se não for por mim. Aleluia, glória a Deus. A palavra de Deus, cada palavra que a gente lê na Bíblia Sagrada tem uma palavra para nosso coração. Tem um caminho certo. Aquele que está ouvindo um programa na sua casa, querendo parar, desistir, sair da presença de Deus, não faça isso, irmão. Não faça isso, porque Deus, Ele conhece o meu, o seu coração. Espere mais um pouquinho. O tempo está passando e Deus está voltando e as pessoas estão dormindo. Não tem mais paciência esperar. Quer fazer do seu jeito. E do seu jeito dá tudo errado, porque Deus é paciente, Deus é amor, Deus é tudo a nossa vida, irmão. Confesse ao Senhor, estou muito feliz aqui nessa noite, fazendo esse programa aqui, eu e meu irmão Lamax. É o programa que a gente leva a palavra do Senhor, aqui está prestando uma palavra, um conforto. A gente está aqui de 10 à meia-noite, na segunda, na terça e na quinta-feira, para a glória do nome do Senhor Jesus. Levar a palavra aqui que está prestando uma palavra de cura, libertação, para a glória do Senhor Jesus. Aleluia, glória a Deus. Vamos louvar o Senhor daqui a pouco tem mais. Amém? Deus nos abençoando. Vem cear com o Senhor para chegar ao céu. Glória a Deus, aleluia. Escuta o programa aí.

0: Glória a Deus. Minha casa, a sua casa é o seu lugar. Glória a Deus.
1: É uma verdade, é uma verdade. Que nós possamos convidar o Senhor, né, para estar em nossa casa e também estar ceando conosco, né, para a glória de Jesus. Nós vamos ouvir o louvor da sequência com Shirley Carvalhais. Fala que eu te escuto. Um belíssimo louvor das antigas, viu, Jô? Das antigas. Mas é bênção do céu para a glória de Jesus. Vamos de louvor bonito.

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Muito bem, estamos de volta. Estamos de volta para a glória e o louvor do nome de Jesus. Nós vamos ouvir o louvor da sequência, Jô. E é um oferecimento da nossa querida irmã Aline. Ela pede aqui um louvor e nós vamos colocar aqui para meditação da serva do Senhor. Ela que oferece para nós, oferece também para todos que estão na escuta, não é? E é bênção de Deus, tá certo? Para você que está em casa, está nos ouvindo, nos dando carinho da audiência, ouvindo Deus falar, o seu coração é bênção, viu? Daqui a pouquinho a gente vai continuar falando uma palavra de Deus aqui para os nossos corações, após esse louvor, viu? Em nome de Jesus. E você que está aí, você não perde por esperar, continue ouvindo a mensagem da cruz, através dos louvores, através da mensagem da palavra de Deus. Tenho certeza que Deus já tem falado e continua falando o seu coração, o nosso coração, e é bênção de Deus para a glória de Deus. Amém? Vamos ouvir com Sara Farias, Se Eu Não Te Ouvir. Esse hino é bonito demais, ó. Esse hino é muito bonito. Se Eu Não Te Ouvir. Vamos ouvir esse belíssimo louvor em nome de Jesus.

0: Amém, glória seja dada ao nome de Jesus. Que mensagem belíssima, não é? Que mensagem do céu esse hino é, se eu não te ouvir. Amém? Que Deus continue ajudando e abençoando esse povo abençoado que canta bonito para Jesus, não é? Graças a Deus por isso. Queridos, foi lido aqui nessa noite uma palavra de Deus aos nossos corações no Salmos 40, não é? Salmos 40, que é uma referência da palavra de Deus para nosso coração e que muito fala conosco, não é? Para a glória de Jesus. Eu gosto muito desses salmos, eu gosto muito desse Salmo 40, porque traz para nós, querendo ou não, traz para nós a questão da paciência, não é? Sobre a nossa vida, para que nós possamos ter saber esperar, né? Vivemos em um tempo que só Deus na causa, viu? Nós somos impacientes por natureza, né, João? Nós somos impacientes por natureza. Mas eu quero deixar, além do Salmos 40, verso 1, eu quero deixar o último verso, que diz assim, o verso 17: mas eu sou pobre e necessitado, contudo o Senhor cuida de mim. Amém? E o final do versículo diz assim: tu és o meu auxílio e o meu libertador, não te detenhas, ó meu Deus. Amém? Glória a Jesus. Mas eu sou pobre e necessitado, contudo, eita Jesus, o Senhor cuida de mim. Olha, irmão, não tem coisa melhor do que saber que Deus cuida de cada um de nós. É melhor saber que Deus está cuidando da gente, de cada um de nós, do que ter outra boa notícia, viu? Se Deus está cuidando da gente, irmão, está tudo em paz, está tudo tranquilo, vai dar certo, a gente vai obter a vitória. E não é uma mensagem assim de dar tapinha nas costas, de autoajuda, não, de maneira nenhuma. É acreditar naquilo que está sendo concretizado na minha vida e na sua vida. Porque quem falou foi Deus. A única coisa que devemos fazer é esperar. Não é fácil, não é agradável, mas é necessário. Né, Jô? É necessário. Olhe, esperar o tempo de Deus, irmão, é necessário para a nossa vida. Porque tem um período do aprendizado, tem um período que a gente vai sendo moldado. Para quê? Qual é o objetivo? Para que a gente possa estar apto para receber a vitória no momento certo. Olha, irmão, enquanto eu e você não passar pela forja, enquanto eu e você não passar pela fornalha de fogo ardente, enquanto eu e você não passar pela prova, a vitória não vai chegar. Mas não é porque a vitória ainda não chegou que ela não chegará na minha vida e na sua vida. Mas é preciso termos essa consciência de que nós possamos estar esperando. Para um impaciente, Deus permite que passemos por momentos de impaciência para aprendermos a termos paciência. É assim, não é, João? Deus permite uma situação para que aquele que não tem paciência seja obrigado a ter paciência.
1: Aleluia.
0: Bendito é o nome de Jesus. Olha, irmão, Deus permite na minha vida e na sua vida. Porque não adianta você se desesperar por conta de impaciência. Lá no livro aos Hebreus vai dizer: porque é necessário você ter paciência. É necessário, é uma coisa que precisa na minha vida e na sua vida. Livro aos Hebreus fala sobre isso, porque necessitais de paciência. Se nós necessitamos de paciência, Deus tem paciência para nos dar. Bendito é o nome de Jesus. E o salmista disse: esperei com paciência, mas não esperou em qualquer pessoa. Ele não esperou à toa, ele não esperou em qualquer um, ele esperou no Senhor. A minha pergunta nessa noite é: você tem esperado na pessoa certa? Pelo período que nós estamos passando agora, Jó, pelo período que nós estamos passando agora de política, é mais fácil a gente depositar nossa esperança, nossa confiança nos homens aqui da Terra, é assim ou não é?
1: É sim.
0: Que não tem como resolver, que não tem como bater o martelo.
1: Fala, mas não culpa pra fazer.
0: É assim ou não é?
1: E as pessoas correm atrás.
0: Mas se a nossa confiança for depositada no Senhor, o que é que vai acontecer?
1: Glória a Deus.
0: A vitória virá.
1: Com certeza.
0: Né? Não é assim? E a vitória chegará, irmão, na minha vida e na sua vida, para a glória de Jesus. Então não se desespere, e nem tampouco nós aconselhamos aqui, e nem tampouco coloque a sua esperança em quem quer que seja aqui da terra, porque todos nós somos falhos. Nós esperamos sim, mas a esperança dessa terra é uma esperança diferente. Mas a nossa esperança, ela vem do Senhor.
1: Amém.
0: Louvado seja o nome de Jesus. Então não se desespere, não arranque os cabelos da careca, não vá se desesperar por nada, espere no Senhor. O salmista disse: esperei com paciência no Senhor. Ele se inclinou e ouviu o meu clamor.
1: Amém, glória a Deus.
0: Aleluia, louvado seja o nome de Jesus. Eu fico imaginando o salmista fazendo a seguinte oração, irmão Jó: Deus, eu sou tão impaciente, Deus. E Deus se inclinando para ouvir: eu sei que você é impaciente.
1: Mas tenha paciência, aguenta mais um pouquinho.
0: É, isso. Mas Paulo disse que tudo quanto está escrito para aviso nosso foi escrito. Então eu fico imaginando, o salmista diz: Deus, eu sou impaciente demais. Deus, olha, eu quero as coisas para agora. Imagine se o salmista Davi fosse no dia de hoje.
1: Eita, é difícil, né?
0: Imagine se ele vivesse no dia de hoje, quando a tecnologia nos favorece 100%. É bem rapidinho, se quiser pesquisar alguma coisa, é bem rapidinho. Se é para uma comida, a gente faz o miojo em 3 minutinhos. Se é um café, em vez de plantar, torrar e fazer aquela coisa toda, já vem descafeinado, já vem aquele negócio já jogado ali, já faz o café. Naquela época não, naquela época tinha o período de colheita, tinha o período de... O pessoal respeitava o tempo, olha, né? Tem tempo para isso, para isso, para aquilo outro, como está escrito lá no livro de Eclesiastes, e há tempo para todo o propósito debaixo do sol. Então, não se desesperem. Não adianta se desesperar, não adianta tomar a frente de Deus. Olhe, algumas pessoas foram tão impacientes, né, assim, João? Está escrito na palavra de Deus. Algumas pessoas foram tão impacientes que sofreram consequências terríveis depois.
1: Com certeza.
0: A irmã Sara foi uma delas.
1: Foi sim.
0: A irmã Sara recebeu junto com o seu senhor Abraão que ele seria um pai de uma grande nação, de um menino. Era das entranhas dos dois que viria Isaac. Mas o tempo passa, vai se desesperando, a idade chega. Tem algumas pessoas que querem justificar porque é ser humano, a gente falha, aquele negócio, né? É, eu sou pecador mesmo, aquela coisa. Não,
1: é assim.
0: Quem prometeu é fiel para cumprir. E nós devemos fazer o quê? Esperar. Se ele é fiel para cumprir o que prometeu, o meu dever, meu e seu, é esperar e com paciência. Não adianta, irmão. Não vamos passar panos quentes aqui. É assim ou não é, João? Não adianta. Não adianta. Ah, a gente não tem palavra nem para se justificar. A gente não tem palavra nem para se justificar caso a gente passe adiante. Não, de maneira nenhuma.
1: É sem palavra.
0: A irmã Sara, ela disse: Abraão, olhe, para Deus cumprir a promessa, não precisa ir através de mim. Pega aí a irmã H, aliás, Convida a irmã H, vá deitar-se com ela e tenha um filho junto com ela. Depois a dor de cabeça apareceu. Porque Deus disse que não foi com H que Abraão iria ter filho, mas foi com a irmã Sara. Era dos dois que a promessa iria se cumprir. Como foi? Depois. Mas Sara pagou um preço por conta da impaciência. É assim, não é, João?
1: É mesmo assim.
0: A impaciência tem tirado muita gente da promessa da parte de Deus. Isso é eu, é você, é Jó. Se a gente não vigiar, a gente fica também nessa situação.
1: Tem que vigiar e orar, pedir a Deus força e sabedoria que Deus dá.
0: Deus, eu estou tão impaciente. E ele se inclinando para ouvir, dizendo: eu sei que você é impaciente. Você é uma terra seca.
1: Você é difícil.
0: Você é uma terra seca. Mas, irmão, eu imagino também o salmista dizendo assim: Deus, eu sou impaciente. Eu quero as coisas para ontem. Mas eu sei também que as coisas com o Senhor é diferente. Me ajude a andar nos teus caminhos e esperar no Senhor. E Deus ajuda, Jó. Deus dá graça.
1: Dá graça, misericórdia, né?
0: Deus dá graça para que a gente suporte o tempo de esperar sem se desviar da promessa. Amém? Essa palavra que Jó trouxe nessa noite para o nosso coração é uma palavra boa. Faço feito o evangelista, né? Boa é esta palavra.
1: Amém.
0: Amém? Então guarde ela no seu coração. Pratique ela. Pratiquemos nós, né? É nós. Palavra para nós. Palavra espada de dois gumes, para mim e para você. Olha, Deus está falando com você. Não, está falando comigo e com você.
1: É mesmo assim.
0: Tá bom assim? Então Deus abençoe sua vida. Que Deus continue dando graça para mim e para você. Se somos impacientes, Deus sabe, Deus conhece. Mas de joelho, faça feito o salmista, disse: eu sou pobre e necessitado, mas a minha confiança está em ti. E Deus, irmão, é aquele que honra aquele que está na sua presença, esperando tão somente nele. Amém? Deus abençoe sua vida, em nome de Jesus. São 23 horas mais 41 minutinhos. Nós vamos ouvir um louvor abençoado e logo em seguida estaremos encerrando aqui a nossa programação Nova de Paz e pedindo ao Papai do Céu que amanhã, né, daqui a pouquinho, logo mais às 10 horas, nós possamos estar aqui mais uma vez adorando e exaltando aquele que é digno de honra, glória e louvor para sempre.
1: Amém.

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1: Olha o retorno. Tá faltando. Atenção, Vitória Régia, meu comando.

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0: Agora já são 6:09, 6:09. Muito bom dia a você que está ouvindo aqui a nossa programação, a programação da Toritama FM 104,9. A partir de agora, as informações brancas que aconteceu em toda a região, você vai ficar por dentro de tudo aqui no programa Rota 104. Às 6:09, hoje é terça-feira, né? Hoje dia 6 de outubro de 2026. A todos vocês aí um ótimo dia, né? Papai Deus abençoe a todos. E até às 7 horas estamos por aqui, trazendo muitas informações broncas que aconteceu em toda a região. Você vai ficar por dentro de tudo a partir de agora, aqui no programa Rota 104. Programa Rota 104, que tem a participação dos melhores repórteres policial do interior do estado de Pernambuco, Adielson Galvão e outros colegas repórteres aqui, deixa você aí bem informado, sabendo de tudo. Daqui a pouquinho o repórter policial Adielson Galvão chega trazendo informações aqui na sua 104,9. É que homem morreu num acidente de moto lá em Santa Maria do Cambucá. Daqui a pouquinho detalhes. Vamos trazer informações também aqui na sua Toritama FM. É que mulher foi assassinada pelo marido lá em Arco Verde. Daqui a pouquinho detalhes. Informações também que adolescente que estava desaparecido foi encontrado morto em Caruaru. Daqui a pouquinho detalhes. Informações também que homem morreu em um acidente lá em São José do Belmonte. Daqui a pouquinho todos os detalhes. Informações é que jovem foi assassinado em São Caetano. Daqui a pouquinho detalhes. Informações também que jovem morreu num acidente, se fala, aconteceu lá na cidade de Surubim. Informações também aqui nas pulseiras de 4,9, que rapaz lá de Itapetim morreu num acidente de trânsito lá em Brejinho. Daqui a pouquinho todas as informações, todos os detalhes. Abraçando o pessoal que está ligado aqui na sua Toritama FM, aqui no centro da cidade, pessoal da Coab Independente, Planalto Coqueiral, Novo Coqueiral. Você que está aqui ó, na Rua do Comércio, pessoal ligado aqui no bairro de Fazenda Velha, muito obrigado a todos, tá bom? Até às 7 horas, muitas informações. Pessoal aí da Vila Canã, Canã, parte alta, parte baixa, muito obrigado por estar ouvindo aqui a nossa 104,9. Vamos trazer informações com o repórter Adielson Galvão. É que homem morreu num acidente, rapaz, de moto. Esse fato aconteceu lá em Santa Maria do Cambucá. Adielson vai chegar trazendo informações, trazendo detalhes aqui na sua 104,9. Adielson, é com você. Traz informações, traz detalhes aqui na sua 104,9. Cadê aqui, rapaz? Vamos voltar aqui, que deu um probleminha aqui. A internet aqui está querendo ajudar a gente. Mas vamos tentar aqui de novo mais uma vez. Para você ouvir aqui do programa Rota 104. Cadê aqui o repórter Adielson Galvão? Para trazer informações aqui na sua Toritama FM 104,9, tá bom? Deixa eu ver, agora sim. Adielson, chega trazendo informações, trazendo detalhes aqui no Rota 104.
1: Durante a madrugada do sábado, um homem morreu num trágico acidente que aconteceu na PE-90, foi na altura do sítio Sete Ranchos, que fica na área rural de Santa Maria do Cambucá. A vítima, José Newton Isídio da Costa, tinha 53 anos de idade. Residia no sítio Barreira Vermelha, que fica na área rural de Vertentes. Estou aqui com a Giva, que é irmã da vítima. Giva, ele saiu lá do sítio Barreira Vermelha, né, lá em Vertentes, e foi lá para o sítio Sete Ranchos, já área rural de Santa Maria do Cambucá. Ele estava embriagado?
2: Estava. Ele passou em Vertente, ele passou a tarde em Vertente, bebendo. Aí à noite ele saiu, pegou a pista e saiu, e a gente não soube mais dele. Aí ao amanhecer, minha irmã recebeu um vídeo da moto mostrando, e a gente sem saber. Aí começou a correr atrás, ligar para os hospitais, e a gente sem saber aonde foi socorrido. E no fim, o SAMU tinha o nome de Surubim. Aí eu entrei em contato com uma amiga minha que trabalha no hospital, aí ela falou que quando acontece isso, eles vão para a UPA. Aí consegui o telefone da UPA de Surubim, aí eu liguei, aí ele estava lá. Aí chamou a família para o reconhecimento, mas quando a gente chegou lá, ele já tinha falecido.
1: É, nesse caso, ele foi socorrido, né?
3: Ele foi socorrido
1: pelo
3: com vida.
1: SAMU, lá de Surubim, e foi levado para a UPA lá de Surubim.
2: Exato. Mas a doutora falou, né, que não deu tempo nem de entubar. Foi muito grave mesmo.
1: Giva, e como foi o acidente em si? Ele guiava uma motocicleta?
2: Uma motocicleta, é. Aí ele pegava, ele quando sempre que ele bebia, ele ficava desorientado. Que ele não tem costume de ir para esses lados. Fica totalmente o oposto de onde ele morava. Aí, por isso que a gente não sabia aonde tinha acontecido. Aí, depois, alguém viu e disse que ele estava desgovernado na pista e bateu de frente com o caminhão, né?
1: Ou seja, muito chapado?
2: Tava chapado. E não usava nenhuma proteção, capacete, nada.
1: Ô, minha querida, sítio Barreira Vermelha, zona rural lá de Vertentes, é onde vocês residem, né?
2: Sim.
1: Ele foi lá para essa região, sítio Sete Anchos, zona rural de Santa Maria do Cambucá. Eu sei que são cidades vizinhas, mas fica muito distante lá de onde vocês moram?
2: Fica distante. Fica quase perto de Surubim, né? E a gente mora em Vertentes e ele no sítio, a 3 quilômetros. Então, assim, era totalmente fora do costume, né? Ele nunca tinha ido para ali. Mas desorientado à noite, saiu de pista fora e aconteceu isso, né?
1: Pois é. Casado, tinha filhos?
2: Não, solteiro. Morava com a minha mãe. Vai fazer 2 meses que a minha mãe faleceu. Aí ele não aceitou também. Aí já bebia muito, ficou muito triste, né? Ele perdeu o sentido da vida dele.
1: Pois é, a pena, né?
2: É. Aí pronto.
1: Aí vocês... receberam a informação, mas ainda estão, né, justamente buscando entender o porquê dele ter ido. Que se queria beber, poderia ter bebido em casa, né?
2: É, mas ele só bebia em casa quando minha mãe estava viva, que ficava segurando ele lá. Mas só que ele sempre vinha para Vertentes, ele não saía de Vertentes. Mas dessa vez, né, ele pegou esse destino para a morte, né?
1: Pois é, gente, foi gente fatal.
2: Boa demais. Todo mundo gostava dele. Todo mundo tinha maldade com nada na vida, nada. A vida toda nasceu e se criou lá no sítio com minha mãe. E não suportou a partida dela e vai fazer 2 meses ainda, né? E ele agora foi de encontro a ela, né?
1: Para vocês, em cima de queda, coisa.
2: É, né? A gente nem se recuperou de um e agora outro, né?
1: Vocês são em quantos irmãos?
2: 13.
1: Pois é, gente, uma pena, né? O que aconteceu com o José Newton Isídio da Costa, 53 anos de idade, que morreu neste trágico acidente. O acidente em si, o que é que você sabe, minha querida?
2: Nada, a gente não sabe nada.
1: Não sabe se ele bateu no carro?
2: Não, assim, alguém viu, disse que ele estava fazendo cobrinha. Aí um motorista parou, disse, ele viu que ele estava desorientado. Aí no que passou por ele, esse motorista parou, aí ele já foi de frente a um caminhão que vinha. Bateu de frente mesmo. Quebrou as duas pernas, os dois braços, abriu uma banda da cabeça.
1: Bagaceira, filha.
2: Foi.
1: Vai dar para fazer funeral?
2: Eu não sei, estou esperando ainda o resultado aí, né?
1: Pois é. O corpo do José Newton Isídio foi encaminhado aqui para o IML de Caruaru.
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0: Agora já são 6:17, 6:17. Você está ligado aqui na sua 104,9, programa Rota 104. 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
0: Agora já são 6:19, 6:19. Um abraço aqui ao nosso amigo Silvano Dietão, que está ouvindo aqui a Toritama FM. A gente agradece a potência aí, Silvano Dietão, sempre ligado aqui na melhor. 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Abraço aqui meu amigo Aloysio do Bar, também está nos ouvindo, está ligado aqui na Toritama FM, a potência Aloysio, sempre ligado aqui na Toritama FM. Valeu, Aloysio. 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Valeu, grande Aloysio, ligado aqui na Toritama FM. 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Agora já são 6:22, 6:22. Vamos trazer mais uma matéria aqui com o repórter Adielson Galvão, é isso? O Adielson vai chegar trazendo informações aqui na Toritama FM, que mulher foi assassinada pelo marido. Esse fato aconteceu lá em Arco Verde. Adielson chega trazendo informações, trazendo detalhes.
1: Uma funcionária pública foi brutalmente assassinada pelo marido, caso que aconteceu no centro, lá da cidade de Arco Verde.
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1: A vítima, a Michele Lima Bezerra, tinha 52 anos de idade. O assassino, o Valdeci Bezerra dos Santos Filho, de 52 anos de idade, foi preso em flagrante. Estou aqui com o Júnior, que é irmão da vítima. Júnior, como foi que tudo aconteceu, amigo?
6: É, a gente ficou sabendo já por terceiro já que tinha ocorrido alguma discussão, e quando fiquei sabendo, quando fui olhar no dia, na hora lá, eles pegaram, já tinha acontecido, a polícia já estava no local, e um poucos minutos depois foi constatado que ele tinha sido preso.
7: O amigo, e ele matou a companheira por quê, afinal? Matou tua irmã por quê?
6: A gente ainda não sabe o certo, né? Será que ele tinha uma discussão de casal, né? Normal. Mas até então ele era uma pessoa calma, né? O pessoal dizia, né? Vinha na rua. Mas teve esse acontecido, né?
7: Ele matou a tua irmã dentro da própria casa deles?
6: Sim, dentro da própria casa.
7: Que cômodo lá?
6: Na cozinha.
7: Havia mais alguém em casa?
6: Não, só eles.
7: Eu, inclusive, soube, Júnior, que eles viviam juntos há muitos anos.
6: Isso, mais ou menos uns 30 anos, mais ou menos, 30 e poucos anos.
7: E, como você disse, viviam bem?
6: Sim, tinha discussão de todo casal, né? Mas teve isso acontecido.
7: Quem que o prendeu? Polícia Militar ou Polícia Civil?
6: Foi a Polícia Civil.
7: Localizou ele onde?
6: Localizaram ele no centro da cidade, na casa de um, acho que era um do tio dele, mais ou menos, acho que mais ou menos foi isso.
7: O crime aconteceu durante a tarde?
6: É, normalmente na tarde.
7: E a prisão ocorreu que horas?
6: Umas 2 horas depois, umas 4h30, 5 horas da tarde, mais ou menos.
7: A tua irmã, ela era funcionária pública lá do município, trabalhava bem?
6: Sim, tinha discussão de todo casal, né? Mas teve isso acontecido.
7: Quem que o prendeu? Polícia Militar ou Polícia Civil?
6: Foi a Polícia Civil.
7: Polícia Civil. Localizou ele onde?
6: Localizaram ele no centro da cidade, na casa de um, acho que era um do tio dele, mais ou menos, acho que mais ou menos foi isso.
7: O crime aconteceu durante a tarde?

0: do Alto Cardeal.
1: Ele demonstra arrependimento?
0: Não cheguei a ver dando entrevista, não procurei muito saber, que a gente estava tentando resolver os problemas, mas não sei, esperar para ver o que a polícia vai dizer.
1: Chegasse a ver o corpo da tua irmã?
0: Não, só vi depois que tiraram. Só.
1: Juni, quem foi que encontrou a tua irmã morta dentro de casa?
0: A gente, para essa pergunta aí, eu não sei ainda. A gente, com agonia, estava ontem, com o desespero, a gente não procurou saber. Eu fiquei sabendo já por minha sobrinha, que ela já ligou para mim dizendo pelo acontecido. Mas não cheguei a perguntar a ela quem foi.
1: Você chegou a conversar com os investigadores que acompanharam lá a perícia que foi realizada pelo IC para saber quantas facadas, enfim, até mesmo para informar para você qual o cenário encontrado por eles?
0: Não. Até agora não deu tempo, porque eles também saíram, depois ficou só esperando a polícia científica chegar para poder ver o corpo. Então, só isso mesmo.
1: Você disse que aproximadamente 30 anos de convívio, né, da sua irmã com o Valdeci. Ele acabou matando a própria companheira a facadas e deixa no caso, ela deixou quantos filhos?
0: Deixaram 3 filhos.
1: Todos já criados?
0: Um de 16, uma menina de 22 e outra de 25.
1: Pois é, mas não existe nenhum registro na polícia de violência doméstica contra o Valdeci, não?
0: Não, até então não.
1: Para vocês uma surpresa muito grande, né? O casal que aparentemente vivia bem e de repente o Valdeci, ele acaba matando a companheira, né, de 30 anos de convívio.
0: Isso, para a gente foi um susto, né? Mas enfim, vamos esperar agora a polícia agora investigar para a gente saber, né, o real motivo.
1: Pois é, gente, o assassino foi preso em flagrante, vai ser apresentado agora na audiência de custódia, vai responder, né, pelo crime de feminicídio, caso que aconteceu no centro lá da cidade de Arco Verde. A vítima, a Michele Lima Bezerra, tinha 52 anos de idade, corpo encaminhado aqui para o IML de Caruaru. As imagens são de Luiz Henrique, repórter Adielson Galvão.
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3: Agora já são 6 horas mais 27 minutos, 6h27, está ligado aqui na sua 104,9. Ontem, gente, quem faleceu foi o treinador, né, o técnico do Ipiranga, lá de Santa Cruz, do Capibaribe, Carlos Alberto Dias, estava preparando a equipe aí para participar do Campeonato Pernambucano. E ele se sentiu mal no último sábado, né, foi levado para a UPA, lá em Santa Cruz, foi liberado, foi para casa, né. Quando foi ontem, se sentiu mal mais uma vez, né, e foi levado aí para o hospital, mas veio a falecer o técnico do Ipiranga, Carlos Alberto Silva. Aliás, Carlos Alberto Dias, né? Carlos Alberto Dias, ele, técnico do Ipiranga, faleceu, né? Se sentiu mal suco, e veio a falecer o técnico do Ipiranga, lá de Santa Cruz, do Capibaribe. Agora já são 6 horas 28 minutos, 6h28. Bom dia aqui, meu amigo, seu Duda. A de mercado está nos ouvindo, está ligado aqui na nossa programação. Olha o seu Duda aí no bairro de Fazenda Velha. Está ligado aqui na melhor. A potência, seu Duda. Amanhã, né, quarta-feira, está lá na feira do Garo, com a sua barraca lá. Né, o melhor café da manhã. Na barraca do seu Duda, aí na feira do Garo, aqui da cidade de Toritama. Certo? Tá amanhã, logo cedinho aí. Com sua barraca, né? Lá temos o Selves, lá na barraca do seu Duda. Valeu, seu Duda, sempre ligado aqui na nossa programação. 6h29, 6 horas 29 minutos. Bom dia aqui, o nosso amigo Gerard, a potência Gerard, tá ligado aqui na boa, tá ligado aqui na Toritama FM, ligado aqui no programa Rota 104, seu Duda, ligado aqui na nossa programação. E como falamos, a potência Gerard, aí no Alto da Saudade. Deixa eu ver por aqui. Bom dia, até achei um sapatinho de criança domingo. Tá aqui na Canaã, certo? O cidadão aí achou um sapatinho, né? Um sapatinho de criança domingo aqui em Toritama. Tá lá na Canaã, é isso? Deixa eu ver por aqui. Nosso amigo Pulega, rapaz. O Pulegada, o Zabombeiro, o homem que faz, né, o melhor pastel da cidade, é lá em Fazenda Velha, ali, próximo à Dona Adelina. Todo dia tá lá. Portanto, o nosso amigo Polegada, ligado aqui na Toritama FM 104,9.

0: abraço aqui ao nosso amigo que está nos ouvindo, está ligado aqui na Tour Tempo FM, deixa eu ver mais por aqui. É o nosso bigordo do Sol, que também está nos ouvindo, está ligado aqui na boa, está ligado aqui na nossa programação. Deixa eu ver por aqui. Bom dia, Téa e o Santinha. Subiu, foi na segunda divisão do Brasileirão. Isso, o Santinha empatou sábado e está de volta aí a segunda divisão do Campeonato Brasileiro. Ok? Deixa eu ver por aqui. Esse é o meu número, Té. Quem foi o dono do sapatinho, Té? Clica esse número aqui, né? Atenção você aí, o WhatsApp aqui da pessoa que estava com esse, acho que esse sapatinho lá na Vila Canaã. É o 7308-9426. Certo? Quem perdeu um sapatinho aí da criança, entra em contato aí com esse número aqui, ó. É o 7308-9426. Valeu? Tem que estar lá na cana esse sapatinho dessa criança. Ele foi encontrado aqui pelo cidadão. São 6h31, 6 horas 31 minutos. A gente vai um bloco de apoio cultural. Na volta, a gente chega trazendo informações aqui na sua 104,9. De aqui, destaca aqui. Jovem foi assassinado lá em São Caetano. Daqui a pouquinho, detalhes aqui na sua Toritama FM. Vamos trazer informações também aqui na Toritama FM. De aqui, homem morreu num acidente em São José do Belmonte. Daqui a pouquinho, detalhes. E adolescente que estava... desaparecido, foi encontrado morto em Caruaru. Daqui a pouquinho, detalhes na sua 104,9. Agora já são 6h32, 6 horas 32 minutos. Bom dia aqui ao nosso amigo que está nos ouvindo, está ligado aqui na Turtema FM, lá na Vila Cana. Nosso amigo Rato está nos ouvindo, está ligado aqui na boa. Muito obrigado por estar ligado aqui na sua Turtema FM. A gente só tem a agradecer a audiência de todos. 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E um abraço aqui ao nosso amigo Negro da Malhada, ligado aqui na Toritama FM. Ele, o pessoal que trabalha com ele, é Maria, está nos ouvindo, está ligado aqui na sua 104,9. Agora 6h32.
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6: Agora já são 6:39, 6:39, você está ligado aqui na Toritama FM, ouvindo o programa Rota 104, e a gente agradece a audiência de todos que estão nos ouvindo, está ligado aqui na melhor, na sua 104,9. Bom dia a todos vocês que estão nos ouvindo, está ligado aqui, pessoal, bom amigo, lá do sítio Mundo Novo, um forte abraço a todos vocês. Meu amigo Doca, rapaz, está nos ouvindo, está ligado aqui na boa, valeu, a potência Doca. Lá no Príncipe da Paz, tá ligado aqui na nossa 104,9. Abraço aqui a Seu João lá em Fazenda Velha, também tá nos ouvindo, tá ligado aqui na 104,9. Meu amigo 10, tá nos ouvindo, Babau, Primo Babau. Abraço a todos vocês aí do bairro de Fazenda Velha. Meu amigo Quito Branco da Travete, também tá nos ouvindo, tá ligado aqui na boa, valeu, Quito Branco aí da Travete, ligado aqui na Toritama FM. A gente só tem a agradecer a audiência de todos vocês, tá ok? São 6:40, 6:40, lá em Fazenda Velha. Também está nos ouvindo aí, é o pessoal da equipe do Papa Légua de Fazenda Velha. O pessoal está ligado aqui na boa, a gente agradece a audiência aí a todos vocês. Meu amigo Gordo dos Falcos está nos ouvindo, valeu a potência Gordo. 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Abraço ao meu amigo Enio, também está nos ouvindo, filho do Gordo, sempre ligado aqui na boa. Abraço aqui também quem está ligado aqui na nossa 104,9, nosso amigo Ribeiro, a potência Ribeiro. Meu amigo Krau também está nos ouvindo, está ligado aqui na boa. O meu amigo Krau. O Denis, um abraço a todos vocês aí. Meu amigo Zezinho, aí do Bairro Restaurante, ali na Rua das Almas. Um abraço a todos vocês, tá bom? São 6:41. Meu amigo Gerard, Paulista Gerard, no Alto da Saudade, ligado aqui na Torre do FM. E também o nosso amigo, o Grande Polegada, né, o Homem do Pastel, ligado aqui na Torre do FM. São 6:41. Bom dia ao pessoal também que tá ligado aqui na boa. Pessoal ali do São João, né? Pessoal ligado aqui na boa. Domingo, rapaz, domingo eu encontrei meu amigo Bill, né? Lá no São João. Eu fui lá votar e vi meu amigo Bill, também sua esposa Ana Mariette. E vi muitos amigos e amigas ali do São João, né? Um abraço a todo o pessoal aí da Vila do São João, pessoal da Oncinha. Eu tenho um carinho enorme pelo pessoal ali do São João, da Oncinha, Santa Maria, Sítio Caldas. Um abraço a todos os meus amigos, né? Ligado aqui na Toritam FM e a gente agradece. 6:42.
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0: Agora já são 6 horas mais 49 minutos, 6h49. Faltando aí 11 minutos para as 7 da manhã. 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
1: Um forte abraço e um bom dia.
0: Agora já são 6 horas mais 53 minutos, 6h53. 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Bom dia mais uma vez também nosso amigo Silvânio Diantão, a potência Silvânio ligada aqui na boa. 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Rubens da Rubetex, a potência Rubens está nos ouvindo, está ligado aqui na boa, valeu grande Rubens, a Rubetex aqui no centro da cidade, ali em frente ao abatedor, nosso amigo Louro. Um abraço aqui também ao nosso amigo Renato Água, está nos ouvindo, está ligado aqui na boa, e também o nosso amigo aí o Daniel ouvindo a Toritama FM, tá ligado aqui na nossa programação. Valeu, o Daniel Pedro. Um abraço ao meu amigo Jurandir, grande Jurandir, aí do Quarto Crescido, também seu irmão Nelter, sempre ligado aqui na boa. Valeu, grande Jura. 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Vamos trazer informações aqui na sua 104,9, deixa eu ver por aqui. Vamos trazer aqui o repórter de Alson Galvão. É que adolescente que estava desaparecido foi encontrado morto em Caruaru. Vamos aos detalhes com o repórter Adielson Galvão. Adielson, é com você. Traz informações, traz detalhes.
2: Durante a tarde deste domingo, o corpo de um adolescente foi encontrado boiando em um açude por trás do loteamento Mirante do Vale, aqui em Caruaru. A vítima, o Luiz Carlos Cândido dos Santos, tinha 16 anos de idade. Ele residia no loteamento Copacabana, no bairro Cidade Jardim. Os familiares acreditam que ele foi assassinado. Eu estou aqui com o Danilo, que é irmão da vítima. Ô Danilo, o teu irmão, ele estava desaparecido desde a sexta-feira?
3: Isso, desde a sexta, no horário de meio-dia. Saiu da escola, encontrou com esses amigos, chamou ele para ir para lá. Aí eles foram.
2: O teu irmão, ele tinha sinais de ser autista?
3: Isso, sinais de ser autista. Fazia até um acompanhamento. Isso.
2: Através de um centro de atendimento aqui em Caruaru?
3: Isso, só no seu local.
2: Certo. E estudava onde, amigo?
3: Eu não sei o nome da escola, mas ali na Cidade Jardim.
2: A escola de referência?
3: Não sei o nome.
2: Bom, aquela escola que fica ali próximo a justamente aquele pequeno campo de futebol. Então, se for, é a escola de referência.
3: Eu acho que, creio que sim, fica perto desse campo de futebol.
2: É, você... Chegou ao seu conhecimento de que três adolescentes estariam com ele e teriam levado ele para esse açude?
3: Isso.
2: Isso teria ocorrido na sexta-feira, a que horas?
3: Depois das meio-dia, porque saiu meio-dia da escola, saiu cedo nesse dia e foi com esses amigos.
2: A escola que teu irmão estudou a vida toda?
3: Isso, desde quando ele chegou aqui.
2: E por que eles teriam matado teu irmão?
3: Ah, não sei te falar ainda. Não tem notícia.
2: Tá revoltado com tudo isso que aconteceu?
3: Ah, revoltado nós fica, né, cara? Mas esperar a justiça, né?
2: Ô, cara, tu chegou a conversar com esses adolescentes?
3: Só com um.
2: E o que ele fala?
3: Ele conta várias versões, né? Várias versões.
2: E pelo menos uma delas, o que foi que ele falou?
3: Ele falou que... Primeiro, eles falaram que eles foram pra lá. Aí dizer que eles entrou no raso, ficou lá. Aí dizer que deu a dor de barriga nele e ele foi no mato.
2: Fazendo irmão?
3: Não, o menino.
2: Sim.
3: Foi no mato, aí ficou um com ele, ficou dois com ele. Aí parece que um sumiu, aí meu irmão desapareceu. Aí o menino voltou, diz ele, voltou, perguntou cadê ele, ficou calado, paralisado, olhando pra água, e foi isso.
2: E o corpo do teu irmão apresenta algum ferimento?
3: Uai, eu não cheguei, eu creio que não.
2: Mas pode ter sido morto por afogamento mesmo?
3: Eu creio que sim.
2: Não sabia nadar?
3: Não.
2: E ele já teve algum atrito? Você disse que ele tinha sinais de ser autista. Mesmo assim, ele teve algum atrito com algum desses adolescentes?
3: Você fala briga?
2: Sim.
3: Aí eu fiquei sabendo que muito tempo atrás ele tinha com um desses que foi. Que foi esse menino que ficou com ele.
2: Então, você acredita que ele foi assassinado pelos três?
3: Aí eu creio que sim, né?
2: Pois é,
3: alguma
2: gente.
3: Alguma coisa aconteceu.
2: Mas seu menino, seu irmão, né? Um menino bom.
3: É, um menino bom, todo mundo fala bem dele lá no bairro, todo mundo conhece ele.
2: Pois é, gente, tá aí a polícia investigando este caso, né? Adolescente encontrado morto em um açude, caso que aconteceu ali por trás do loteamento Mirante do Vale, aqui em Caruaru. A vítima, Luiz Carlos Cândido dos Santos, apenas 16 anos de idade, residia no loteamento Copacabana, no bairro Cidade Jardim, aqui em Caruaru. O corpo já está em estado de decomposição, foi encaminhado aqui para o IML e agora os familiares estão aguardando a liberação para cuidar do seu funeral. Vai dar para fazer funeral? Já vão levar direto lá para o cemitério?
3: Isso nós não sabemos ainda.
2: Ainda vão definir, analisar a situação do corpo, ver se dá para pelo menos amenizar para fazer um velório decente, né?
3: Aham. Uhum.
2: Pois é. Então vamos aguardar e inclusive saber o desfecho também da investigação.
0: Agora já são 6:58, 6:58. Um abraço aqui ao pessoal que tá ligado aqui, o pessoal lá do sítio Caldas. Um abraço a todos vocês aí ligados aqui na nossa programação. A gente só tem a agradecer a audiência de todos. Gente, vamos trazer aqui o repórter Adielson Galvão, mais uma vez, trazendo informações. É que jovem foi assassinado lá em São Caetano. Adielson chega aí trazendo informações, trazendo detalhes. É com você, Adielson. Traz informações.
2: Durante a manhã desta segunda-feira, um rapaz foi encontrado morto a tiros na estrada que dá acesso ao loteamento Zé do Machixe, na área rural de São Caetano. Eu estou aqui com o perito criminal do IC, doutor Henrique Tabosa, né, que foi para o local atender a essa ocorrência. Doutor, o rapaz acabou sendo encontrado morto a tiros e vocês foram lá para o local, né? O senhor comandou lá a perícia e pelos vestígios encontrados lá do local, realmente o crime ocorreu lá onde o corpo da vítima foi encontrado. Doutor, bom dia.
4: Bom dia, Adelson. As informações que nós temos são preliminares, né? A gente ainda está fazendo uma análise mais pormenorizada, mas sim, a vítima foi executada no local. A gente tinha elementos de, através das manchas de sangue, através dos próprios projéteis que foram encontrados no local, né? A gente encontrou perfurações na vítima, tanto nos membros superiores, no braço, quanto na cabeça. E uma parte curiosa, né, que as lesões por tiro, elas apresentavam pequenos pontos de queima, né, típicos de tiros próximos, que a gente chama aí a queima-roupa, e também de munições antigas, né? Munições, elas não têm um prazo de validade e a gente consegue encontrar por aí, muitas vezes em outras perícias, munições que tinham 30, 40 anos de existência, né? Enquanto o prazo aí roda em torno de um ano para as munições como efetivas. E, inclusive, um dos tiros, ele ficou com um projeto fixado, né? Uma parte apenas conseguiu penetrar na vítima e outra parte ficou fora, mostrando que eram munições realmente velhas. Esses projetos, eles foram recolhidos e posteriormente, com o advento de uma arma de fogo suspeita, né, de ter sido utilizada nesse tipo de situação, nesse homicídio, a gente vai poder fazer uma comparação balística para conseguir fazer essa constatação.
2: Doutor Henrique Tabosa, vocês, quando vão para uma cena de crime, analisam tudo, inclusive as condições do corpo da vítima, se já apresenta rigidez cadavérica ou não, pelo que o senhor analisou lá no local, inclusive área aberta, tudo isso conta também para o estado de putrefação, enfim, para a evolução do estado em que o corpo da vítima pode se encontrar. Pelo que o senhor verificou lá, mais ou menos a vítima foi assassinada a que horas?
4: Um horário exato é muito difícil estabelecer, como você bem colocou, Adelson, existem várias condições que dificultam ou interferem nesses fenômenos cadavéricos, né? Então, um deles vai ser a questão de ser descampado, a quantidade maior ou menor de gordura da vítima, o tipo, né, de trauma que foi sofrido. A vítima aqui já apresentava a parte de rigidez cadavérica, né, e instalada, o que geralmente acontece com pelo menos 4, 5 horas no mais comum. Então, a gente vai ter aí uma rigidez cadavérica instalada, o que vai estabelecer uma dinâmica com um tempo superior aí em torno de 5, 6 horas ou até mais, a depender das circunstâncias que o médico legista for avaliar no corpo, né? O Instituto de Medicina Legal faz um estudo mais detalhado desse corpo para conseguir ter informações entre os locais das próprias lesões, mas também outras, como a presença de substâncias tóxicas, né, se ele estava sob efeito de algum tipo de droga, e inclusive essa parte que você falou sobre a estimativa, né, do tempo de morte. Então, isso é um ponto importante que é realizado pela Polícia Científica.
2: Familiares compareceram lá no local do crime, doutor?
4: Isso, a informação que nós tivemos é que tinha um irmão que estava conversando com a equipe da Polícia Civil, que nesse levantamento inicial da investigação policial é um ponto fundamental para trazer aí algumas peças para conseguir se esclarecer, né, chegar à autoria desse homicídio.
2: Ok, doutor, obrigado pelas informações. O delegado doutor Fabrício Pimentel, né, quem está à frente da investigação para tentar chegar na autoria deste crime de morte ocorrido em São Caetano, a vítima encontrada na manhã desta segunda-feira. Possivelmente foi morta durante a madrugada, né?
4: Isso, possivelmente durante a madrugada.
2: Ok, bom, o corpo foi encaminhado aqui para o IML de Caruaru. A vítima, o Elias Andrei Barbosa, tinha 23 anos de idade.
0: Agora já são 7 horas mais 4 minutos, 7:04. Um abraço aqui ao nosso amigo Viola. Viola das bicicletas, né, da oficina das bicicletas lá na Coab, tá ligado aqui na Turma FM. A gente agradece ele, o Thiago. Um abraço a todo o pessoal que trabalha com o nosso amigo Viola. Aí eu vim na Turma FM 104,9, tá certo? Muito obrigado a todos vocês aí. Nosso amigo Carlos, também o Ailton, tá ligado aqui na boa. Meu amigo aí ligado aqui na Turca FM. O nosso amigo aí, o seu Bió do Mercado, próximo ao Bar do Negão, também está nos ouvindo, tá ligado aqui na boa. Gente, um abraço a todos e até amanhã, se assim o Criador nos permitir. Muito obrigado pelo carinho, pela audiência de todos. Amanhã a gente volta com o programa Rota 104, de 6 às 7 horas.
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10: Bem, são 9 horas em Pernambuco e 9 desta terça-feira, super quente. Hoje, dia 6 de outubro, madrugada tranquila, só os patinetes. É resenha. É resenha, os patinetes de madrugada. Pois bem, trânsito intenso na rodovia BR-104 nos dois sentidos, chegando perto da Terra do Ouro Azul. Um pequeno engarrafamento e retenção. O palco é 104.9. E aqui, quem comanda é Evandro Lins. Olha quem tá voltando.
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10: Fala Toritama. 9:11 no estado pernambucano. Vamos ter um final de semana prolongado, viu? Prolongado. Por quê? Segunda-feira é dia de Kumadicida. Toda vez que eu me lembro de Kumadicida, eu me lembro de Baiaco. Não tem como, não. Não é verdade, Mavi Ferreira? Vamos fazer o seguinte, Evandro Lins. Partir cantando assim,

0: 8:38, faltando para as 10 horas da manhã. Nosso amigo e nosso irmão Melone Despachante. Detran saiu, mas Melone ficou. No centro da cidade. Forte abraço, Melone. Abraço, Brasil. Daqui a pouco no nosso Fala Toritama. Anote aí, Brasil. Candidato gastou simplesmente, anota aí, viz? Simplesmente, viz? 20 milhões de reais em Caruaru, só de bandeira. Ele mandou confeccionar 50 mil bandeiras, quase 500 militantes em sua campanha, que parecia campanha que ele estava disputando para ser prefeito de Caruaru. Faleceu, rapaz, meu amigo, meu irmão, pastor Raminho, aos 83 anos, na cidade de Santa Cruz do Capibaribe. O filho dele foi vítima de latrocínio, trabalhou conosco na finada Rádio Vale do Capibaribe AM, foi meu operador, Caleb. Ele foi vítima de latrocínio, chocou a cidade. Pastor Raminho tinha 83 anos, 30 anos como pastor, será sepultado em Santa Cruz do Capibaribe. A vida é assim. É, a vida é assim. Aos 59 anos, morreu ontem à tarde no Hospital Mestre Vitalinho. Ele que fez carreira no Botafogo, chegou a vestir a camisa da seleção brasileira, era técnico do Ipiranga de Santa Cruz do Capibaribe. No sábado à noite, ele passou mal, foi para a UPA de Santa Cruz, medicado e liberado. No domingo, voltou a passar mal e ontem à tarde morreu no Hospital Mestre Vitalino. Eu falo sobre Carlos Alberto Dias, que estava treinando a equipe do Ipiranga de Santa Cruz do Capibaribe. E atenção, torcida tricolor, o jogo contra o Belo, que não tem mais nenhuma valia para o Alvinegro da Paraíba, este jogo pode acontecer ou em Caruaru ou na Arena das Dunas em Natal. E atenção, estado de Pernambuco teve uma abstenção de 18,18 pontos percentuais. Em todo o Brasil, 33 milhões, gente. E eu manteve isso, eu disse isso. 33 milhões de eleitores e eleitoras não compareceram em suas sessões eleitorais. Fernando Monteiro, que foi eleito deputado federal pela quarta vez, teve pouco voto em Caruaru, 9.863 votos, quase perdia para Edilson Tavares, viu? E candidato do prefeito. Candidato do prefeito Rodrigo Pinheiro faz o coração, com toda a prefeitura, com toda a estrutura do governo. Quase perdia para Edilson Tavares. Perdeu por pouco Edilson para ele. Em todo o estado de Pernambuco, Fernando Monteiro obteve 113.844 votos no último domingo. Segunda-feira é feriado nacional, 12 de outubro, dia da criançada e dia de Comadecida, a padroeira do Brasil. 9 horas e 16 em Pernambuco, 44, faltando para as 10 horas da manhã. Estamos te acompanhando por aqui, Ana Lívia, Adriana e Leonardo Arruda, acompanhando a 104.9. Olha ele aqui voltando para a nossa felicidade.
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2: Evandro Lins. E aí, velho?
3: E aí, Paulinho, um abraço pra você, um abraço aqui.
2: A vida tá voltando ao normal.
3: Tá, aos poucos a gente tá...
2: A tal da campanha política bagunça a vida de quem tá envolvido.
3: Exatamente, exatamente. Ontem tava aparecendo um feriado aqui, tava aparecendo domingo.
2: Eu tô organizando a minha vida. Organizando a minha vida, que tá toda bagunçada.
3: Pois
2: toda
3: é.
2: Bagunçada.
3: Terça-feira, dia 6 de outubro de 2026, 279 dias decorridos do ano. Agora faltam apenas 86. Cumprimentar você que está aí do outro lado acompanhando o nosso programa. Você falava do número de abstenção, Paulo. É a maior abstenção
2: da história
3: desde da eleição de 98. É. Desde 98 que a gente não tem
2: uma abstenção
3: desse tamanho, dessa magnitude.
2: Aí você bota aí no pacote, viu? As causas dessa abstenção que eu antevi isto.
3: Sim.
2: Eu antevi isso, ó. A abstenção vai ser altíssima. Aí você bota aí a classe política.
3: Sim. Descrédito com
2: o descrédito do Poder Judiciário. Sim. Leia-se.
3: Supremo Tribunal Federal.
2: STF. Sobretudo. Supremo Tribunal Federal. O povo cada vez mais enojado com os ministros do STF.
3: Que toda semana agora é uma pérola diferente.
2: Sim,
3: né?
2: Sim.
3: Toda semana.
2: O povo desanimado, razão pela qual a gente que milita em campanha política, essa campanha desse ano que acabou domingo, foi a campanha mais fria que eu já vi, das 22 que eu participei. Uma campanha fria, sem animação, sem tesão, uma campanha com o eleitorado distante, feito uma comida sem tempero. Foi essa eleição que acabou domingo. 33 milhões de brasileiros e brasileiras não compareceram em seus locais de votação. É um número assustador.
3: É muita gente, a abstenção é altíssima.
2: Altíssima, cara. Em Pernambuco nós tivemos quase 19% de abstenção. Número também extremamente considerável. E aí, sexta-feira agora começa a propaganda no rádio e na televisão.
3: Do segundo turno.
2: Do segundo turno. Meus amigos, arreparem bem. Arreparem bem. Nós temos um candidato em Caruaru que ele gastou 20 milhões. 20 milhões. A estrutura de campanha dele, senhoras e senhores, parecia que ele estava disputando a prefeitura de Caruaru. Mais ou menos, ou aproximadamente, 500 militantes, uma campanha super organizada, uma estrutura de assustar qualquer cristão. Quando abre as urnas, foi um fiasco. Ao lado dele, duas estruturas, o Estado e a Prefeitura de Caruaru, o Anderson Luiz. Um fiasco a votação dele. Não chegou. O Fernando Monteiro, que teve o apoio do prefeito, reparem bem, viu? Ouçam e analisem comigo. Fernando Monteiro tinha o apoio do prefeito, da vice-prefeita e de aproximadamente 15 vereadores. 15 da bancada lá em Caruaru. Avalie você. Ele teve o apoio, vou repetir, de Rodrigo Pinheiro, da vice-prefeita, dobrou com o Anderson, e de 15 vereadores da bancada do governo de Rodrigo Pinheiro. Olha a votação de Fernando Monteiro. 9.863 votos. Por pouco não perdi para Edilson. Edilson teve 9 mil e pouco. Edilson teve quase 10 mil. Por pouco, Fernando Monteiro não perdia. E a estrutura, viu? Mega estrutura, gente. Estrutura de impactar. Campanha com vulto. Você sabe o que é 50 mil bandeiras? 50 mil bandeiras foram confeccionadas. Casava a bandeira, viu? Com a foto. Repara bem, viu? De Rodrigo, de Fernando Monteiro e de Anderson Luiz. 50 mil bandeiras, viu? Eu estou falando 50 mil, não é 5 mil, não. Viu? 50 mil bandeiras. Veja o tamanho da estrutura de campanha. E Edilson Tavares com a caixa de som. Uma caixa de som. Não tinha 20 militantes acompanhando ele. Tinha não. Tinha nada. Tinha não. Hoje tinha não. Tinha não. Aí Edilson tem quase 10 mil votos em Caruaru. Quase 10 mil votos em Caruaru. Quase 10 mil. os candidatos de Caruaru não tiveram votações expressivas fora de Caruaru. São paroquianos. Paroquianos. Fica ali na paróquia. Ali naquela paróquia. Aí não tem voto fora. Não tem voto fora. Nada para nada. Uma decepção. Decepção. Aí você vai aqui em Serra Talhada, Evandro. Três deputados. Serra Talhada tem três. Três. O esposo da prefeita, que foi eleito, deputado estadual. O ex-prefeito, que estava disputando a reeleição para estadual, o Duque, foi reeleito. E o sobrinho de Inocêncio Oliveira, o Valdemar Oliveira, federal. Um federal e dois estaduais. Um federal e dois deputados estaduais à cidade de Serra Talhada. Bora, Caruaru. Com 260 mil eleitores, de novo, outra vez, novamente, ninguém, nem na Assembleia, nem na Câmara Federal. Tá vendo tu? Reflete, reflete. Olha, gente. Bem feito fez João Lira Neto, o pai da governadora. O pai da governadora. Ele disse, sabe de uma coisa...
3: Nivan disse, mas ele disse que teve o apoio de Paulo de Nitter lá em Caruaru.
2: Não, né? Não. Sabe de uma coisa? Antes que o povo me mande para casa, deixa eu ir primeiro, antes que o povo me mande para casa.
3: Parou na hora certa. No momento certo.
2: No momento certo, como diria Zé Teodoro. Parou no momento certo, antes que o povo mande ele para casa.
3: Torre de Miriam, mas na Alta Pisa também, foi. Essa mergulhou.
2: É. Se enxergou, né?
3: Finalmente. Né? Depois de
2: então, o de político, aí. Ele tem que ter o time, no momento certo e na hora certa, de voltar para casa, porque senão o povo manda. Aí, Zé do Caminho. Aí, Lessa. Aí.
3: Três derrotas seguidas.
2: Seguidas. Você quer ver? Três seguidas. 2022, 2024, 2026. E aí?
3: Pra casa, Zé.
2: Aí, uma pergunta, viu? A pergunta que eu fiz hoje. Porque eu dou 2026 por
3: não,
2: acabado.
3: Aqui já isso.
2: Aqui já julga. Acabou o ano. Acabou o ano. 2027 já está logo ali. Quem será o próximo prefeito de Caruaru? Bora. Você consegue visualizar quem será o futuro prefeito de Caruaru? Eu digo.
3: André Teixeira.
2: Não, ele pode ser. Quem Raquel indicar? Quem Raquel indicar?
3: Que para mim vai ser ele.
2: Se ela vier aqui em Toritama. Se ela vier aqui em Toritama. Foi feito Edilson.
3: É. Proporcionalmente vai ser isso. Proporcionalmente. Quem indicar? Eu quero que Nivane seja o. Meu candidato é Nivane da Canã. Nivane é o prefeito de Caruaru.
2: É o prefeito de Caruaru.
3: Quem não tem oposição? Não tem oposição?
2: Tem não.
3: Não tem. Pô.
2: Acabou a oposição de Caruaru? Não tem. Quando eu digo oposição, é de expressão. É de expressão, é de tutano político. É capital político. Não tem. Esse rapaz que está aí administrando Caruaru, nosso vizinho município, ele foi reeleito no primeiro turno debaixo da saia da governadora. Debaixo da saia da governadora. E no primeiro turno, e eu estava lá, acompanhei a história. Então, Caruaru, daqui a dois anos, então, é de tutano político, é capital político, não tem. Esse rapaz que está aí administrando Caruaru, nosso vizinho município, ele foi reeleito no primeiro turno debaixo da saia da governadora. Debaixo da saia da governadora. E no primeiro

0: prefeito de Caruaru. Esta é a nossa realidade. Esta é a nossa realidade. O Abimael foi bem votado proporcionalmente. O Abimael, lá na cidade de Caruaru, sem estrutura nenhuma, teve quase 4 mil votos, o Abimael. Quase 4 mil votos. E disso nem se fala, né? Portanto, nós estamos ainda apreciando a ressaca da eleição do último domingo. Segundo turno, último domingo de outubro, segundo turno, a propaganda começa exatamente na próxima sexta-feira, sexta-feira agora, já começa a propaganda no rádio e na televisão. Aí você vê a família Bolsonaro. Parem e repitam comigo. Bolsonaro preso, com uma tifa de uma tornozeleira no Mocotó, preso, trancado dentro de casa, elegeu a mulher em Brasília, senadora, elegeu um filho, senador pelo estado de Santa Catarina,
1: O Carlos,
0: que era vereador no Rio de Janeiro, pai.
1: Sim.
0: E se brincar, elege o filho. Elegeu o irmão, deputado federal em São Paulo.
1: Foi. O outro filho foi eleito deputado, o mais novo, o 04.
0: O 04. E o 01 preso em casa.
1: Botava essa mãe, Paulo Dinita, e Paulo Dinita era o deputado de Caruaru que faltou.
0: Se o Dolinda tivesse viva, a mãe dele, saudosa memória, e fosse candidata a deputada ou a senadora, teria sido eleito. Bolsonaro preso dentro de casa. O filho Lindu também estava preso, mas não conseguiu eleger a data que o povo não quis. Nem aquela carta que ele mandou, ele escreveu uma carta, né? Ele preso lá no Paraná. Olhe, é resenha, viu? É resenha, viu? E resenha vai ser agora no segundo turno. Vocês vão ver, viu? Vocês vão ver o que é que vai acontecer.
1: O governador já disse ontem que permanece em silêncio sobre o apoio à presidência da República. Havia essa... O Túlio, no domingo, quando terminou a eleição, disse que ia trabalhar para que Raquel assumisse uma posição favorável a Lula no segundo turno, mas ela ontem já mandou a vinheta, disse, não quero conversa com ninguém. Do jeito que ela veio da eleição passada para o segundo turno até dessa eleição, no segundo turno também não vai ser diferente. A governadora de Pernambuco não vai apoiar nenhum dos dois candidatos. Publicamente.
0: É neutra, né? Neutra, como sempre. Ela ficou na outra vez e agora segue. Entra muda e sai calada. Entra mudo, muda e sai calada. Muda e sai calada. Leila Galvão está acompanhando a gente lá na Cidade das Rendeiras. Um forte abraço para a senhora, comadre Leila. O próximo prefeito de Caruaru será Edilson Tavares. Eu vi o povo, quando a gente estava em Caruaru, nas palestras lá, o povo passava e gritava: vem para Caruaru, Edilson! Eu vi. E não só foi uma vez, não, viu? Várias vezes. Aí o Nivan tá mandando aqui, olha aí, ele já começou a botar as unhas de fora. Eu quero ver os eleitores botar fogo no Brasil. Aí traz a foto do neto de Olinda aqui. Isso aqui que você escreveu, eu não posso dizer não, por causa da legislação, entendeu, Silvano? Por conta da legislação. Wanda Canaã está acompanhando a gente pela 104.9. Aí o rapaz está dizendo aqui, é João Neto. Aqui na ponte, nesse sinal aqui da ponte, que algum órgão não vê que esse sinal está deixando o trânsito travado, realmente. É melhor deixar, viu, Daniel? Naquela rotativa, no rotativo. É melhor deixar no rotativo, porque aí o trânsito flui melhor.
1: É melhor do que o próprio semáforo.
0: Sim, dá mais mobilidade.
1: Melhor do que o próprio semáforo.
0: Dá mais mobilidade, viu? Mais mobilidade. Você não faz isso na quinta e na sexta-feira, deixa na rotativa, que dá mais mobilidade. E olha, gente, segunda-feira é feriado nacional, dia de Nossa Senhora Aparecida, dia das crianças, portanto, vamos ter um final de semana prolongado. Sábado, domingo e segunda-feira, os bancos e repartições públicas sem funcionar. E ficar aqui o registro, rapaz. Quando eu vi a foto dele, eu trabalhei com o filho dele, Caleb. Ele era operador.

0: lá na Rádio Vale do Capibaribe, era M ainda, e ele foi assassinado.
1: Assassinou por lá esses dias, não foi?
0: Foi, estive lá.
1: Fora da rádio.
0: Foi. Estive lá. E o Caleb, ele voltava para casa, ele foi vítima de um latrocínio. Era um menino jovem, um crime de repercussão e de comoção. Aí o pastor Raminho, 83 anos e 30 anos como pastor, partiu. E para minha surpresa, você veja como é a vida, né? Camarada atleta, técnico do Ipiranga, Carlos Alberto Dias, faleceu ontem no Mestre Vitalino. No sábado à noite ele se sentiu mal, foi levado para a UPA lá de Santa Cruz, ele foi medicado e foi liberado. Quando foi no domingo, ele voltou a se sentir mal, dores no peito, aí foi para a UPA, da UPA foi transferido para o Hospital Mestre Vitalino, que tem um setor de cardíacos lá.
1: Sim.
0: E ontem ele veio a falecer, novo, 59 anos. Carlos Alberto Dias, de 59 anos, o técnico do Ipiranga. O corpo deve ser traslado para a cidade do Rio de Janeiro, onde lá será sepultado. Portanto, fica aqui o registro do falecimento do técnico do Ipiranga, de Santa Cruz, estava se preparando para disputar o campeonato pernambucano. E atenção, viu? Eu disse lá em Caruaru, e parece que pode acontecer. Eu digo, rapaz, tá bom vocês trazerem esse jogo, já que o Botafogo não almeja mais nada, não tem 0% de chance.
1: Sim.
0: Esse jogo do Botafogo, pela Série C, que o mando de campo é o último jogo, trazer para Caruaru. Aí agora veio a informação que pode ser ou em Caruaru, no campo central, ou na Arena das Dunas, lá em Natal. Daqui até quinta-feira, o pessoal deverá definir o local da partida entre Santa Cruz e Botafogo. O Santa empatando, o Santa vai para a final da Série C. Aguardemos, portanto, porque em Caruaru daria o quê? 15 mil torcedores, viu?
1: Isso, é a capacidade máxima lá do
0: campo
1: central.
0: Isso aí é o quê, essa votação aí que tem aí na tela aí?
1: Não, isso aqui é o resultado final. Se quiser, depois, não, no segundo bloco, a gente dá uma... Segundo bloco, mais tempo, Paulo. A gente dá uma repaginada na votação aqui de Toritama. Sim, os 20 mais eleitos estadual, os 20 mais eleitos...
0: Bom demais.
1: Teve menos quantitativo de votos.
0: O rapaz está me perguntando aqui, já de olho, atenção com a polícia.
1: Sim.
0: Já de olho em 2028, a eleição de prefeito de Toritama. Lógico, evidentemente, não tem o que se discutir, né? O Sérgio Colim vai buscar a reeleição e a chapa deve ser mantida. Sérgio Colim e o Gil Custódio. Entendeu? Deve ser isso.
1: É, eu não vejo um cenário diferente desse. Acredito que Edilson, como líder desse grupo, né, desse projeto, não deixa de ter, ele não deixa de ter ainda essa posição de liderança, no grupo que administra a cidade, apesar de Sérgio ser prefeito, mas há uma união e há uma liderança em torno de Edilson. Mas eu não vejo ele tentando se meter de volta aqui na próxima eleição. Eu acho que não. Que a tendência é que essa composição que está hoje, Sérgio e Gil, ela deva se manter e concorra à reeleição em 2028. Acho que Deus tem outros projetos aqui, seja Caruaru, seja uma candidatura em 2030, mas eu não vejo que agora já vai acontecer algum tipo de modificação na composição aqui do governo. Não acredito nisso. Eu não acredito. Pelo menos por enquanto, não.
0: E é isso. 9:36 em Pernambuco. Aí o rapaz está dizendo o seguinte: na minha urna, aqui no Maria Aurora, em Fazenda Velha, a dificuldade dos idosos era o segundo senador. Não só foi aqui, não, viu? Em Caruaru também, viu, Matheus? Ô, Matheus, em Caruaru também. Teve também essa dificuldade dos idosos, mano. Votava num e ficava faltando outro.
1: Teve um problema também de confirmar, às vezes só conseguia confirmar quando apertava duas vezes. Isso aconteceu em várias urnas por todo o Brasil. Por todo o Brasil também teve essa dificuldade. E Paulo, aqui uma reclamação que eu presenciei ontem, e depois o pessoal começou a mandar alguns vídeos também. Minha gente, a eleição ainda não acabou. A eleição ainda vai ser definida no dia 25, segundo turno. É natural que haja já celebrações, comemorações, tanto o pessoal de Raquel, que foi reeleita, como os eleitores de Flávio, que venceram no primeiro turno. Mas assim, eu acho que está passando um pouco do ponto. Porque desde o domingo à noite, que o pessoal está fazendo, principalmente a motocicleta, muito barulho, muita perturbação do sossego, varou a madrugada no domingo, a polícia desapareceu. A polícia tomou chá de sumiço. Oi. Você lembra que na sexta-feira o pessoal veio aqui, ó, não, vai ter 180 homens. A polícia desapareceu. Não tem polícia contra não.
0: Subiu.
1: Desapareceu. Subiu. Aí no domingo, lógico, quem ganha, quem perde, tem que saber que isso vai acontecer, a comemoração. Ganhou, vai comemorar, fosse quem fosse. Se Lula ganhar, o eleitor de Lula vai comemorar do mesmo jeito. Se Flávio vencer o segundo turno, lógico que haverá também a comemoração. Sim. Mas passou muito ponto, Paulo. Passou muito ponto. Virou a madrugada e o pessoal toma moto. Aquela agonia acelerando moto, cortando giro. Aqui o pátio do posto aqui ficou uma coisa absurda, minha gente. Duas, três horas da manhã, o pessoal aqui, e a polícia desapareceu. Lá em Pão de Açúcar, a polícia militar recolheu, eu acho que umas 20 motos. Tem uns vídeos aí na internet, o pessoal pegou. Pera aí, delegacia. Levou tudo pra delegacia. Aqui não aconteceu absolutamente nada. Aí ontem, segunda-feira.
0: Atenção,
1: isso. Tava o pessoal fazendo ainda carreata e tal, jogando santinho na rua, minha gente. Pelo amor de Deus.
0: Aqui,
1: sim. Só jogando uma carreata ontem, uma mini carreata, né? Um reboque, algum. O pessoal jogando santinho na rua.
0: Oxe.
1: Pra tirar onda, né? Eu acho que era santinho dos candidatos que perderam, né? De João, de Lula e tal. Minha gente, pelo amor... É, assim, eu defendo o seguinte, todo mundo tem direito de comemorar. Você ganhou, você tem comemorado. Não tem problema.
0: Meu Deus do céu.
1: Não tem problema. Você ganhou, tá no seu direito de comemorar. Mas, minha gente, tá sujando a rua. Olha, o trabalho que o pessoal da limpeza teve na segunda-feira de manhã, que isso é uma coisa que a Justiça Eleitoral ainda não conseguiu coibir, que é a poluição que acontece no dia da votação... Com os partidos, né? Jogando santinho em porcalhão na cidade.
0: De madrugada, cara, eu queria que tu visse Garbarusa.
1: Olha.
0: Em porcalhão na cidade.
1: Cidade tava pessoal, toda em porcalhão. Eu imagino o quanto o pessoal da limpeza, o quanto os garis, eles trabalham. O pessoal da varrição. Oxe, pra juntar aquilo, tá aí doido, né? O quanto esse pessoal trabalhou ontem, Paulo, pra juntar aquele material todo, pra limpar a cidade, deixar a cidade limpa.
0: A cidade voltar ao normal.
1: Exatamente. Aí quando foi ontem, no final da tarde, aí passa uma carreata e o povo. Jogando santinho.
0: Meu Deus.
1: Jogando santinho na rua. Meu Deus do céu.
0: A guarda tem.
1: Não é ele que limpa, né? Não são eles que vão limpar depois. Não são eles que vão limpar depois. É bom demais. Então, cadê a polícia militar, hein? Cadê o pessoal da guarda municipal? Entraram de férias, foi de domingo pra cá. Mergulhou. Ponto facultativo. Não, minha gente. Precisa voltar ao normal. É eleição. Eu venho trabalhar na segunda-feira, dia 26, do mesmo jeito.
0: É. Mesma coisa.
1: Ou tu vai, não vai costurar não, mas não vai trabalhar mais não. É quem ganhou, quem... Não interessa, a vida vai continuar.
0: Vai continuar normal.
1: Vai trabalhar, a gente vai continuar sendo amigo, teu pai vai continuar sendo teu pai, teu irmão vai continuar sendo teu irmão, tua mulher vai continuar, a gente vai continuar morando aqui em Toritama.
0: Sim, sim.
1: Mas a vida continua. Que negócio é esse aqui? Que a cidade travou aqui desde
0: nada
1: domingo.
0: Nada a ver da peste. Olha,
1: peraí.
0: A Vitória tá me dizendo o seguinte. A vergonha a prefeitura de Caruaru. O muro atrás da escola da Canaã, escorado com estacas, porque senão cai.
1: Tá bem, tá.
0: O posto de saúde, se tiver muita gente, tem que ficar do lado de fora, porque dentro não cabe. Não tem um agente de saúde que Deus coloque no coração de Edilson para ele ser candidato a prefeito de Caruaru. Vitória Beatriz. Dona Vitória, eu vi este sentimento, Dona Vitória. Olha, eu vi este sentimento e eu vou dizer à senhora mais detalhes. Presta bem atenção. A gente passou Caruaru, especificamente Caruaru, Cidade das Endeiras, eu vi movimento, o povo pedindo a Deus. Bairro do Salgado, o povo pedindo a Deus. Bairro do Vassoural, mesmo na frente da escola Mário Sete e Colégio Felisberto de Carvalho, mais adiante, em frente à Feira da Fundac, o povo pedindo a Deus. Aí a gente passou em Cachoeira Seca. Você viu a votação que a Deus teve em Cachoeira Seca, né? Venceu em todas as urnas. O povo pedindo a Deus. Na Malhada, na sexta-feira, o povo pedindo a Deus, pedindo a Deus. Por onde nós passamos em Caruaru, no centro de Caruaru, no Marco Zero de Caruaru, mesmo em frente à Igreja da Conceição, Marco Zero, o povo pedindo a Deus. Enfim, enfim, por onde nós passamos em Caruaru, na boca maldita de Caruaru, cara, em frente ao Banco do Brasil, na frente do Café Guarani, na frente do Café Guarani, não teve um político de Caruaru, Evandro Luiz, um político de Caruaru que teve a coragem de fazer o que Edilson Tavares fez pelos bairros de Caruaru e na região central da capital do Agreste. Não teve um.
1: É um modelo diferente, né?
0: Total.
1: Modelo completamente diferente.
0: As pessoas ficavam assustadas.
1: Oxe, que doido isso é essa aqui? Esses doidos aqui no meio da rua.
0: As pessoas ficavam assustadas, sabe? Incrédulas. Como se não estivesse acreditando naquilo que estavam vendo. Eu me lembro, ficou na minha memória, no Marco Zero de Caruaru, em frente à Igreja da Conceição, daqui a pouco, chegou a militância de Zé de Carminha, o vermelhão no oco do mundo, chega do Ia na Vista. As meninas, cada uma mais bonita do que a outra, capa de revista, porque eles escolhem a dedo, tu sabe, né? Tu sabe que tu estivesse lá.
1: Feita nossa aqui, né?
0: É a mesma coisa. Capa de revista. E tu tá pensando que os transeuntes, que estavam transitando no centro de Caruaru, paravam para ver a beleza das mulheres da militância de Zé de Carminha? Não, meu amigo. Paravam para ouvir Edilson Tavares. Vou repetir. Tem aqueles pregadores dia de domingo, normalmente é dia de sábado. Ligam uma caixa de som.
1: Sim.
0: Aí ficam pregando, o camarada passa e chama ele de doido.
1: Jesus tá voltando, irmão.
0: Aí chama ele, chama o coitado, o rapaz tá pregando lá a palavra do Senhor, chamando a atenção das pessoas que passam para a importância da palavra de Deus, lendo trechos da Bíblia e interpretando. Aí as pessoas paravam para ouvir Edilson Tavares. Eu ficava assim, eu não estou acreditando no que eu estou vendo, não. Paravam. Não era para ver as mulheres bonitas da militância de Zé de Carminha, não. Era para ouvir o relato de Edilson Tavares. E o que era que ele dizia? Ah, repara bem, tá? E qual era a linha do discurso de Edilson Tavares? Ele contava a história de como encontrou Toritama, do que fez por Toritama. Ele prestava contas das ações dele.
1: Majoritário do... também manda saia, não foi?
0: Foi.
1: Eu tô vendo aqui no Manda Saia News.
0: Foi.
1: 506 votos.
0: Lá em Manda Saia.
1: Sim.
0: A gente teve lá. Quase 42 graus a temperatura. Quase 42 graus. Aí depois, quando ele contava a história dele, o porquê ele entrou na vida pública, pela indignação, aí ele chamava, venha para cá debater comigo, não tem debate para governador, para senador, para presidente, e por que não tem debate para deputado federal? Venha para cá para debater junto comigo. Desafiava os caras, e ele fazia algo importante. Procura saber quem sou eu. Procure saber quem sou eu. Procure saber o meu passado. Vá no Google. Quem é Edilson Tavares? Como o camarada disse. Olha, tu quer saber quem é tu? Eu digo, não, eu já sei. Não, sabe não. quem é Paulo Sobral? E daqui a pouco aparece uma voz de uma mulher dizendo quem sou eu. Eu digo, oxê, que peste é isso? Assim fazia Dilson Tavares. E foi com essa linha, com esse modelo diferente, que chamava a atenção das pessoas, porque você não via, até hoje você não viu um político de Caruaru fazer uma campanha nos moldes que Edilson Tavares faz, no meio da rua, tete a tete, olhando tete a tete nos olhos de cada cidadão e de cada cidadã. Não, lá é o contrário, lá é atrepado em cima de uma caminhonete e acenando pro povo. Entendeu?
1: Sim.
0: Foi assim. E por onde nós passamos, para concluir, há um clamor do caruaruense pedindo que Edilson Tavares, que é caruaruense, viu? Edilson é caruaruense. O Madre Maria dos Anjos lhe pariu na Fusão. E ele mostrava mal o registro de nascimento dele.
1: Aqui, ó.
0: Dá uma olhadinha. Estão dizendo que eu não sou de Caruaru? Eu sou de Caruaru, tá aqui, ó. Vem? Dizer que eu não sou de Caruaru? Pois é. O futuro dirá, né, gente? 9:48 em Pernambuco. As manchetes de Pernambuco e do nosso Brasil. Terça-feira, dia 6 do mês de outubro. E o Parque Marido dos Anjos está animado com as crianças, viu? Programação da criançada.
1: Sim.
0: As crianças fantasiadas. Está animado o Parque Marido dos Anjos. Manchete de Pernambuco e do Brasil.
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0: 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Evandro Lins.
1: Destaque de hoje do jornal Folha de Pernambuco.
0: Estratégia do neto de Olinda e do filho de Linu para o segundo turno. Eles estão de olho nos 33 milhões de eleitores e eleitoras que não votaram no primeiro turno.
1: O Diário de Pernambuco.
0: Governadora reeleita anuncia quem vai se manter neutro no segundo turno. Entra calada e sai muda.
1: E o destaque do Jornal do Comércio.
0: Eleita. Governadora promete novo governo acelerado.
1: Na Bahia, à tarde, Salvador.
0: Pontos cegos ameaçam segurança no trânsito de Salvador.
1: Na Grande Fortaleza, o Jornal Diário do Nordeste.
0: Segurança pública será prioridade, diz o governador reeleito, o filho de Cumadre Humana. É o Mano.
1: O Zero Hora Porto Alegre.
0: Suco, que foi o eleito, defende articulação entre estados, menos secretarias e revisão de programas.
1: O Jornal Estado de Minas.
0: Redução do IPVA no início do governo.
1: Capital Federal, Correio Brasiliense.
0: Pedro Lindu traça novas estratégias. Zema e Caiado já anunciaram que apoia o neto de Olinda.
1: Estado Carioca, o Globo, Rio de Janeiro.
0: Urnas deixam direita perto de maioria para aprovar PEC.
1: O Estado de São Paulo.
0: Neto de Olinda atrai apoio de Zema e Caiado. Filho de Lindu determina guinada na nossa economia.
1: E o destaque da Folha de São Paulo.
0: Juros e dólar despencam e bolsa bate recorde com o neto de Olinda à frente no primeiro turno. 9:50 em Pernambuco. Faltam 10 para as 10 horas da manhã.
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0: Atenção.
1: O Padre César derrotado foi para a rádio ontem, não? Pô, trabalhou ontem, ele tá normal.
0: Com a cara mais cínica do mundo. Paulo e Evandro, é Riso Santos, aqui em Toritama, ficou na história. Ele merecia ter ganho mais. Fica para a próxima. Não, amiga. Ele está super satisfeito pela a votação que ele obteve. Quase 72 mil votos em todo o estado de Pernambuco. O Edson diz que era para Edilson entrar para estadual e com 4 anos aí sim sair federal. 9 faltando para as 10, Evandro Lins.
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0: 9 horas e 53 em Pernambuco, Wilson Lima está nos acompanhando. Eu vi, bom dia a todos, Paulo e Evandro Lins, ainda estão perturbando muito esses motoqueiros do grau. E por lei tem muitas placas de moto cobertas, por lei federal, é, o Código 311 é crime.
1: Perdeu o controle.
0: Perdeu o controle.
1: Perdeu o controle. Aqui perdeu o controle. Perdeu o controle. Foi ficando. E hoje parece que tá, eu acho que 80% das motos que estão circulando hoje aqui na cidade não tem canto de escape.
0: É passar mal.
1: Não tem canto de escape.
0: É barulho, é de
1: Perdeu o controle.
0: Vambora, Gaceira. Acorda pra Jesus, Gaceira. Amigos, Rosa Murim é de Caruaru, tá? O Pedro Galdino, sim.
1: É, mas...
0: Ô Pedro, ninguém nunca disse que ela não é de Caruaru, não. Ela, inclusive, nasceu ali na Normandia.
1: Tu visse... Ó, pronto. Tu visse, Pedro. Ela, como deputado estadual, tu visse algum projeto aqui pra região? Pra Caruaru. Ela mandou o quê pra Caruaru? Visse alguma escola ela que recebeu uma verba de...
0: Ela apenas nasceu em Caruaru. É. Ela disse, isso aí é fato. O pai dela, visse com o Jair Amorim, eu vi. Toda a nossa vida que eu vi. Ele anda com cartão corporativo, tá? Do governo federal. Pra abastecer.
1: Não, a maior ação que o Rosa Amorim fez no ano passado foi lá pra Venezuela visitar Maduro.
0: Foi.
1: Ela foi lá pra Venezuela. Assim, nada para nada, não alterem absolutamente nada, não tem serviço, não tem, é feito Marília Reis. O que é que Marília Reis já fez na vida pública, para Pernambuco, para Recife, me diga aí alguma
0: nada.
1: Coisa, nem nada, então,
0: nada para nada.
1: Mim, continua sem deputado federal, e agora a gente tinha 3 senadores, diminui para 2, porque Marília não vai fazer nada lá.
0: Então, é verdade.
1: Diminuiu para 2, tinha 3, caiu para 2 agora.
0: Valmir Silva nos acompanhando, tá falando aqui o Valmir. Na Coab, o carro do lixo passou. Estão de férias, é?
1: Passou
0: o,
1: não,
0: viu? O Wellington.
1: Aqui na rua de cá também não passou.
0: A coleta. O Nivano está dizendo que tem agente de saúde na Canaã, viu? Tem agente de saúde. Por isso que na Canaã só tem 530 eleitores para Caruaru. Ela trabalha no IBGE, Wanda, mano. Trabalho.
1: Coordenadora. Recenseadora do IBGE.
0: Zé Ciclista está nos acompanhando. Cadê Alex Monteiro? Sim, boa pergunta. Aí vem aqui, Edilson aqui. A nossa amiga aqui, para fechar. Bom dia, amigos, pelo amor de Deus. Sobre as águas, 2 meses sem água. Cadê água, Dona Maria José? Dona Neca.
1: Eu sei, Fernando, que Tereza Leitão é senadora, então. Tereza Leitão é senadora, eu sei disso. Todo estado tem 3 senadores.
0: Sim.
1: Todos os estados do Brasil tem 3, só Pernambuco tem 2.
0: Porque
1: Marília e nada é a mesma coisa. Então só tem Tereza e Humberto Costa.
0: Pronto. Belezal. Aí vem aqui, ó. Que eleição? É Jane Lima. Foi essa. Um abraço para você e para sua esposa, minha querida. Quantos votos meu candidato a presidente teve em Toritama?
1: Qual foi? Vou trazer agora. Após o intervalo, Paulo, eu vou trazer uma lista completa da votação dos candidatos aqui de Toritama. Quantos votos teve Flávio, quantos votos teve Lula, quantos votos teve Augusto. Os mais votados. É, todo mundo. Deputado estadual, federal. Vamos trazer tudo aqui.
0: Tá certo? Fica tranquilo. São 9 horas e 57 em Pernambuco.
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0: Pois bem, em Pernambuco, anota aí, 10 horas e 1. Logo, logo, Toritama vai ser o quê? Atenção, a cidade em que o neto de Olinda vai ganhar, aí vai ser Toritama e Santa Cruz do Caparibe. Aí está dizendo aqui, então essa gente de saúde não anda nas casas? Dona Vitória está questionando. E aí, no meu ponto de vista, foi ele, Jane Lima. Um abraço, Jane. Paz e bem para você. Anuncie, por favor, que eu estou precisando de um ajudante de salão com experiência e responsabilidade. É o boy. O boy está precisando de um ajudante de salão que tenha responsabilidade e experiência. 9312-7525. 9312 é o contato dele. 7525. Quem passou por aqui agora há pouco foi Dona Diana. Ela é cuidadora de idosos. Dona Diana, cuidadora de idosos, secretária do lar.
1: Ah, aquela jovem que passou por aqui? Foi?
0: Foi, aquela jovem. Sim, cuidadora de idosos. Olha o contato dela. 7321-7545. 7321. Ela é doméstica também, viu? 7321-7545. 7321-7545. 10 horas. E três em Pernambuco.
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8: Olha, são 10 horas e 8 em Pernambuco. Eu recebi aqui do Douglas. Começa dia 9. 9 é sábado. Sábado. A festa de Nossa Senhora Aparecida. Com Maria em comunidade, conhecer e praticar a palavra. Sexta-feira, né?
9: Nova é sexta.
8: Ah, é. Sexta-feira. Então vamos lá. Abertura da festa. Sexta-feira, exatamente. 18h30. Santo Terço e Procissão da Bandeira. Saindo da casa de Dona Mocinha, na rua Capitão João dos Santos, em Fazenda Velha. 19h30. Santa Missa celebrada pelo Monsenhor Roque. Tá vindo aqui, ó.
9: O retorno.
8: O canto.
9: Acho que ele tá aí na São Francisco, né?
8: É, ele voltou. Vai. Participantes, Comunidade Nossa Senhora Aparecida, Texto dos Homens da Matriz, Coab Restaura-me, EAC, Pastoral da Criança, Mães que Oram pelos Seus Filhos. Vamos para o sábado, dia 10, 7 da noite, Santo Texto, 19h30, Santa Missa celebrada pelo Padre Justino, Canto, Geração Mariana, participantes, Pastoral, Familiar, RGC, Coroinhas, MES, Comunidades Rurais, Pastoral Social. Aí tem Terço.
9: Pastoral Carcerária não entra aí nessa parada, não é?
8: A Pastoral Carcerária é a pior que tem. Uf. É Pastoral da Juventude, Pastoral da Família, Pastoral da Criança. Mas da Carcerária, oxe. Vamos agora para o domingo, dia 11, 7 da noite, Santo Terço, 19h30, Santa Missa, celebrada pelo Padre Leonardo Melo. Canto, Restaura-me. Aí vem as comunidades aqui. E finalmente, na segunda-feira, feriado nacional, dia de Comadecida.
9: Sim.
8: Dia de Comadecida. Comadecida, viu? Com Maria em comunidade, conhecer e praticar a palavra. 7 da noite, Procissão Luminosa. 19h30, Santa Missa celebrada pelo Padre Sérgio Fernando. Canto, Vozes do Alto. Participantes, Apostolado da Oração, patrocinadores, colaboradores e todos os devotos de Comadre Cida, Coemércio, José Lovação. Cadê a procissão do telhão aqui? Tem não. Pensei que tivesse procissão aqui. Ok? Vamos ficar aqui no stand-by. Programação do Comadre Cida. Foi bem, precisando de um ajudante de salão que saiba passar overlock. Ó, aqui é o Sandro. 8836-1230. 8836-1230. 1230. 1230. O nosso amigo Marcelo Salles. Marcelo Salles, está por aqui. Temos vagas. Venha fazer parte da nossa equipe. Vaga para costureira, máquina de duas agulhas, máquina reta e ajudante de salão. Na fábrica Zigurado. Falar com a gerente Josilene. Conhece?
9: Não.
8: 9216-3510. Vá direto para lá. Zigurate Jeans. Zigurate. É de Né?
9: É, Né. Né da Abdias.
8: Sei. Vagas para costureiras, máquina reta e ajudante de salão. Vá direto na Zigurate. Direto. Vá direto na Zigurate. Zigurate. Vá direto para lá. Direto.
9: Dá que falar assim, vaga de trabalho, tem vaga também na Handling, lá em Fazenda Velha. Sei. A fábrica da Handling, que fica ali perto da Mamute. Tem auxiliar de aprontamento, vaga para auxiliar de aprontamento e vaga para auxiliar de lavanderia. Vaga para auxiliar de aprontamento e vaga para auxiliar de lavanderia. O pessoal da Handling está aqui, o contato é o 819-9956-0740. 9956-0740. Inácio, acompanhando a gente no Colorado. Abraço para ele. Baiaco mandou aqui, ó.
8: Atenção,
9: ingressos para a vaquejada do Parque Fernando Lucena.
8: Tá esse chegando
9: mês.
8: A hora, viu?
9: Chegou o mês.
8: Chegou o mês, viu?
9: Mês de outubro.
8: Mês de outubro.
9: É o mês da vaquejada do Parque Fernando Lucena lá em Caruaru.
8: Ali não é um parque, é uma verdadeira cidade.
9: É uma cidade, exatamente. Aqui, e agora com aquela estrada, né? Fizeram a estrada
8: sim,
9: lá.
8: Sim, pavimentada.
9: O acesso ficou muito bom, Paulo.
8: Exatamente.
9: Dia 31 de outubro, sexta grande vaquejada do Parque Fernando Lucena, Caruaru, Rei Vaqueiro, Natanzinho Lima, Wesley Safadão e uma participação especial de Paulo Dinita.
8: Paulo Dinita.
9: Vai se apresentar no palco principal.
8: Exatamente.
9: Junto com o Safadão e sua trupe.
8: Isso.
9: Aí
8: isso.
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8: E outra coisa, viu? Você pode estacionar seu carro no Palácio do Vovô. Fica a menos de 500 metros do Parque da Vaquejada.
9: Quanto?
8: Lá.
9: Quanto?
8: Tá
9: escobando toda
8: a
9: diária.
8: A gente conversa.
9: É feito aqueles flanelinhos,
8: sim,
9: né?
8: Sim, sim.
9: Não pagar quando total. Chegar o
8: lógico. Cara. Claudinha, o esposo dela, Levi, o filho Davi, ouvindo a gente.
9: Falei de flanelinha, quem voou foi o aquele menino lá da APA, que pegou uma briga com uma roleta, mas um flanelinho em Caruaru.
8: Joel da APA.
9: É da APA.
8: É.
9: Ficou de fora.
8: Ficou de fora. Verdade. Ó, estou precisando de peça para embutir Erivânio. 7308-4352. 7308-4352. O nosso querido Erivânio, tudo bem? Daqui a pouco ele termina aqui de digitar. Deixa eu ver aqui. Espero. Bom dia a todos. Eu fui votar. Quando eu cheguei na frente daquelas maquinetas de votação, eu digitei o número das pessoas que eu botei e ela não fez aquele barulhinho. Blum, blum, blum. Eu tive que apertar duas vezes. Para poder fazer o barulho.
9: Teve isso aí.
8: Oxe.
9: O Brasil inteiro.
8: Menino.
9: Teve esse negócio aí.
8: Que negócio mal assombrado, rapaz.
9: Direito. 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Vamos para a lista, Paulo?
8: Atenção.
9: Votados.
8: 10 horas, e 15 em Pernambuco, 10 e 15. Vambora, Jacira, pergunta aí para quem o secretário ou prefeito mandou colocar. Sim. Colocar essa terra na rua João Soares de Jesus. A gente não aguenta mais a poeira. Ok, dona Adriana Severina, atenção para a lista dos candidatos que receberam voto aqui em Toritama. 10:16 em Pernambuco, Evandro Lins.
9: Eu vou vindo lá para cá, da presidência para o estadual.
8: Muito bem.
9: Então, no último domingo, o majoritário aqui na cidade.
8: Aqui em Toritama.
9: Sim, resultado Toritama. Do primeiro turno.
8: Resultado final do primeiro turno. Vamos
9: exatamente.
8: Lá.
9: O atual presidente Lula teve 14.612 votos. 14.612 votos. Flávio Bolsonaro ficou em segundo com 13.043.
8: Foi apertado isso?
9: Foi apertado.
8: Apertado.
9: Foi apertado porque quando você coloca a pesquisa aqui em Pernambuco, Lula venceu com 60%+.
8: É,
9: né?
8: É verdade.
9: E a diferença no Nordeste entre Lula e Flávio sempre é assim. As cidades, os estados e as cidades, a diferença sempre é assim. 60-40, 70-30.
8: Isso.
9: Aqui em Toritama ficou bem apertado.
8: Foi.
9: Vem aí o segundo turno.
8: Proporcionalmente falando.
9: É, proporcionalmente falando,
8: lógico,
9: ficou bem apertado.
8: Lógico.
9: Eu vou até pegar depois a votação do primeiro turno da eleição passada. Mas me parece que o Flávio encostou, tirou aquela vantagem, né? Tirou aquela vantagem que tradicionalmente tinha aqui do PT e ficou 1.500 votos praticamente de diferença. 1.500 votos de diferença.
8: Exatamente.
9: O Augusto Cury, Paulo, foi o terceiro mais votado aqui na cidade com 712 votos. 712 votos. Augusto Cury, terceiro mais votado. O quarto mais votado foi o Renan Santos, do Missão. 434 votos. 434 votos. O quinto seguiu praticamente a lógica
8: A posição
9: nacional.
8: Das pesquisas.
9: É, do posicionamento das pesquisas. Não, Caiado. 273 votos. Ronaldo Caiado teve 273 votos aqui. Aí veio o Zema em sexto com 9 votos. 9 votos apareceu aqui o Zema. Aí tem um monte de candidato aqui que foi votado. Eu não sabia nem que esse povo era candidato a presidente.
8: Exato.
9: Ué, Clariana Barão.
8: Tem mulher.
9: Clariana Barão.
8: É.
9: Teve 6 votos. Danado como é que botou essa mulher.
8: É verdade.
9: Sei lá, sou Edivane. Samara.
8: Teve.
9: Samara. 6 votos.
8: Sim.
9: Este Dias, não sei nem se é homem ou se é mulher, 6 votos. Edmilson Costa, 3 votos. Veterinário Wilson Grazi, tinha esse também, 2 votos.
8: Sim.
9: E ele, Rui Costa Pimenta, 1 voto. Acho que foi Givanito que votou nele.
8: É possível.
9: Impressionante, né?
8: Vamos pro Senado?
9: Vamos sim. Pro Senado. Ou governo do Estado?
8: Não, governo do Estado.
9: Governo do Estado, né? Vamos pro, agora, aqui foi uma lapada, não foi uma covarde, não. Aqui foi madeira, foi cacete.
8: E era esperado.
9: Né? É. Você disse ontem, e é uma coisa que tem todo sentido. O João ainda teve muito voto,
8: Mira.
9: Aqui
8: acho.
9: Em Toritama.
8: É.
9: Teve muito voto aqui ainda em Toritama.
8: Acho.
9: É o voto casado com Lula.
8: É.
9: Eu acho que ele tem mais a participação de Lula do que dele nesse voto que ele teve aqui.
8: Sim.
9: Raquel Lira, 21.469. Ela ultrapassou o próprio número dela aqui em 2022, que ela teve 18 mil, ali perto de 19.
8: Passou para 21.
9: Isso, ultrapassou a própria marca. Raquel, 21.469. João, 5.744 votos.
8: Teve muito.
9: Teve muito voto. 5.744, quase 6 mil votos. Aí o Ivan, que Paulo Dinita estava querendo votar nele, não sei se votou.
8: Votei.
9: 142.
8: Eu votei em Ivan, votei em Caiado.
9: Ivan que o povo quer.
8: É.
9: Votasse em Caiado, foi?
8: Votei em Caiado.
9: Eu votei em Cury.
8: Sim.
9: Ivan, 142 votos. Ivan Moraes.
8: Votei aí, Ivan.
9: Tem o Renan do Missão. O Missão tem
8: eu
9: o Renan.
8: Meus votos,
9: tem o Renan.
8: Não escura comigo, não.
9: O Missão tinha um Renan pro governo e tinha um Renan para presidência,
8: era,
9: né?
8: Era. Votei Paulo Ru para senador.
9: Pra senador. 59 votos, o Renan. 59 votos.
8: E o outro voto foi para Eduardo da Fonte.
9: Dudu. Sim. Professora Camila, 11 votos. Guilherme Fonseca, 3 votos. E Vitor Assis, 1 voto.
8: Isso para governo do estado.
9: Governo do estado.
8: Aqui é em Toritama.
9: Isso.
8: Certo?
9: Só, aqui é só Toritama,
8: só
9: viu, mesmo?
8: Toritama.
9: Só a votação do Toritama. Agora vamos para o Senado?
8: Bora.
9: Vamos para o Senado. É, mais votado, Eduardo da Fonte. Não foi eleito, mas foi o majoritário aqui na cidade. 12.138 votos. 12.138. O majoritário aqui na eleição passada foi o Sanfoneiro.
8: Sanfoneiro, Jesus Machado.
9: 10 mil e poucos votos.
8: Foi.
9: Eduardo da Fonte, majoritário, com 12.138. Muito. Aqui a participação do prefeito, né?
8: Sim, sim.
9: Serginho estava pedindo voto para ele. Mendonça Filho, 12.018.
8: Foi muito
9: uma voto. Diferença aqui só de 120 votos de um para o outro. Mendonça Filho, 12.018. Aí, os que venceram no estado, aqui não tinha ganhado, se dependesse de Toritama.
8: É.
9: Humberto Costa, 8 mil. Humberto veio em terceiro, 8.748. Marília Reis, 7.607. A Marília, ela é tão esquisita que no final o Humberto passou ela.
8: Foi.
9: Se fosse uma vaga só, tinha ficado fora. Só passou porque foi. É. Liderou, uma coisa que eu esqueci de falar ontem. Ela liderou a pesquisa.
8: Foi.
9: Todas as pesquisas. Todas. Teve uma que ela não tivesse.
8: Ela aparecia na primeira colocação. Ah,
9: foi na reta final.
8: Ela é assim.
9: Ah, entrou porque são dois.
8: São
9: mas,
8: duas vagas.
9: Mas ainda foi ultrapassada pelo Humberto Costa.
8: Humberto, exatamente.
9: Marília teve 7.607 votos aqui. Aí não era novidade. Deu o que a pesquisa já dava. O Túlio. Culpado Túlio. Eu pensei que tu tinha votado nele, Paulo.
8: Tudo de papá, não. Votei não.
9: Pensei que tu tinha votado nele.
8: Não, eu votei.
9: Pela tua aproximação com o Mato Fátima, sim.
8: Não. Eu votei em Paulo Rubens Santiago e votei em Eduardo da Fonte para senador.
9: Túlio Gadelha, 4.290. Você veja que aqui não teve voto casado. Não teve aqui, não teve no estado.
8: Não.
9: A chapa de Raquel não teve voto casado. Como teve a chapa do PSB.
8: Isso.
9: Quem votou em João, votou Humberto e Marília.
8: Votou fechado.
9: Votou fechado. Agora, quem votou em Raquel não votou na chapa completa.
8: De jeito nenhum.
9: Eduardo e Túlio. Então, Túlio aqui foi o 1, 2, 3, 4, 5. Foi o quinto. Exatamente.
8: O quinto.
9: Exatamente, igual a pesquisa. Foi o quinto. 4.292. Aí, em sexto, veio o Carlos Santana, do Novo. 4.092. Em sétimo, votaste nele, Paulo Rubens Santiago. Esses votos aqui foi o Paulo Benito que pediu para ele. 58
8: foi.
9: Votos aqui na cidade, foi. Teve ele. 58 votos. Gorete Bitu. E essa também, né? 13 votos.
8: Certo.
9: Aqui.
8: Logo 13.
9: É. Mariano Macedo, 8 votos. Samuel Timóteo, não sabia nem que tinha esse povo. 6 votos. Maílson da Silva Neto, é da família do Zé Neto, né?
8: É.
9: 1 voto.
8: E
9: Pastor Gilvan Costa, 51 votos.
8: Senado, viu?
9: Senado. Isso aqui é a votação do Senado. A gente foi governo, foi Senado, agora vamos para os deputados, né? Vamos para a lista dos deputados.
8: Estadual.
9: Quer estadual primeiro?
8: É. Deixa ou eu federal.
9: Não, vamos para o federal. Os vamos seguir.
8: Não alteram o produto.
9: Então vamos seguir aqui no.
8: Então vamos lá.
9: Federal. No federal, todo mundo já sabe que o majoritário foi o ex-prefeito Edilson Tavares, 19.333 votos.
8: A governadora teve mais votos do que ele.
9: Foi. O governador teve mais votos, aproximadamente ali 2 mil votos.
8: É.
9: O Edilson quase bate na casa dos 20. Edilson Tavares, 19.333. Aí o segundo mais votado foi ela de novo. Ela foi segunda na outra eleição e foi segunda nessa. A diferença é que ela perdeu aqui quase 700 votos. Mais de 700 votos. Isa Arruda. 2013. Ela teve domingo. Isa Arruda teve 2.000. Eu ainda achei muito, porque essa mulher não fez nada.
8: Não fez nada.
9: 2.000. Aí perguntou a candidata aqui. Ela foi pra cima, foi pra baixo. Heloísa. Foi pra cima. Não, uma caçamba, não sei o quê. A Isa Arruda não fez foi nada. Ainda teve 2.013 votos. Na eleição passada ela teve 2.800.
8: Foi, eu lembro. Ela perdeu 700 votos.
9: Exatamente.
8: Terceiro.
9: O Jones Manuel, que foi um dos mais votados.
8: PSOL.
9: Do PSOL. É o primeiro deputado do PSOL de Pernambuco eleito para federal.
8: Exatamente.
9: Jones Manuel, 560 votos. Foi bem votado.
8: O voto da juventude.
9: Quem é que estava apoiando ele?
8: Voto Ninguém. Da juventude.
9: Me impressionou, sabe quem? A Rosa Murim. Aqui tem Movimento Sem Terra?
8: Não.
9: Eu acho que Beto foi quem comandou a campanha de Rosa.
8: Né?
9: Beto da Rádio.
8: Foi.
9: Rosa Murim teve 552 votos.
8: Poxa, é voto feito a
9: tudo. Foi que Rosa mandou para o senhor?
8: Nada para nada.
9: Eita, Paulo. Gilson Machado, Sou Cordeiro. 518 votos.
8: É, voto só tipo aí.
9: Quem caiu muito aqui na votação, muito mesmo, foi o pastor Eurico. Pastor Eurico.
8: Ele caiu em todo o estado de Pernambuco.
9: 352 votos. O voto dele também era mais ou menos o mesmo voto de Edilson, né? Mais ou menos o mesmo voto de Edilson. Pastor Eurico, 352 votos. Juliana, com o Madjuju.
0: Juliana,
9: Chapa. Sim. No voluntariado.
8: Voluntariado.
9: 346 voluntários foram com Juliana. Pedro Campos. Pedro Campos. Deixa eu ver aqui, vou dar uma lista aqui de top 10, né? Pra gente não.
8: É.
9: Não tem como falar o nome de todos eles.
8: Não.
9: Pedro Campos, 290. Que foi o mais votado, não foi? Em Pernambuco?
0: Ele foi.
9: Foi. Pedro Campos. O irmão de João, 292. Aí, Sargento Valdemar. Sargento Valdemar.
8: Sim.
9: O Oliveira.
8: Ah,
9: esse aqui é o sobrinho de Inocês.
8: É.
9: Sargento Valdemar, que foi apoiado aqui pelo Romerinho. E a Mariana, a vereadora Mariana. 251 votos.
8: Olha, uma pausa aí. No acordo. No acordo.
9: Sim.
8: Gente, você não tem voto. Só tem o seu.
9: Negócio... Não, eu tenho.
8: Não, você não pode dizer, quando você for fazer um acordo. Não, eu acho que lá em Toritama eu dá 500 votos, 1000 votos, 2000 votos. No acordo, e quem disse a mim, você conhece? Sim. Você conhece? E conhece bem? No acordo, repete aí a votação dele.
9: 251. 51 votos.
8: Olha, uma pausa aí. No acordo. No acordo.
9: Sim.
8: Gente, você não tem voto. Só tem o seu.
9: Negócio... Não, eu tenho.
8: Não, você não pode dizer, quando você for fazer um acordo. Não, eu acho que lá em Toritama eu dá 500 votos, 1000 votos, 2000 votos. No acordo, e quem disse a mim, você conhece? Sim. Você conhece?

0: Não, ele esperava 3 mil.
1: 3 mil?
0: Oxi. Paulinita.
1: É errado isso.
0: Oxi. Menino. Sei não, viz.
1: Pra você ter o apoio de uma pessoa que foi candidata a prefeito da cidade, né?
0: Com o recall de ter sido vice-prefeito duas vezes.
1: Isso. A esposa vereadora esperava sair pelo menos 1.000 votos.
0: A esposa vereadora, a mais votada, não foi?
1: Sim, a mais votada. 2.000 e.
0: A mais votada. 2.500.
1: 2.500.
0: A mais votada. Eu vinha de onde? Peraí, vice. Eu vinha de onde? Eu vinha de Vertentes.
1: Sim.
0: Aí a gente foi deixar uma senhora que estava na militância. Aí de repente eu olhei assim, tinha um todo na rua. Um todo na rua.
1: Sim.
0: Eu disse, foi numa segunda-feira? Isso foi um evento que teve do candidato ex-prefeito de Vertentes, candidato a deputado estadual. Mas o evento não teve, não. Eu disse, por quê? Não tinha ninguém.
1: Fazer evento sem gente?
0: É.
1: Inclusive a gente chega nele daqui a pouco.
0: Certo, vamos lá.
1: Virar para o estadual.
0: A gente parou no federal, certo? No
1: federal,
0: no
1: Valdemar. Deixa eu descer um pouquinho aqui para ter algumas figuras conhecidas da região. Aí Valdemar Oliveira, 251, Coronel Meira. Só a título de informação, de comparação, Paulo, você pega, por exemplo, quem foi que apoiou Rosa Murim aqui em Turitama? Ninguém que a gente conheça do cenário político, né? Aí Rosa Murim, sem apoio de político aqui da cidade, teve 550. Aí você pega o Valdemar, que foi apoiado por Romerinho, teve 250. A metade. Aí vamos lá. Coronel Meira, 249. Anderson Ferreira, 190. Cari Santos, 183. Clarissa Técio, 181. Aí vê esse, que tu conheces bem, mas a hora de novo não foi essa. O delegado.
0: Less.
1: 167. Tiago Medina, é vereador do Recife, né? O Tiago agora foi eleito deputado, ele foi eleito. Tiago Medina, 136. Esse povo arruma esse voto como, hein? Porque nem apoio tinha aqui na cidade, né? Carlos Veras, que é deputado do PT, foi reeleito, 124. Clodoaldo Magalhães, que já foi bem votado aqui na cidade, teve 110. Lula da Fonte, 103.
0: Que é irmão é o filho de Eduardo da Fonte.
1: Isso. Felipe Carreiras, 98, que foi reeleito, né? O Charles de Tiringa foi votado aqui de novo, mas caiu a votação dele. Teve 96 votos. 96 votos. Pronto. Deixa eu ver se tem mais alguém conhecido. Miguel Coelho ainda teve 50 votos aqui. Miguel Coelho. Fernando Rodolfo.
0: Ave,
1: caiu a votação. Foi assim, a primeira eleição dele, ele deu pipoco, né?
0: Foi.
1: Aí a segunda entrou na bacia das armas e a terceira mergulhou. Fernando Rodolfo ainda teve 49 votos aqui.
0: Puxa.
1: 40.
0: Sabe qual foi a votação dele lá em Caruaru? Ele que na primeira eleição dele, em 2018.
1: Em 1.000 e poucos votos, não foi?
0: Foi.
1: 1.900, alguma coisa assim.
0: Em 2018 ele saiu praticamente eleito de Caruaru. Aí dona Leila está dizendo que tem uma enquete lá na rádio da gente trabalha.
1: Sim.
0: A nota que o caruaruense dá ao prefeito Rodrigão. Nada para nada. Nada para
1: Zé,
0: nada.
1: Olha, rapaz, tu não vai acreditar que eu estou vendo aqui na lista, não. E o nome está assim, está do jeito que eu vou dizer, viu? Ministro das Águas.
0: Geo Caldas.
1: Puxa, esse danado foi candidato, eu nem estava nem sabendo.
0: Geo Caldas.
1: Geo Caldas, ministro das Águas, tá? O nome dele na rua. 20 votos. Foi tu que arrumasse esses votos pra já? Foi falando. 20 votos ainda teve aqui. De memória. Flávio Caçarrato, 12 votos. Flávio, ex-jogador do Santa Cruz. Ex-jogador do Santa Cruz. Foi candidato a deputado federal. Ele ajudou a Isa, candidato do MDB. Ainda teve 12 votos. Flávio Caçarrato.
0: Caçarrato.
1: Meu Deus do céu. Ó, vamos correr pra
0: estadual.
1: Antes
0: da gente correr para estadual, deixa eu cumprimentar aqui o pessoal da sorveteria, ali por trás da igreja, Vila Creme, por trás da igreja. É o melhor sorvete de Pernambuco do Brasil. Entendeu?
1: Sim.
0: Passa lá.
1: Aprecias.
0: As bisnetas de Nita andaram por lá, vieram traquinar.
1: Fizeram uma frente.
0: Vinha fazer porta a porta aqui em Torino, vai passar por lá. Eita, meu Deus do céu! Jesus acenda a luz.
1: A gente vai entrar aqui no apoio dos vereadores. Apoio.
0: Estou ansioso para
1: apoio dos vereadores.
0: Estou Tem candidato.

0: candidato que não pagou ainda a semana dos militantes.
1: Oxi.
2: Ei, se ele ganhou, você ainda fica na esperança que vai receber. Agora, se esse candidato perdeu...
0: Oxe, menino, pelo amor de Deus.
2: Que diabos isso?
0: Pra
2: entrada desenrola.
0: Isso. Bom dia, é o José Anderson, Paulo Evandro. Eu vi algo sobre explicando isso. A explicação é que a urna dava esse delay porque a pessoa olha a foto do candidato e conforme que o número bate com o candidato, que ele deseja votar. E atenção para os estaduais.
2: Vamos lá, o majoritário aqui, todo mundo sabe, foi o Abimael Santos, 8.531 votos. Inclusive, ele dobrou a votação que teve aqui na eleição passada e se tornou, domingo, o deputado estadual mais votado da história da cidade. Ninguém teve esse quantitativo de votos para estadual aqui do que o Abimael. O mais votado tinha sido... na história, a própria Heloísa, na eleição passada, com 5 mil e poucos votos. Aí, nessa, ela caiu também, perdeu praticamente 2.500 votos a Heloísa, aqui. 2.500 votos ela perdeu. Heloísa Ferreira, segundo lugar, 3.113.
0: Caiu demais, velho.
2: 3.113, para quem teve 5.500, perdeu quase 2.500. Aí, o terceiro mais votado, o Adalto Santos, que fez a dobradinha com o Edilson. Adalto Santos, 2.612.
0: Estava dentro da projeção.
2: Estava dentro da projeção. Todo mundo sabia que os candidatos da terra seriam majoritários aqui. Adalto Santos, 2.612. Aí, em quarto lugar, veio ele, Udi Nita, Udi Raquel. 1.190 votos. 1.190 votos, Udi Raquel. Agora, no estado todo, ele patinou. Parece que teve 1.800 no total, 1.900.
0: É esperado, né?
2: Assim, ele estava muito empolgado com a rede social, né? Ele meio que pegou carona no modelo de Abimael, foi.
0: Deu certo,
2: a Heloísa também, meio que, essa eleição, ela meio que deu uma focada na rede social, porque todo mundo acha que, funcionou para Paulo, então funciona para qualquer um. Tem um rapaz lá de Caruaru, eu nem conheço, eu vi ontem numa matéria num blog, eu não lembro nem o nome dele. Mas é um digital influencer lá de Caruaru, que esse rapaz tem 200 mil seguidores no Instagram. 200 mil pessoas lá que estão vendo ele, um exemplo. Aí ele saiu candidato a deputado.
0: Não foi o federal de Zé Queiroz?
2: Não, não é esse. Depois eu vou descobrir o nome dele para eu dizer a você. Teve 2.000 e poucos votos só. Aí vamos lá. O de Raquel. Foi o quarto mais votado. No top 5 aqui, Paulo, os três da cidade foram até bem votados na cidade. O problema é no estado, né? No estado só Abimael que foi reeleito. Aí o de Raquel, quarto lugar com 1.190. Aí em quinto lugar veio o El Bigodão, o deputado Heriberto Filho, candidato à reeleição. Ele tinha saído.
0: Atenção. Ele teve três vereadores aqui apoiando ele.
2: Três? Dois não? Ele não é o São João?
0: Zé Neto.
2: Zé Neto, quem é o outro?
0: Eita. O outro não é Zé Moela, não, né?
2: Parece que Zé Moela apoiou o Adalto, não? Bom, eu lembro que Zé Neto e Edinaelson São João apoiaram o Heriberto. Se foi três, confesso para você que eu não lembro. Eu sei que o Heriberto teve 995 votos, com apoio de dois ou três vereadores. 995 votos.
0: Quase mil.
2: Aí em seguida veio Lara Santana.
0: Lara Santana.
2: Essa aqui eu acho que ela ficou satisfeita.
0: Ela ficou. Ela é filha do prefeito de Paulo.
2: Isso. Não era a noiva de João?
0: Foi noiva de João.
2: Lara Santana.
0: Voltou da porta da igreja.
2: Eu acho que ela ficou satisfeita com o Coritama. 880 votos.
0: Oxe!
2: Só com apoio de Mava.
0: Só Mava, viu?
2: Até agora eu acho que Mava foi quem saiu melhor na fita aqui com relação a apoio de deputado. Lara Santana teve 880 votos. 880. Aqui ela foi apoiada pelo vereador Mava. Aí o Fábio Aragão também teve uma votação. Para quem não tem apoio político aqui na cidade, a votação dele foi boa. 795 votos. Quase 800.
0: Seguidor da igreja.
2: Povo da Adventista, exatamente. Que foi o povo que elegeu ele.
0: Fica onde essa igreja aqui?
2: Na Rua da Feira.
0: Na Rua da Feira.
2: Bem no finalzinho chegou, da Rua chegou, da Feira.
0: Chegou.
2: De Mangalho. Então, o Fábio Aragão 795 votos, que inclusive foi eleito, a maioria do voto dele lá em Santa Cruz, mas ele é ligado à Igreja Adventista e teve uma boa votação. Nivânio?
0: Nivânio Botoneiro.
2: Foi, eu conversei com o Nivânio, teve um dos últimos eventos que eu estava aqui na cidade. Nivânio tinha dito a mim que ainda não tinha decidido. Ó, já decidi para a federal, vou decidir para o governo do estado, presidência, mas estava indeciso para que deputado ele iria votar para estadual. Então votou no Fábio Aragão. Aí vem o Romero Leal, 746 votos.
0: Pouco.
2: É muito pouco.
0: Muito.
2: Para um pessoal que estava aqui na cidade até pouco tempo, fazia parte da conjuntura
0: de oposição.
2: A Invertentes teve 1.800, 1.900 votos.
0: Então teve mais votos do que Romero.
2: É, Edilson teve mais votos lá em Invertentes do que Romero teve aqui em Duritama.
0: Lógico.
2: Pois é. Edilson Tavares teve mais votos em Invertentes do que Romero Leal teve aqui em Duritama. Pra fazer esse trocadilho, né? Eu vou pra tua cidade pra ver quem tem mais votos. Quantos votos o Romero teve lá em Invertentes? Eu vou até puxar aqui.
0: É.
2: Tá arriscado até ele ter perdido pra Edilson lá.
0: Tinha aposta lá, viu?
2: Tinha. Tá dando nada que ele perdeu para Edilson.
0: Tinha aposta.
2: Dentro de casa?
0: Sim. Tinha aposta lá como Edilson. A última palestra que eu estive lá. Aí depois a gente foi lá para um Livramento. Livramento. Foi.
2: Eu vou confirmar aqui primeiro o número
0: tinha,
2: de Edilson.
0: Tinha
2: Edilson, 1660.
0: Certo.
2: 1660. Romero. Anota aí.
0: 1660.
2: Delegado. Vamos lá, delegado.
0: Atenção,
2: o delegado ganhou.
0: Ganhou.
2: 1846.
0: Foi.
2: 200 votos. 1846 votos.
0: Foi apertado. Givanito está dizendo o seguinte: o vereador que teve seu apoio e deu mais votação ao seu candidato foi Paulo Tavares. Vá por mim.
2: Givanito. Eu tinha esquecido aqui que Paulo.
0: É.
2: Eu tinha esquecido Tavares. Que Paulo apoiou Abimael.
0: Sim.
2: É, mas assim, pelo fato de Abimael já ser um vereador de mandato, a gente não condiciona muito a votação dele ao apoio de Paulo. Sincero e honestamente.
0: Eu tô doido que chegue no de Santa Cruz, viu?
2: É. Aí vamos lá.
0: Vamos lá. Santa Cruz. Estamos no estadual.
2: Viu? É, estamos no estadual. A gente parou aqui em Romero Leal, 746 votos.
0: Foi.
2: Sim, que tinha o apoio da vereadora também, né?
0: Da vereadora. É o sogro
2: Mariana,
0: dela. É o sogro dela.
2: Aí, na sequência, Anderson Correia.
0: O homem
2: dos cachorros, dos gatos. 744. Quem apoiou ele aqui?
0: Sei não.
2: Só o pessoal do movimento que.
0: É, movimento.
2: Capa-gato.
0: É, Capa-gato.
2: Aí na sequência.
0: Os animais.
2: Vem Santa Cruz do Capibaribe. Edson Vieira. 588 votos.
0: E foi uma negação a nível do estado, negação.
2: É, de estado. Ele já tinha perdido a eleição passada. Ele só é
0: tanto
2: deputado
0: ele
2: hoje.
0: Como Diogo.
2: É, tanto ele como
0: negação
2: Diogo.
0: Negação a votação.
2: Mas assim, o Diogo ainda praticamente repetiu, apesar de não ter ganhado, mas praticamente repetiu a votação passada. O Edson não caiu. Caiu para 30 e poucos mil votos.
0: Foi. Não para menos. Porque esse camarada, olha.
2: É pesado.
0: Escuta, eu tive num evento, foi logo no início da pré-campanha. Eu tive num evento em São Caetano, minha filha foi comigo.
2: Sim.
0: Gelandi, depois que tu descobre aí a votação de Gelandi, ele foi candidato a deputado federal. Só ele em São Caetano apoiou o Raquel. Aí o ex-prefeito de Santa Cruz, que estava na suplência, mas assumiu porque Chaparral se elegeu prefeito de Surubim.
2: Surubim.
0: Aí o ex-prefeito de Santa Cruz, ele bateu perna no estado. Ele andou o estado todo. Ele disse, esse camarada deve pipocar de volta. Uma negação. Inexpressiva a votação dele.
2: Gerlandi teve 2.917 votos.
0: Eu sabia.
2: O estado todo.
0: E ele estava lá, viu? Ele estava lá em São Caetano, ele e a esposa dele, a ex-deputada, que foi candidata a vice na chapa de Miguel.
2: Sim.
0: Uma negação à votação dele. Aqui eu esperava mais, porque aqui...
2: Três vereadores.
0: É. Quantos votos? 500 e pouco?
2: 588.
0: Aí você me diz uma coisa. Se o camarada tem três vereadores aqui, ele deve ter gasto muito dinheiro, viu? Ele deve ter gasto muito, não foi pouco não, viu? Estou falando a nível de estado.
2: Aqui apoiaram ele Ferreirinha, Valmir da Saúde e Doutor do São João.
0: Três
2: vereadores.
0: Como é que você vai identificar quem deu mais votos a ele aí? Diga.
2: É, de onde foi a origem do voto?
0: Sim. Identifique.
2: Foi igual o Chaparral uma vez aqui, não foi? Pegou, foi. Parece que foi sete ou foi seis vereadores.
0: Débora Almeida.
2: Das Galinhas.
0: Débora
2: do Ovo.
0: Do ovo, dos frangos e das galinhas. Em 2022, ela teve o apoio de 8 vereadores.
2: Lá em Caruaru.
0: 8 vereadores. Ela teve 7 mil votos. Como é que você vai identificar?
2: Não tem como.
0: Diz. Tem como. Identifica. Aí é bom demais, né? Aí é bom demais, né? Porque eu posso me escorar. Dar um corpo mole, pego o dinheiro. Olha pra mim. Pegaram o dinheiro, que não foi pouco. 100 mil pra cada um, somente. 100 mil reais pra cada vereador. Em 2022, Débora Almeida, pai dela é um dos homens mais bem avicultor, foi candidata a prefeito em 2024 em São Bento, perdeu. Cada vereador em Caruaru em 2022 ganhou 100 mil de Débora.
2: Quanto?
0: 100 mil. Como é que você vai identificar se 8 vereadores pedindo voto para ela, quem foi que trabalhou mais, quem foi que mais vestiu a camisa? Aí você traz pra cá.
2: Não tem como ser identificado.
0: O candidato teve 500 e pouco, foi?
2: 88.
0: 588. Dos três que apoiaram ele, quem foi que mais vestiu a camisa? Doutor, o ex-presidente da Câmara.
2: O Valmir.
0: Ou o Valmir da Saúde. Bora!
2: Quem danado sabe?
0: Identifica aí quem foi que realmente foi pro fronte. Não tem como. Vamos lá.
2: É, e eu acho assim, é um deputado pesado para vender aqui em Toritama, aqui, sabe? O nome dele aqui é pesado.
0: Sempre foi.
2: Eu vou até eximar um pouco os vereadores, porque o candidato, historicamente, a cidade de Toritama não teve nada de bom com esses deputados de Santa Cruz. Deputados de Santa Cruz nunca fizeram nada pro Toritama. O Edson fez até um gesto aqui, me parece que teve umas viaturas que ele mandou para cá. Mas agora, já com o prefeito Sérgio. Mas historicamente, se for fizer um retrospecto assim, na história, o pessoal de Santa Cruz nunca fez nada. Aí é muito ruim vender esse pessoal aqui.
0: É bom produto, não.
2: É um produto bem difícil de ser vendido.
0: Eu quero saber o Anderson.
2: Aí vamos,
0: o Anderson Luiz.
2: É na sequência aqui agora.
0: É na sequência.
2: Já está na sequência. Pronto. Edson Vieira, 5,588. Aí veio o Anderson Luiz, 547.
0: Mateuzinho.
2: Foi bom.
0: Sozinho.
2: Vereador só. Matheus Santana, que apoiou ele aqui na cidade, inclusive o Anderson esteve aqui com a gente, concedeu a entrevista. 547 votos.
0: A negação foi Caruaru, rapaz.
2: É.
0: A negação da votação de Anderson foi Caruaru, rapaz.
2: Cidade sede, né?
0: Eu vou te contar porque eu vi. Eu moro em Caruaru. Eu queria que vocês vissem a estrutura de Anderson. A julgar logo pelo comitê dele. Ali na esquina daquela casa. Que vendia colchão.
2: Foi uma campanha de prefeito. Né?
0: Sim,
2: foi,
0: cara.
2: Foi uma campanha de prefeito.
0: Gente, ele tinha para mais de 500 militantes. Lá no bairro onde eu moro, João Bertino, que era historicamente ligado a Zé Queiroz, andava com a equipe de João Bertino. A equipe de João Bertino é de aproximadamente 50 pessoas, entre homens e mulheres, com a camisa e o nome dele. Certo? Anderson Luiz. Sabe o que é que eles faziam? Era um micro-ônibus. Ah, repara bem, viu?
2: A estrutura.
0: De quem é a estrutura de Edilson?
2: É candidato a governo do estado?
0: É, pronto. É a estrutura de Edilson, a mesma coisa. Um micro-ônibus e um caminhão, uma Mercedinha.
2: Para levar o material do campanha.
0: Agora, isso é uma das equipes. Passou lá pelo bairro onde eu moro, aí passava de tarde, recolhia as bandeiras e de manhã botava as bandeiras. Foram 50 mil bandeiras. A estrutura de Anderson Luiz assustava. As caminhadas, buzinaço, era negócio para assustar. Por quê? Tu sabe quantos funcionários contratados tem a prefeitura de Caruaru?
2: Tem uns 20.
0: Chega perto de 10. Não é 10 não, é 10 mil que eu estou dizendo, viu? Multiplica isso por 2. Vamos lá. Por baixo. Dá quase 20 mil.
2: Sim.
0: Os servidores contratados. É aquele que recebe, tem dele lá que ainda recebe no empenho. Tu lembra do empenho?
2: É o novo.
0: Sim. A estrutura dele era um negócio.
2: Então ele teve só o voto do funcionário da prefeitura.
0: Pois
2: né?
0: É.
2: A mano, população de Caruaru.
0: Parecia que ele estava disputando a prefeitura de Caruaru. Os vereadores, a maioria, todos eles. Galego de Laje, Carlinho da Seaca, Bruno Lambreta. 90% da Câmara estava do lado do prefeito, cara. E o Câmara não entrou, meu velho. E o Câmara não entrou. Ele foi bem votado aqui, vice.
2: Pô, e para ter só o apoio do vereador Matheus, foi até boa a votação dele. Aí na sequência veio o João Paulo Costa, do PT, 501 votos, que foi apoiado pelo vereador Morica, não foi? O João Paulo? João Paulo Costa foi. Esse rapaz foi apoiado pelo vereador Morica. 501 votos. Tá dentro ali do que se esperava para ele. Aí, na sequência, veio a delegada Gleide Ângelo, 297 votos. Ela caiu bastante a votação dela aqui na cidade, porque na outra eleição ela tinha o apoio da primeira-dama. A secretária hoje, secretária de Assistência Social, Elaine. O pessoal da parte da prefeitura.
0: A votação dela caiu em todo Pernambuco.
2: É, em todo o estado. Foi. Ela chegou a ser a deputada mais votada de Pernambuco. Já
0: na primeira eleição dela. Foi. Primeira eleição dela.
2: Aí veio o Damião
0: está dizendo aqui, Paulo Evandro, para estadual fiquei surpreso com o Nego Diantão, que deu 800 votos a Fábio Aragão, dentro de Toritama. Sem nada na política, mais do que três vereadores que apoiaram Edson Vieira e que perdeu a eleição. Foi bem, prossiga, meu filho.
2: Rapaz, eu não sei nem quem é esse camarada. Sincero, honestamente falando. Eu sei que o Fábio tem uma ligação muito forte com a Igreja Adventista e o público da Igreja Adventista votou nele.
0: E votou fechado.
2: Votou fechado.
0: Votou fechado.
2: Dá pra não confundir. Foi. 8 com 18.
0: E dizer para o nosso Eudes que os calheiros varreram os calheiros, viu? A começar pelo pernambucano.
2: Fizeram limpa.
0: O limpa, que não foi reeleito. Renildo Calheiros.
2: Exatamente.
0: E lá em Alagoas foi o pai e o filho.
2: E que em casa, depois de 32 anos, isso. finalmente a população de Alagoas botou o Renan para casa.
0: Botou para casa, literalmente. Lá em Alagoas, agora quem manda é a família Caldas.
2: Ninguém aguenta aquele
0: Caldas, mais. Caldas! Caldas!
2: Ministro das Águas deveria ter ido para lá, né? Candidato a vereador, Maceió.
0: Lógico, Maceió, minha sereia.
2: Eu queria saber quem foi que arrumou esses votos para Geó aqui em Toritama.
0: Eu
2: Eu tenho quase certeza que foi tu, mano.
0: Foi
2: 20
0: não,
2: votos.
0: Não, poxa. Olha, o nosso querido Geó.
2: E ele botou na urna o nome Geó Caldas, ministro das Águas.
0: Ministro das Águas.
2: Meu Deus.
0: Geó Caldas, gente, é tio, simplesmente tio, do governador eleito de Alagoas, João Henrique. Que é filho do irmão de Geo, do ex-deputado João Caldas.
2: João Caldas.
0: É.
2: Vamos seguir aqui. Vamos. Gleide Ângelo, 297. Maria Arraes, irmã de Marília, 268. Álvaro Porto, que é o presidente da Assembleia, 252. A Dani Portela, 238. Aí vê esse rapaz aqui. Quem era que estava apoiando ele aqui na cidade? O Diogo.
0: Sei não.
2: 174 votos.
0: Meu Deus.
2: Diogo Moraes. Tinha alguém apoiando ele aqui, minha gente?
0: Sei não. Lá no passado, lá bem atrás, quem apoiou ele lá atrás foi a nossa querida
2: Gerlúcio. Gerlúcio estava com Heloísa nessa campanha.
0: Estava com Heloísa, exatamente.
2: Diogo, inclusive, chegou a ser o deputado majoritário aqui em Toritama, acho que umas duas vezes. Eu lembro na eleição de Odon, que Odon apoiava Diogo, Flávio apoiava Edson. E isso. Diogo Moraes foi majoritário aqui, 4 mil e poucos votos.
0: O rapaz está dizendo aqui que o problema foi a cidade. O Anderson, lá
2: sim, Caruaru.
0: Foi a cidade,
2: Caruaru. Sim, foi, claro.
0: Foi a cidade. O Galego de Lages arrumou quase 2 mil votos para Anderson aqui no segundo distrito. Foi
2: Diogo
0: a cidade,
2: Moraes, 174 votos aqui em Toritama. Aí vamos lá. Yasmin Alves.
0: Quer saber quem é o Nego Diantão?
2: Manda.
0: É da Igreja do Sétimo Dia que apoiou esse candidato que vocês estão falando.
2: Então,
0: Jailson.
2: Então,
0: meu amigo Jailson.
2: É, então é a mesma coisa que a gente falou.
0: Ó,
2: o voto da igreja.
0: Esse é meu irmão, peraí. Esse é o irmão Nego Diantão. Ó, Fábio Aragão é Nego Diantão, da Igreja Adventista. Ele também é adventista,
2: pronto,
0: muito conhecido aqui na cidade.
2: Está explicado. É a mesma coisa que a gente falou. Eu só não sabia que ele era da igreja. Mas o voto do adventista foi fiel a Fábio Aragão. Inclusive, eu acho que sabe quem votou em Fábio? Geraldo. Eu acho, eu tenho certeza. Geraldo. da Siga Natural. Geraldo é adventista?
0: É, votou.
2: Pode ter certeza que Geraldo votou nele. Votou. Aí a gente parou no Diogo. Cadê esse danado? Diogo. Aí Yasmin Alves. Sabia nem que tinha essa. 165. Gilson Machado Filho. 151.
0: Filho do Sanfoneiro.
2: Aqui vai ter a participação de Paulo Dinita de novo. De novo. Zé mais Zé. Zé Queiroz. 125 votos. Tu arrumar 125 votos pra Zé Queiroz aqui aí.
0: Zé de Carlinha.
2: 125 Zé votos pra Zé. Zé. Aí aqui vem acompanhando ele o Rafinha Delon. Que esse rapaz aqui não dá pra nada, né, Paulo?
0: Não.
2: Já foi candidato a tudo, né?
0: Tudo.
2: Rafinha Delon.
0: Sabe quanto ele recebeu a primeira parcela do PL? 600 mil.
2: 117 votos. Teve aqui. 117 votos. Aí é Carol. Nossa querida Carol.
0: Amiga Carol.
2: Que pra vereadora teve 270
0: aí,
2: votos.
0: Olha a votação de Carol.
2: 111.
0: Eita, amiga Carol.
2: 111 votos. Parece que no estado todo ela teve 200, alguma coisa assim.
0: Eita, amiga Carol.
2: Joãozinho Tenório, que foi eleito ex-prefeito de São Joaquim. 108. E aqui, deixa eu ver se tem mais alguma figura conhecida aqui. Não. Pronto.
0: Pronto. O Jair está dizendo o seguinte. Muito bem, meu amigo Paulo Evandro Lins, estou aqui no Antão ouvindo vocês. Então, veja só, né? Nego do Antão, líder religioso, não é verdade?
2: Sim.
0: Líder religioso, ligado ao movimento da Adventista do Sétimo Dia. E você observe, viu, que esse pessoal da Igreja Adventista, não é aquela que o cabra de trabalho não sabe?
2: É.
0: Nessa.
2: É exatamente essa.
0: Eu com dinheiro para receber de
2: geral. A escala 6 por 2 já tava valendo, 5 por 2 já tava valendo lá faz tempo.
0: Eu saí de Camaru, fui bater em Belo Jardim para receber um dinheiro de geral. Eu tava aqui não. Aí quando eu cheguei lá, 8 e pouco, antes de 9 horas, eu tava na porta deles. Ei, só depois de 6 horas da noite. Você quer o quê? Só depois das 6 da noite. Beleza. Virgem Nossa
2: Exatamente,
0: Senhora.
2: Por conta do...
0: Dessa disciplina.
2: É um regulamento.
0: Né? Eles não efetuam pagamento, eles não recebem dinheiro, me parece que da sexta-feira depois do pôr do sol.
2: Isso.
0: Até o sábado, às 18 horas.
2: Exatamente.
0: Pronto. Aí eu estava falando sobre a senhora agora há pouco. A senhora lá atrás, a senhora apoiou o...
2: Diogo.
0: O Diogo. Qual foi a eleição que a senhora apoiou o Diogo?
2: Quem foi que apoiou o Diogo nessa gelúcia? Teve nome, foi? Acho que teve nome.
0: A senhora não apoiou? Em 2018?
2: 22.
0: 2022. A senhora lembra qual foi a votação dele aqui em 2022? Não lembra. Porque agora, a do último domingo, ele teve 170
2: votos.
0: 170 votos. 170 votos. Ele já foi candidato a vereador do lado de Odon Ferreira,
2: quem?
0: O Diego. Ah, agora tá chegando, Jair. Esse rapaz aqui, Nego do Antão, ele foi candidato a vereador.
2: Do Antão, será que ele é parente de Ivanildo? Não.
0: Eu não sei. Ele foi candidato a vereador quando o seu Odon disputou a reeleição. A de Romerinho foi. A senhora conhece esse rapaz? Isso. Nego Diantão. Nego Diantão.
1: Ele era funcionário de
0: Odon. Ah, ele foi funcionário de seu Odon Ferreira. Foi funcionário de seu Odon Ferreira. Nego Diantão. Ele foi candidato a vereador, viu, minha gente? Na chapa de Romero Filho. Na eleição de 2024. Bom dia a todos. Carol não soube trabalhar em Toritama. Foi embora logo para o Recife morar lá. Esqueceu o povo de Toritama. Na hora da eleição voltou para Toritama. Aí foi tarde demais. Uma menina criada e crescida em Toritama, eleita a primeira vez. Eu lembro da eleição dela. A eleição dela foi na eleição do Malassombro
2: 2020.
0: A eleição da pandemia. Uma menina de origem humilde, muito inteligente.
2: Tinha um futuro, tinha assim.
0: Pois bem.
2: Todo mundo via um futuro político
0: nela. Eu conheci os pais dela, uma menina de origem humilde, muito inteligente, respeitada dentro da igreja. É bom que se diga isso. De repente, sem recursos, o que é que acontece? Ela se elege a vereadora. No meio do caminho, ela se perverteu politicamente falando. ficou pervertida. Eu vou usar essa expressão que os evangélicos usam muito, né? Se perverteu no meio do caminho, ela cometeu algumas desobediências. E aí, desobediências, pagou um preço. Pagou um preço e teve uma carreira precoce. Não foi, Evandro?
2: É meteórica, né?
0: Meteórica.
2: Subiu muito rápido, mas desceu com a mesma velocidade.
0: É, muito meteórica. Feito um foguete. Daqui a pouco desce. Eu tive uma patroa em São Paulo.
2: E agora o Túlio.
0: Era adventista.
2: E ela fazia parte do gabinete de Túlio, e agora Túlio, a partir de ir pra casa, né?
0: É, tchau pro louro. Heloísa não, vai continuar ainda.
2: Heloísa foi reeleita?
0: Foi reeleita. É, ainda se banha. Gostou da expressão?
2: Não, não, fazia tempo que eu não tinha ouvido.
0: Ainda se
2: ouvido banha. Essa, ainda se banha.
0: Ó, vem cá. Aí o Sivaldo está dizendo o seguinte.
2: Minha mãe também, Jesus.
0: É. Olha, o Sivaldo está dizendo o seguinte. A minha patroa era adventista.
2: Olha,
0: toda
2: fala aí,
0: sexta-feira ela se danava.
2: Fala aí, adventista.
0: Acabou.
2: Chegou o presbítero da adventista aqui agora. Olha aqui.
0: Olha o santinho.
2: Aqui, sim, aqui.
0: Nossa Senhora.
2: Você tem que condicionar a votação dele a esse rapaz aqui, esse vereador. Diretamente.
0: Ela ficava no invisível, é o Sivaldo. Pois é, gente, eu lamento que Carol teve uma trajetória tão precocemente, né? Precocemente, assim, meteórica.
2: Nem Johnny Filho votou em antes.
0: Ô, meu velho.
2: Nem Johnny Filho votou em antes.
0: Peraí. Você mora em Caruaru.
3: Vamos do regulamento.
0: Você via a
2: estrutura. Deixa eu olhar o VAR aqui.
3: Sim.
0: Estrutura de campanha de prefeito.
3: É. Exatamente. Por isso que eu disse.
2: Prefeito.
0: Ele fez, Jerusa, 50 mil bandeiras.
3: Olha aí. 50 mil.
0: Olha aqui quanto foi que ele gastou.
3: Exato.
0: Não contabilize dois, não, viu?
3: Agora,
0: assim, 10 mais 10.
3: É. Agora que eu achei interessante, né, porque não era assim a mão do prefeito em cima dele.
0: Sim. E Fernando Monteiro, quase perdia para Edilson Tavares em Caruaru. Fernando Monteiro. Quase perdia para Edilson Tavares, com o apoio da prefeitura.
2: Candidato do prefeito.
0: Candidato
3: pra
0: do prefeito.
3: Onde o prefeito andava ali em cima da mão de Anderson Luiz, assim no ombro de
0: Anderson. Ô, Dani, eu queria que tivesse visto o que eu vi.
3: Meu Deus
0: tu via, do céu. Pronto, o comitê dele. Sim. Lá na esquina daquela loja aqui.
3: Em frente
0: ali, ao final do Grande Hotel.
3: Exato.
0: Na esquina. Parecia comitê de candidato a presidente da República, gente. Estrutura, gente.
3: Grande.
0: Gente, tem quase 10 mil servidores contratados à Prefeitura de Caruaru. Me diga aí, multiplica por dois. Quase 20 vereadores apoiando ele. Foi, não foi?
3: Foi, por isso que eu estou dizendo. Foi
0: mega
3: decepção.
0: Estrutura, amiga. Mega estrutura.
3: Foi.
0: E não foi pequena, não.
3: Esse rapaz vai longe. Quando eu vi a estrutura, mas.
2: Foi longe. Longe lá pro Chique-Chique, né?
3: Foi mesmo, foi.
0: Foi.
3: Chique-Chique. Esse rapaz vai longe.
0: Foi.
2: A militância
0: estrutura. Ei! A militância dele tinha para mais de 500 pessoas.
3: Isso.
0: A militância feminina dele. Parecia a militância feminina de.
2: Que a gente trabalhou com ela aqui.
0: Mesma coisa.
3: Eu pensei logo.
0: Aquela lá de vertente.
3: Eu pensei logo. Esse homem vai ser o estufa urna.
2: Eita,
3: olha, eu disse: esse homem vai ser o estufa urna de Caruaru.
2: Será que jogaram as urnas do Rio?
3: Tchau.
0: Tchau, Brasil. 11-2.
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14: Agora sim, muito bem, 11 horas e 9 minutos, 11 e 9. Na programação da Rádio 10, da Rádio do Seu Coração. Ela já está conosco por aqui, para nos fazer companhia até o meio-dia.
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14: Legal, bom dia, bom dia, bom dia, Gerluce. Mais uma vez, seja bem-vinda à Rádio Toritama FM.
16: Bom dia, Johnny. Bom dia a todos os ouvintes da Toritama FM. Estamos de volta, né?
14: Lógico.
16: Começando o mês de outubro, um novo mês, para que a gente traga temas importantes, para que a gente possa discutir aqui e levar orientações para a população que nos ouve.
14: Ok, e o tema de hoje, 11 horas e 10 minutos. Quero só mandar um abraço aqui a todos os ouvintes. Você que nos acompanha, né? Estava acompanhando a programação com Paulo e Evandro e continua aqui conosco. É Vanda, Vandinha, está mandando já um abraço para você, um cheiro.
16: Um
14: também.
16: Abraço, minha amiga, um cheiro para vocês. Muito obrigada pela audiência de todos, né? Que já estão ligadinhos, esperando a gente chegar aqui trazendo informações.
14: Exatamente, Vandinha, um abraço. Vanda, show.
16: Vanda, show.
14: Ai, ai. Vamos lá então. Hoje o tema, Gerluce.
16: Pois é, Johnny. Iniciamos o mês de outubro. Hoje nós não iremos falar sobre o Outubro Rosa, por conta que a gente precisa complementar.

0: deficiências vitamínicas, a gente vai falar porque hoje em dia é tão comum as pessoas fazerem exames e dizer: ah, minha vitamina está baixa, a minha vitamina B está baixa, a B12, a D, ferritina baixa, eu preciso ver o que é isso. Porque as pessoas falavam: ah, meu cabelo tá caindo, minhas unhas tá quebrando, do nada, aí, ah, toma remédio pra queda de cabelo, usa um shampoo, que eu quero deixar bem claro essa questão de queda de cabelo, gente. O shampoo, ele não vai inibir a tua queda de cabelo, não. Então, essas pessoas que acham que vai resolver a queda de cabelo apenas usando shampoo, infelizmente, não vai resolver. O shampoo vai ajudar, ele é um coadjuvante. Mas se você não tem a vitamina suficiente, a força no cabelo para segurar o fio de cabelo, infelizmente ele não vai se sustentar ali por muito tempo. A finalidade do shampoo é desembaraçar, transformar aquele fio que está na pontinha mais forte um pouquinho, para que quando você passe o pente, ela acabe não puxando e não caindo aquele cabelo. Até porque é normal que nós tenhamos queda de cabelo, isso é normal. Todos nós vamos perder uns 100 fios de cabelo praticamente ao dia, isso pode acontecer. O que não pode é ter muito, a gente não pode simplesmente... Ó, passou a mão no cabelo, o cabelo cai, passou, penteou, o cabelo cai em dobro, então tem que ter esse certo cuidado. Mas a gente vai falar dessas deficiências vitamínicas e, como eu falei, a bactéria H. pylori, ela é uma das que causa deficiência vitamínica de B12 e também a diminuição da acidez do estômago faz com que eu tenha a diminuição dessa vitamina. Então, quando as pessoas fazem o exame e dizem: ah, minha vitamina B12 deu baixa. Bom, a vitamina baixa, a vitamina B12 baixa, geralmente é porque você não está com a ingestão, com muita ingestão de carne, de ovo, de leites e derivados. E também, principalmente naquelas pessoas que dizem: eu não como carne, a minha dieta é vegetariana. Porque, olha, um alimento que tem alta concentração de B12 é o fígado. Então, muita gente não gosta. Mas, para que você está com uma vitamina B12, suponhamos que você está com uma vitamina B12 de 200 e alguma coisa, você está com uma deficiência grande, não vai ser o fígado que vai resolver, ele vai ajudar, mas ele não vai resolver para botar ela em 800, não vai de jeito nenhum. Então, quando a gente diz isso, e aí a gente sabe que tem que entrar com medicações. Mas uma das causas dessa deficiência da vitamina B12, porque ela é tão baixa, pode acontecer pela gastrite atrófica, como eu falei, que é a diminuição do ácido do estômago, que causa essa dificuldade de absorção, o H. pylori, anemia, quando você tem uma anemia severa, tem gente que diz: ah, eu tenho anemia desde criança. Pois é, essas pessoas que têm anemia assim, elas têm dificuldade de absorção da vitamina B12. Porque a vitamina B12, ela se liga ao ferro ali, então ela acaba tendo uma diminuição, já que ela tem pouco ferro devido à anemia. Outras pessoas que fazem cirurgia também, retirou alguma porção do intestino, um pedacinho do intestino e do estômago, aquela pessoa ali, aquela parte que foi retirada não vai mais absorver. Como, por exemplo, pessoas que fizeram bariátrica. Cirurgias bariátricas, elas têm o paciente, ele tem uma diminuição do estômago. Então, essa área que foi diminuída já era, não vai mais absorver a vitamina que você precisava. Então, por isso que a pessoa que tem, que é cirurgiado por bariátrica, ela vai ter deficiência de vitamina B12, vitamina D e ferro. Acaba tendo que tomar essas suplementações para o resto da vida. Cirurgias do estômago e intestino fazem isso. Quando a gente diz intestino, pessoas que já tiveram alguma alteração no intestino, que teve que tirar uma parte, ou pessoas que usam bolsa de colostomia, ou que já usou, mas que repôs, que refez o intestino e acabou fechando, não precisando mais da bolsa de colostomia. Mas aonde estava aquela ostomia, aquela parte ali aberta, ela não tem mais a capacidade de absorver os nutrientes. Então, acaba também causando essa deficiência. Mas outra coisa que é bem interessante, que as pessoas não atentaram para isso, que existe uma doença que causa deficiência de vitamina B12, que causa a não absorção de vitamina B12. É a doença de Crohn, que é uma doença que acontece no intestino. Sabe aquela pessoa que tudo que come vai ao banheiro fazer o número 2? Tem que observar isso, tem que fazer testes, tem que procurar, tem que investigar o que é que está acontecendo. Tem gente, a gente até brinca, dizendo fulano é igual a um socó. É botando para dentro e saindo na mesma hora. Então, alguma coisa está errada, né? Ali. Não dá, porque não dá tempo de absorção de absolutamente nada. Uhum. Então, isso tem que ser observado. Então, a pessoa que acontece isso, ela pode ter alguma deficiência, ela pode ter alguma intolerância, como, por exemplo, a intolerância a glúten. Essa intolerância a glúten, que é tudo que contém trigo, ela pode causar, sim, a deficiência dessa da absorção da vitamina B12, porque ela pode evoluir para uma doença celíaca. A doença celíaca é a pessoa que é alérgica aos derivados do trigo. Intolerância é uma coisa, alergia é outra. Existem pessoas que não podem ter contato com o trigo, que tem uma doença celíaca tão séria, tão exacerbada, que acaba tendo alergia, ficando cheio de peteca, cheio de bolinha vermelha, até se tiver contato com o trigo na pele. Você pegou no trigo, você já começa a ficar como se tivesse todo cheio de urticária, todo cheio de patoca vermelhinha mesmo. E a doença, a intolerância a glúten é intolerância ao trigo. A doença celíaca é alergia ao trigo. É mais grave. Porém, quando você tem a intolerância ao trigo, você pode também ter deficiência. E a gente só pode saber dessa intolerância através de um exame que não é baratinho. Infelizmente, laboratorialmente, nós fazemos na MedCenter, mas eu achei esse exame meio salgadinho o valor. Porém, o uso prolongado de alguns medicamentos também fazem com que a gente tenha uma deficiência na absorção de vitamina B12. Ué, medicamentos, sim, gente. Semana passada eu falei que quem toma os omeprazol da vida. Olha, quem toma o protetor gástrico da vida, que diminui a acidez do estômago, infelizmente pode ter a deficiência de vitaminas, porque não existe essa absorção. Quando eu falo de omeprazol, mas também existem pessoas que tomam um remédio que é para diabetes, que é para controle de diabetes tipo 1, daquele diabetes que a pessoa diz, não, a minha diabetes é controlada, eu tomo esse remedinho aqui à noite e tá tudo certo. Essas pessoas que tomam, que fazem uso prolongado de metformina, não é o glifage, mas o glifage também pode fazer essa diminuição, mas a metformina, que é aquele comprimidinho que a gente pega no posto, o uso prolongado desse medicamento, ele vai fazer com que a gente tenha deficiência da absorção da vitamina B12. Ah, mas Gerlu estava dizendo que esse remédio faz isso, eu não vou pegar mais meu remédio no postinho, não. Não, você vai pegar. Você vai continuar pegando o seu remédio, tomando o seu remédio normalmente. Você só tem que observar que a tua vitamina B12, ela pode baixar, pode ser por conta disso. E aí, o que é que faz? Vai suplementar a vitamina B12. Você vai tomar, não é remédio. Quando a gente fala em suplemento, esqueçam, suplemento não é remédio. É uma dose a mais de vitamina que eu estou precisando, já que o meu corpo não está absorvendo por completo. E aí, quando eu falo em suplementar a vitamina B12, em pessoas que têm essa questão da H. pylori, pessoas que têm gastrite, que têm úlcera, ou que fazem uso há muitos anos de metformina ou de omeprazol, não adianta tomar vitamina B12 comprimido. Pode, você que está me ouvindo aí, que está usando, fazendo uso de vitamina, ah, mas o doutor passou isso aqui, ou eu comprei na farmácia, porque eu fiz um exame, estava baixo, não adianta. Porque se a vitamina B12, ela está entrando no teu organismo e não está sendo absorvida por conta dessa capa protetora, por conta da diminuição do ácido do teu estômago, como é que o comprimido vai ser absorvido completamente também? É como se você tomasse 100 miligramas e o seu organismo só absorvesse 10. Então, vai fazer alguma coisa? Vai, mas a longos anos. Não vai fazer um efeito rápido. Por isso que a gente indica a suplementação injetável. Então, se você tem uma deficiência, a tua vitamina B12 está muito baixa, injeção, amigo. Porque não vai passar pelo estômago, ela vai direto para a corrente sanguínea e ali já começa a suprir as necessidades que o teu corpo tem. Não adianta você querer, porque eu tenho medo de injeção. Beleza, eu respeito. Quem tem medo, que não quer tomar injeção, a gente respeita. Mas existem situações que só a injeção vai resolver. Se você tem H. pylori, ou se você tem gastrite crônica, ou se você toma omeprazol há muitos anos, ou faz uso de metformina, tem que ser injetável. Não adianta. Você vai estar comprando comprimido, mandando manipular, tomando, e quando você vai fazer o teu exame, vai ter subido 2 ou 3 pontinhos no máximo. Então, você vai gastar mais com os suplementos orais, como o comprimido que você manda fazer. Você vai gastar muito mais do que se você fosse procurar alguém que faz essa suplementação injetável. Inclusive, eu faço, tá certo, gente? Então...
1: Que será mais rápido, né?
0: Rápido. Eficaz. A suplementação e em eficaz. Um mês. Em um mês, o paciente está suplementado. Uhum. E essa, dependendo da vida dele, de como seja a alimentação e tudo, ele pode passar até um ano com a vitamina ok. Se tiver outras complicações, a cada 6 meses faz essa reposição. Se não, fazendo... Por quê? Você fazendo a reposição, um exemplo, Johnny. Você toma as injeções, a vitamina ficou ok. Você não vai deixar de tomar. E você pode ficar tomando comprimido, porque não precisa tomar... Se você tomar de 100 miligramas, por exemplo, se absorver só 10, está ok, porque não já está ok. Então você não vai deixar baixar.
1: A suplementação já está legal.
0: Não deixa baixar.
1: Exatamente, entendeu? É uma coisa, né? Estou explicando aos ouvintes, lógica.
0: Exatamente.
1: Agora 11 horas e 23 minutos, 11h23 em Toritama, Gerlucci. A nossa ouvinte, a Jane Lima, mandando um abraço para você.
0: Um abraço, minha amiga. Um cheiro bem grande para você, Jane.
1: E tá ligadinha conosco aqui na nossa programação. Voltamos rapidinho. Sai daí não, gente.
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2: Muito bem, está conosco por aqui. Agora, 11 horas e 28 minutos, Geluci. 11h28. O amigo Zoa já está mandando um abraço para você também.
3: Um abraço, meu amigo Zoa. Muito obrigada pela audiência. Né? É. Zoa, Jane, a filha dele.
2: Exatamente. A Maria Lucemi também tá por aqui.
3: Minha gatinha.
2: Mandando um abraço para você. Tá aí, ó. Diz que tá radinho ligado, ouvindo as informações e as dicas com a Geluci no programa Saúde e Bem-Estar. Dando continuidade, 11h29.
3: Vamos dar continuidade agora falando sobre a deficiência de vitamina D. A gente falou da B12, agora vamos falar da D. A vitamina D, geralmente as pessoas associam mais à exposição solar. Então, tá com falta de vitamina D, vamos lá tomar sol. Está relacionada, sim, o sol é uma ótima fonte de vitamina D, porém, não tem como você fazer uma suplementação de vitamina D através do sol. Porque hoje em dia a gente vai sair e passa um protetor solar. Então, tem pessoas que para o lugar que for, está todo cheio de protetor solar. Então, essa fonte de vitamina já não serve para essa pessoa, porque o sol não penetra, porque a gente também tem que ter cuidado com as doenças de pele. Então, quando a gente tem pouca exposição solar, porque as pessoas passam o tempo todo dentro de casa ou trabalhando dentro do trabalho, então, no sol pega um pouco. A não ser que você fosse para a praia todos os dias você fosse à praia e todos os dias você tomasse sol no corpo inteiro, aí talvez durante uns 6 meses você conseguisse repor essa vitamina. Claro que são doses baixas que a gente recebe todos os dias com a exposição solar. Por isso que as pessoas dizem que quem vai para a praia fica mais feliz, porque a gente recebe aquela dosezinha extra de vitamina.
2: Exatamente. Então recebe aquela dosezinha, dá aquela melhorada. Enfim, né? E o ambiente também.
3: Também.
2: Por isso que melhora logo o humor.
3: E também tem a questão da gente não ingerir alimentos ricos em vitamina D, porque, e também, qual é a principal causa da deficiência de vitamina D? Geralmente, a vitamina D, ela fica armazenada no tecido gorduroso, no tecido adiposo. Então, ela fica no tecido adiposo, claro que ela entra também na corrente sanguínea, mas ela é mais distribuída no tecido adiposo, na gordura. Então, quando você tem muita gordura, você tende a ter a deficiência de vitamina de vitamina D. Porque quando você tem muita gordura, barriga grande ou os culotes, essa vitamina D, ela vai ficar ali. Ela não vai ter tanta facilidade de penetrar. Ela se liga, é como se a gordura fosse uma colinha que quando a gente ingere, quando ela penetra no corpo da gente, ela se cola ali na gordura e não tem como ela entrar no nosso corpo. Então, a gente vai ter essa deficiência porque uma ou outra vai conseguir penetrar pela gordura e entrar na nossa corrente sanguínea. Então, geralmente, pessoas com obesidade, elas vão ter, sim, a deficiência de vitamina D, como também as pessoas que usaram medicamentos para perder gordura, essas pessoas que estão fazendo uso de medicamentos para emagrecer, de emagrecedores, elas vão ter uma deficiência de vitamina, porque à medida que eu vou estourando as cápsulas de gordura, eu vou diminuindo essas cápsulas de gordura e vou eliminando a vitamina D, ela vai junto. Então, por isso que a maioria das pessoas que tem um emagrecimento acelerado, elas têm deficiência vitamínica. Então, quando você tem a deficiência da vitamina D, você vai entender, eu preciso, ou eu perdi muito peso, ou eu estou além do meu peso. Então, tem coisas que a gente precisa observar. Também a questão da absorção intestinal. Então, se você está comendo cenoura, mas a cenoura é rica em vitamina D, vitamina E, tá, mas se você não tem uma absorção intestinal legal, como eu falei, da questão do H. pylori, ou você faz uso

0: desses medicamentos que eu falei, da metformina, ou do omeprazol, dos óleos da vida, isso aí vai ter também uma deficiência na absorção da vitamina D. Então, problemas de absorção intestinal pode causar isso. Doenças do fígado, como hepatites, inflamação no fígado, porque tudo que termina em ite é hepatite. Então, a inflamação no fígado, ela é uma hepatite e pode ser medicamentosa. Quando é viral, é diferente. Pode ser AA, AB, AD. Mas quando a gente fala em hepatite, de inflamação do fígado, a gente tem uma deficiência também na absorção e no metabolismo dessas vitaminas, tanto da D quanto da B12. Os medicamentos que eu falei também podem fazer dificultar essa absorção, mas também existe alguns medicamentos de quem toma remédio para convulsão. Então, aquelas pessoas que tomam remédio para convulsão, elas têm um certo bloqueio para a absorção da vitamina D. Não é por completo, mas tem uma absorção parcial e precisa, sim, pelo menos uma vez no ano, estar fazendo a dosagem de vitamina e, se for preciso, repor. Outra medicação também que bloqueia a absorção da vitamina D é o corticoide. Quando a gente fala em corticoide, eu vou dar exemplos de corticoide, como, por exemplo, dexametasona, como... deixa eu lembrar agora, que é um que o pessoal toma bem muito para dor. Mas eu lembrei, dexametasona, betametasona. Então, corticoide tem... o decadrona, que as pessoas chamam que é o mesmo dexametasona. O corticoide, ele causa a inibição da absorção de vitamina D. Então, existem pessoas que tomam essa medicação por muito tempo, até pessoas que têm fibromialgia ou pessoas que têm crise de artrite, de artrose, elas podem estar fazendo uso de corticoide, podem avaliar que as vitaminas também podem estar com deficiência, justamente pelo bloqueio que o corticoide causa para que essa vitamina consiga penetrar na nossa corrente sanguínea. Falei da vitamina B12, falei da vitamina D, mas eu vou falar de algo bem importante aqui que as pessoas não se ligam muito, que é a ferritina. Quando a gente fala de ferritina, a gente fala do estoque de ferro que tem no organismo. Então, eu preciso do ferro para não ter anemia, mas eu também preciso de um estoque desse ferro armazenado, guardado lá no meu corpo, para, nos casos de emergência, o meu organismo dizer: cuida, ajuda lá, que o sangue não está conseguindo, a hemoglobina não está conseguindo estancar, que é quando você tem um sangramento. E aí a ferritina, ela corre para ajudar nesse sentido, para ajudar a minha medula, porque eu não estou conseguindo produzir um sangue de boa qualidade. Então, é como se eu tivesse uma poupança guardada ali. Eu preciso estar com essa poupança gorda. Eu não posso estar com essa poupança com mixaria, não. Então, a ferritina, ela tem que ter uma dosagem boa para ajudar a gente. Poupança com mixaria, muita gente tem, Johnny.
1: Tem que ser uma poupança bem gorda.
0: Tem que ser uma poupança gorda. Então,
1: para ajudar na hora que precisar.
0: Exatamente. Eita, a nossa hemoglobina, que está presente no nosso sangue, que são os glóbulos vermelhos, elas são responsáveis por diminuir o sangramento, por estancar um sangramento. Por isso que você faz aquele testezinho da orelha quando vai operar. Tem gente, que teste é esse para furar a orelha? Porque exatamente, é através desse exame que a gente pode salvar vidas. Uhum. Porque imagina se o médico corta você ali no momento da cirurgia e o teu sangue não estanca. Então, através desse exame que furou na orelha, eu posso dizer ao médico quantos segundos você ficou sangrando.
1: Exatamente. Por exemplo, quando fui ser cirurgiado, aí furaram a orelha, aí passou 28 segundos.
0: Ótimo. Estancamento bom demais até. Hemoglobina segundos. Funcionante. Só que quando a gente passa...
1: Tem gente que passa bastante.
0: Passa, e justamente...
1: Tem gente que não para,
0: Tem pessoas que tomam anticoagulantes.
1: Sim, sim.
0: Pessoas que têm algum problema de cardíaco, ou que tem problema de trombose. Então, existem pessoas que tomam anticoagulante, que é bem complicado. Mas mesmo assim, se passar 5 minutos... sem parar, a gente tem que colocar ali para que o médico entenda.
1: Minutos.
0: Já, sim. Para que o médico entenda o tempo que ele tem que terminar a sua cirurgia. Uhum. E ele vê qual o risco, certo, que você está correndo na sala de cirurgia por um simples exame de um furinho na orelha.
1: Na orelha, né?
0: Exatamente.
1: Né?
0: Porque se você ficou 5 minutos sangrando, ele sabe que ele tem que fazer essa cirurgia com rapidez e fechar ali muito rápido. Ele não pode deixar aquilo ali, porque senão você perde muito sangue. Certo, então, quando a gente fala da ferritina, a gente fala da poupança, que é como eu voltando ao assunto, do armazenamento, da reserva de ferro que você precisa ter no teu organismo. E quando essa reserva de ferro ela está muito baixa, aí a gente vai ter algumas alterações. Mas o que é que pode causar essa reserva de ferro, a diminuição dessa reserva de ferro? A ponto da hemoglobina e do hematócrito que estão presentes no meu hemograma, eles estarem diminuídos. Porque a gente observa basicamente uma anemia a partir do hemograma e do hematócrito. Mas quando eu observo no componente do hemograma, se você tem um hemograma aí em mãos, você pode olhar aqui embaixo, tem, depois do hematócrito vai ter VCM, HCM, RDW. Então, essas taxas aí, elas têm que estar num padrão bom. Quando elas estão aumentadas, eu posso entender que essa minha anemia, ela está vindo pela baixa de ferritina e pela baixa de vitamina B12. Através de um hemograma, eu posso identificar. Aqui tem a vitamina B12, está baixa, só não posso dizer quanto é que ela está. Então, a partir disso, eu preciso fazer um exame específico da B12 para a gente saber como vai suplementar. Se tiver fraquinho, baixinho, comprimido resolve. Mas se não, se tiver uma diminuição mesmo drástica, a gente tem que fazer injetável. Quando você tem essa diminuição da ferritina? A ferritina ela pode acontecer em mulheres que perdem muito sangue. Tem aquelas mulheres que têm mioma, que têm pólipo e que a cada menstruação elas sangram horrores. Isso pode acontecer. Pode acontecer ferritina baixa de pacientes que têm sangramento intestinal ou gastrointestinal, seja estômago ou intestino, mas que não percebem, que só vão saber que estão perdendo sangue através de uma pesquisa de sangue oculto nas fezes. Pessoas também que têm aquela hemorroida sangrante, que todas as vezes que vai ao banheiro sangra muito. Gente, quando a gente fala sangra muito, não é aquele pequeno sangramento de uma gotinha ou pouco e quando você limpou, passou o papel, sujou ali e depois parou, certo. Não. A gente fala de um sangramento tipo menstruação, que existem hemorroides, que futuramente a gente vai trazer esse tema aqui. Existem algumas hemorroides, que hemorroide não é nada mais do que uma veia dilatada que rompe, às vezes, né? Quando a gente vai fazer o 2.
1: É questão até de cirurgia, né?
0: Exatamente.
1: Nos outros programas, também para deixar o ouvinte bem informado.
0: Exatamente. Então, pólipo intestinal ou pólipo uterino, ele pode estar causando sangramento e a pessoa está com a ferritina diminuída. Uhum. Outros sangramentos que você possa desconhecer pode causar a diminuição da ferritina. Outra coisa que pode causar é gravidez. Ué, a gravidez, sim, nesse momento em que você está grávida, você precisa de uma quantidade de ferro maior. Por isso que quando a importância do pré-natal, porque quando você vai para o pré-natal, a primeira coisa que o enfermeiro ou médico que está te atendendo vai fazer é começar a suplementar com sulfato ferroso. É sulfato ferroso e B9, que é o ácido fólico. Ácido fólico para a formação do tubo neural do feto. E o sulfato ferroso para você, para suplementar a questão, para você não ter anemia. Mas se você já tem anemia, aí muitas vezes é preciso suplementar injetável. Gestante com anemia severa precisa tomar noripurum, precisa tomar remédio na veia, injeção na veia. Porque, como eu falei, se o hemograma não estiver ok na hora da cirurgia, caso seja preciso, como é que vai resolver isso aí? Então, por isso que você tem que ter uma boa orientação durante o pré-natal. Doenças do intestino ou do estômago, como eu falei, que é a doença de Crohn, ou doenças gastrite, H. pylori, pode estar causando também a deficiência da ferritina. Ela pode, a ferritina ela pode ocorrer e muitas vezes você já tem uma deficiência de ferritina e o teu hemograma dá uma hemoglobina boa, mas é como eu falei, VCM, RDW, HCM vai dar aumentado. E a pessoa que souber interpretar o teu hemograma, ela vai perceber que mesmo tua hemoglobina e o teu hematócrito dando normal, essas outras três siglas ela vai dar aumentada, que já é me dizendo, olha, o estoque dela está baixo, reponha, porque isso aí pode complicar. Então, quando essas vitaminas que eu falei, B12, A D e a ferritina, elas estão diminuídas no mesmo exame, vale a pena investigar. A alimentação adequada, se você está realmente se alimentando da forma correta, se você não precisa procurar um nutricionista para ser melhor avaliado. Também precisa fazer uma endoscopia. Ah, mas eu não sinto nada. Eu não tenho azia, eu não tenho estufamento, eu não tenho nada. Sim, mas todas as vezes que você faz um exame de sangue, tá, B12, D e ferritina baixa, vá fazer uma endoscopia. Vá investigar a presença de H. pylori, para depois você não dizer, Gerlúcio nunca disse isso na rádio. Eu estou aqui dizendo para que você se oriente. Você precisa investigar as causas. A alimentação, como eu já falei, doenças de intestino, a presença do H. pylori e tudo tem que ser investigado. Qualquer deficiência de vitamina precisa ser investigada.
1: Muito bem, já são 11 horas e 44 minutos, 11h44. Pequeno bloco aqui de apoio cultural, Jesus. E voltamos.
0: Né? Pois já. Três vitaminas e comeu o tempo todinho.
1: Pra você ver, né? Porque você vai explicando, vai mostrando de outra, até de outra forma para o pessoal entender. Enfim, né? Sim. Mas assim, como o assunto é extenso.
0: Pois né? É.
1: Então, ó, 11h44, voltamos rapidinho.
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0: na nossa programação. Já são 11 horas e 50 minutos, já, Lúcio, 11 e 50. Rapidinho, né, gente? Com certeza.
1: Pra gente não perder, né, o nosso tempo, né, o raciocínio e concluir, vitamina B12 tá baixa, você pode sentir cansaço, fraqueza, formigamento nas mãos e pés, tontura, falta de concentração, memória, você pode esquecer das coisas, memória ruim, a língua pode ficar dolorida, você pode ficar pálido. Ué, a vitamina B12 está baixa? Está, porque você também tem uma diminuição da ferritina. Você pode ter uma diminuição do ferro, então você pode apresentar palidez. Então lembre-se, às vezes você diz, ah, eu tô com as mãos formigando, mas meu colesterol tá bom, por que, que será que eu tô desse jeito? Investiga B12, vamos lá fazer a B12. Mas a ferritina também dá cansaço, dá fraqueza, palidez, queda de cabelo, unhas frágeis, falta de ar aos esforços. Então você corre um pouquinho, não aguenta, fica buscando ar, que não tá aguentando correr, ou faz alguma coisa que se esforça e acaba tendo falta de ar, investiga a ferritina. Tá tendo tontura, ou do nada teu coração começou a acelerar e você acha que tá com problema de coração. Vou pro cardiologista que meu coração tá muito acelerado. Investiga a ferritina para você ver, depois você me conta o resultado. A vitamina D, você pode ter fraqueza muscular, aquela dor nas pernas, aquele cansaço que você diz, eu não consigo pegar um balde d'água. Dores na muscular, né? Dor nas pernas, principalmente batata da perna. Dores nas articulações. Dor nas juntas, a famosa dor nas juntas. É, você pode ter o cansaço, né? Como a gente já falou. Maior risco de perda de massa óssea. Então, quando você tem uma vitamina D muito diminuída, passou dos 50, você tem mais risco de ter osteoporose. A vitamina, o cálcio, ele precisa da vitamina D para se ligar. Então, senão ele não consegue penetrar nos teus ossos. Então, por isso que muitas pessoas estão aí tendo osteoporose e, infelizmente, não estão investigando a dosagem de vitamina. Então, quando você tem algumas fraturas, ah, do nada fulano quebrou a perna, investiga. Principalmente depois dos 50, que essa reserva de cálcio no nosso organismo diminui, então a vitamina D não tem como se ligar para penetrar. Esses sintomas que eu falei aí já são indicações que você precisa sim fazer os teus exames. 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baixa, porque tem excesso de gordura, como eu já disse, a D se liga à gordura, tem dificuldade de penetrar na nossa corrente sanguínea, ou perdeu muito peso, você fez uso de medicação para emagrecer, perdeu 10, 15, 20 quilos, com certeza você perdeu vitaminas em excesso, tem que repor. 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
1: Pois é. Johnny, eu quero aproveitar, né, já que estamos encerrando, mandar um abraço para as pessoas que estão nos ouvindo, né?
0: Gilvan tá ali, ouvindo você,
1: Gilvan. Um abraço, meu amigo Gilvan.
0: Lá no Coqueiral.
1: No Coqueiral. Um abraço, Gilvan. Muito obrigada pela audiência. Quero mandar um abraço para a Jane também, que está no Coqueiral, né? Minha amiga Jane Lima. Jane de Zoa, Beto do Hospital, que não perde um programa que está nos ouvindo. Coca e a mãe dela, Dona Benedita. Minha amiga Valquíria, um cheiro para tu, Val, que não perde um programa que está aí nos ouvindo. Nena, Juscelio, Doca, o irmão de Nena. Um abraço, Doca. Que Jesus abençoe cada um de vocês. E minha mãe, né, que está na escuta. Minha mãe que está ligadinha, a cuidadora dela, Lídia. Então, que Jesus abençoe vocês. Eu só tenho a agradecer, né, Johnny, por esse espaço. E tem as pessoas que chegam lá na clínica e dizem: eu escuto você. Eu até esqueci o nome dele, mas eu sei que é do Pastel. Um homem que tem um
0: pastel.
1: Eu acho que é no, não sei se é no Coqueiral. Ele falou bem rápido, ou é no Independente. Ele falou bem rápido. Só, olha, eu escuto você. Então, eu tá vendo, né? Eu esqueci seu nome, mas eu tô lembrando do senhor. Então, a gente fica tão feliz.
0: Será que foi Neném do Pastel?
1: Não é Neném, não. Né, é um senhor.
0: É um senhor.
1: A gente.
0: A Mauri?
1: Não. Na Mauri é o sogro do meu filho. Não, é a Mauri. A gente tá. A gente fica muito feliz com esse reconhecimento. Sim. E a gente sabe que a gente leva informações importantes.
0: Lógico.
1: Quando chega essas pessoas que dizem: olha, eu escuto você e eu acho muito importante tudo que você fala, vocês não têm noção, para mim, gente, o quanto é importante. E eu estudo todas as semanas para eu estar aqui. Eu estudo o tema para poder eu passar da forma correta para vocês. Porque é importante, como eu sei que eu sou formadora de opinião e formadora de boa conduta com a saúde aqui, então eu tenho que trazer informações corretas para que você se cuide.
0: Legal, Gerluce, são 11 horas e 59 minutos, 11h59. Próxima semana você não vai estar conosco aqui.
1: Isso, vou dar uma viajada.
0: Só daqui a 15 dias.
1: Daqui a 15 dias.
0: Daqui a 15 dias, então a Gerluce vai estar conosco aqui só agora no dia 20.
1: Eita, dia 20. Já final, né? Faltando
0: pouco, né, Gerluce? Dia 20 de outubro ela vai estar conosco aqui mais uma vez. Aí já vem carregada de assuntos, vem aí o mês alusivo, né?
1: Ao Outubro Rosa.
0: Ao Outubro Rosa, trazendo informações para as mulheres, né? Cada vez mais ficando informada, dando dicas, dizendo como é que você tem que se tratar, para onde vai, não deixe para depois, enfim.
1: Eu tô indo viajar, eu sempre eu já viajei um bocado na vida, mas eu sempre tive vontade de ir em Aparecida do Norte. Então, vou aproveitar
0: nesse
1: momento agora e vou para Aparecida. Vou fazer o que eu sempre sonhei também.
0: Certo, gente. Próxima semana não vem, na próxima ela só vem dia 20, mas continua conosco sempre o programa Saúde e Bem-Estar. Meio-dia tá lá cravadão. Gerluce, foi bom bater esse papo com você e até a próxima.
1: Até a próxima, se Deus quiser, e que Deus abençoe toda a Toritama, todos os nossos ouvintes. Muita paz para todos.
0: Valeu, gente. Meio-dia. Eu tô de volta às 14 horas na programação da Melhor, na Rádio do Sucesso, na Rádio do Seu Coração.
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27: Muito bem, agora 2:11, 2:11. Legal, né, gente? Sejam bem-vindos a ZYL823, Rádio Toritama FM, 104,9, uma emissora que pertence à Associação Comunitária Joaquim Mariano da Costa, Toritama, Pernambuco. Prazer imenso, prazer enorme. Do lado de cá tem um Johnny, aí você que é bem mais importante, muito mais interessante. Hoje é terça-feira, né? Dia 6 de outubro de 2026. Para você que está de idade nova, parabéns, felicidades, muitos anos de vida. Já se passaram 279 dias do ano, restando apenas 86 dias. E você, quer participar conosco? Fica à vontade através do nosso WhatsApp 98979-8989. Participa da nossa tarde, da nossa programação musical. Aí você faz aquela playlist que tá a fim de ouvir juntamente com seus amigos e manda pra gente aqui tocar na programação da melhor, ok? Vamos juntinhos, tá no ar, tá só começando.
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27: Os Paralamas do Sucesso. Meu Erro. Agora, 2:12. Só música boa vai rolar até às 16.

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1: Na Toritama FM, agora 2:19. Boa tarde.

0: na programação da melhor LS Jack. Amanhã não se sabe. Agora 2:23, fica à vontade para participar conosco através do nosso WhatsApp 98979 8989. E participa da nossa tarde.
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0: E no nosso flashback, Kiko Zambianchi, Ray Jr.

na programação da melhor. Kiko Zambianchi, Hey Ju, pra gente matar saudades do nosso Flash.

0: Como é que vocês estão? Como é que tudo? Aí, galera, rapaziada boa. Valendo, valendo. Fique à vontade. 989-7989-89. Você participa conosco. Volto já, volto já.
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2: Opa! Muito bem, muito bem.

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1: Vamos lá então, forró, cavalo de pau, timidez. Quem pediu essa foi a Vandinha. Cheiro pra tu, Vandinha. Mandar um abraço também à amiga de trabalho aí da Vandinha, é de Jane, e a todos da, do Fabrico YC, no Príncipe da Paz. Galera, um abraço pra vocês. Tudo de bom. Vamos ouvir Cavalo de Pau?

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1: Na mais ouvida, agora 2 horas 42 minutos. Daniel, você não vai me encontrar. Essa quem pediu foi a Lizaine, oferecendo a todos da facção romana. Uma ótima tarde, cidade. Uma ótima tarde, Brasil!

na programação da Rádio do Sucesso. Marília Mendonça, Troca de Calçada, teve Daniel, Você Não Vai Me Encontrar, Eduardo Costa, Sapequinha e Forró Cavalo de Pau, Time 10.

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Vamos viajar no tempo.

0: na programação da Melhor. Aí pra gente, 3:08. Lembra dessa? Marcelo Augusto, completamente apaixonado. 989-798989. Você participa conosco da nossa tarde.
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0: Muito bem, na mais ouvida, agora 3:11, 3:11, na capital do Dias. Olha, gente, estudo do TCE aponta menos de 30% dos municípios de Pernambuco tem coleta e tratamento de esgoto. Vamos trazer as informações para vocês.
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0: 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O acesso à água tratada e à coleta e tratamento de esgoto ainda é baixo em Pernambuco. É o que mostra o levantamento do Tribunal de Contas do Estado, TCE, que avaliou a cobertura de serviços no estado e nos 184 municípios, incluindo o distrito de Fernando de Noronha. Segundo o levantamento, 71,6% dos pernambucanos têm acesso à água tratada e 29,4% à coleta e ao tratamento de esgoto. Os índices estão abaixo das médias nacionais de 84,1% e 62,3, respectivamente. Em Caruaru, o índice de melhor cobertura do abastecimento de água chega a 93,7%. Agora, 3 horas e 14 minutos, 3:14. 9 pessoas são assassinadas em Pernambuco durante as últimas 24 horas.
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0: De Caruaru, o repórter Helenivaldo Pereira.
2: Registrados 9 homicídios nessa segunda-feira em Pernambuco, sendo 5 crimes no interior e 4 no Grande Recife. São 46 assassinatos neste mês de outubro. No ano, de janeiro até agora, mataram no estado 2.140 pessoas. Em Panelas, no Agreste, um homem foi assassinado com golpes de barra de ferro. Neilton Vanderlei da Silva, de 35 anos, foi encontrado com lesões na região da cabeça. O SAMU foi acionado, mas a equipe já encontrou a vítima sem vida. Em São Caetano, um jovem foi morto a tiros na estrada de acesso ao loteamento de Zé do Machixe, área rural do município. A vítima foi identificada como Elias Andreil Barbosa, de 23 anos. Em Bezerros, também no Agreste, a Polícia Civil está investigando um homicídio que aconteceu no distrito de Encruzilhada de São João. O jovem José Diogo de Siqueira, de 21 anos, foi assassinado a tiros. De Caruaru, Helenivaldo Pereira. Registrados 9 homicídios nessa segunda-feira em Pernambuco, sendo 5 crimes no interior e 4 no Grande Recife.
0: Muito bem, Helenivaldo, aguarde mais uma edição do nosso 104 FM Notícias durante a nossa programação. 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

Muito bem, agora 3 da tarde, 22 minutinhos, 3:22. E aí, tudo bem? Como é que você tá? Tudo tranquilo? Galera que tá mandando ver, fica à vontade também, através do nosso WhatsApp 98979-8989, para participar conosco. Obrigado pelo carinho onde quer, né? E você tá ligadinho aqui, né? Minha amiga Jeane sempre conosco lá em Belo Jardim. Cheiro pra ti, tá, Jeane? Boa tarde, bom trabalho. Ouvindo o nosso programa, a nossa tarde. Leila Galvão também lá em Caruaru, minha amiga Leila, lá no bairro das Rendeiras. Alô, Zé Antônio, é o famoso Zé. Meu amigo Zé Antônio também tá ligadinho conosco. Os amigos ali na lavanderia preferencial também, um abraço. Na lavanderia do meu amigo Pedro Neto, na lavanderia do Ariel, também ligadinho conosco. Muita gente interagindo no nosso programa, participando conosco. 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Valeu, Betão! Dimas do Gás, ligou, pediu, chegou. Isso mesmo, Rapidão do Gás é o Dimas. WhatsApp 99147-4051. 99147-4051. Ligou, pediu, chegou, é o Dimas do Gás. 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Forte abraço, meu amigo Rildo. Valendo também. Carinho da audiência e o carinho da sintonia, meu amigo. Vamos que vamos. Enquanto isso, tá aqui liberado para você ligar conosco, participar da nossa programação. É, pode mandar mensagens de áudio, de texto. Aí é com você. Fica à vontade e participa da nossa tarde. Alô, Neta. Minha amiga Neta tá chegando por aqui. Tá ligadinha, né, Neta? Também obrigado, viu, Neta, pelo carinho da audiência, né? Todas as tardes aqui fazendo companhia e a gente só tem a agradecer. Uma ótima terça-feira para você, minha amiga Neta, e toda a sua família. Valendo. Valdinho, ali o Valdinho do Bragantino também tá ligadinho conosco na nossa tarde. Valeu, Valdinho. Um abraço para tu também, tá, meu irmão? Com certeza o Valdinho, ele trabalha em casa, é fechador, rebatedor, colocador de cós, está precisando de peças. Só que coisa, né? Então, que tem aí peças, pode levar pra ele lá. Ele mora ali na Travessa e trabalha, né? Na Travessa São Cristóvão, número 29, ali após a lavanderia preferencial, sentido ao antigo Barateiro. O WhatsApp do cara é o 99305-6082. Vou repetir. 99305-6082 é o Valdinho do Bragantino. Wesley Safadão e Limão Comé. Alô, Zélia. Um abraço pra tu, tá? Uma ótima.

0: Muito bem, Zezé de Camargo e Luciano, faz mais uma vez comigo. Faz mais uma vez comigo. Antes, Reginaldo Rossi, eu não presto, mas eu te amo. Amado Batista, Folha Seca e Wesley Safadão. Valeu, valeu, meu amigo Zoa. Zoa tá ligadinho. Sabia que o Zoa, Marcos Ferreira, é o nosso ouvinte de carteirinha? É, mano. O cara é testado. Isso é de manhã, de tarde, de noite, de madrugada. 24 horas no ar. O cara é testado. Alô, alô, Zoa. Zoa e sua zoada. Valeu, Vera. Um abraço pra Vera também. Ao Arthur também, um abraço, viu, Vera? Toda a sua família. Vera é a filha do meu amigo Zoa. Quem tá ligado também conosco é a Maria Lucemi, conhecida por a Gatinha Miau. É, lá do bairro do Planalto. Eita, Miau, aquele abraço pra tu, Miau. Cheiro, Miau. Mandar um abraço aos amigos ali na rua Enéas Tavares, também no centro da cidade. O Tuta, meu amigo Tuta. Sempre tá ligadinho conosco também. Valeu, viu, Tuta? É. O Dedé também tá ligadinho. Sempre escuta também, às vezes, nossa tarde. Aí do mercadinho. Valeu, Dedé. Todos aí na rua Enéas Tavares. Enéas Tavares. Um abraço também. Vou mandar um abração aqui especial. Sempre tá conosco também. Meu amigo Branco, lá no Príncipe da Paz. Toda a sua família. Valeu, Branco. Sempre, sempre escuta o nosso programa. É verdade. É o Zoa e a zoada dele. Eita, nós! Eita! Vou dizer uma coisa, isso marcamos. Zoa é perigoso. Isso ali é perigoso. Namorador todo. Eita, Zoa! Valeu, Maria Lucemi, cheiro. Obrigado pelo carinho da audiência. Eita, olha, um forte abraço também ao meu amigo Dedé, mototaxista. Você conhece ele? Conhece, figuraça? Dedé, mototaxista. Alô, alô, Dedé, meu irmão. Um abraço pra tu também. Valendo. Seu Bio lá no Mercado e Depósito de Bebidas São Severino. Ali na Rua Santa Rita, na Coab. Também ouve a gente. O mecânico Zé Peu. Zé Peu aí da Coab. Alô, alô, os amigos da Coab. Valeu, Zé Peu. Mandar um abraço a Dona Maria de Bal. Também ouve o nosso programa, a nossa tarde. Eita, Silvano, meu amigo Silvano aí no churrasquinho também. Gilvan ali no Coqueiral, é sempre com a gente. Minha amiga Mauri aí no Coqueiral também, potência. Ligadinhos conosco aqui na nossa tarde, na nossa programação via 104,9. Bom, gente, fica à vontade, né? Participa, participa conosco através do nosso WhatsApp 989798989. Você interagindo conosco na nossa tarde, pedindo aquele sucesso, aquela música que você tá afim de curtir. Mandando um abraço também, olha que tá chegando por aqui. É a Vera. Valeu, valeu! Jane Kelly! Eita, Jane Kelly também apareceu. Apareceu a raça do Zoa todinha agora. Eita, valeu, valeu, Kelly. Um abraço pra ti também. Valendo o carinho. Bom, fazer o seguinte. Sai da sintonia não, rapidinho, tô de volta. E vem aquela parte, o melhor do nosso programa, o melhor do nosso Conexão 104 aqui nas tardes da Toritama FM. Quero mandar um abraço também ao Rogério, Império dos Radiadores. Eita, nós, galera. Um abração, viu, Rogério? Império dos Radiadores, o cara é forte, o cara é daqueles. Tá chegando aqui também na nossa querida cidade, na nossa querida Toritama. Valeu, valeu, gente. Bom, lance é o seguinte. Já são 3:46, 3:46. Eu volto já já.
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5: Muito bem, estamos de volta no Bom som da capital do dia.
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5: Lógico.
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5: Muito mais amor no ar, minha querida Neide. Vamos ouvir juntos? Roxette. Vulnerável. Cheiro pra você, um abração, uma ótima tarde e aquele beijo especial.

0: Programação da melhor, Marquinhos Moura.
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0: Meu mel.
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0: Agora 3 da tarde, 58 minutos.
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0: Lulu Santos, Um Certo Alguém. Faltando 1 minuto para as 4 da tarde.

0: Muito bem, agora 16 horas, 3 minutinhos. Fechamos com Lulu Santos, Um Certo Alguém. Antes teve Marquinhos Moura, Meu Mel e Roxette Vulnerable para a gente finalizar a nossa tarde. Chegou ele, Manuel Augusto, e vai te fazer companhia a partir de agora até às 18 horas. Amanhã estamos de volta a partir das 14 horas na programação da Melhor. Valeu, um abraço.
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14: Boa tarde, Toritama. Paz do Senhor, está no programa Voz da Assembleia de Deus, hoje, terça-feira. Lembrando que na nossa igreja, na sede, temos hoje culto de doutrina com nosso pastor Severino Júnior, logo mais às 19 horas, e queremos convidar você e toda a sua família para estar conosco lá no templo sede. Vamos a Deus por mais uma tarde, por mais um dia, por mais uma edição do programa Voz da Assembleia de Deus. A você, meu amigo, a você, minha amiga, a você, meu irmão, minha irmã, muito obrigado. Onde você estiver sintonizado, seja pelo rádio, pelo celular, muito obrigado. Daqui a pouco o WhatsApp liberado para você participar. Vamos falar com Deus.
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Soberano Deus, Pai, neste momento queremos mais uma tarde te agradecer, Senhor, por tudo. E nesta oração queremos te apresentar os nossos pastores, as suas famílias. Cada família nesta cidade continua com a tua mão poderosa sobre elas, sobre cada comércio, cada facção, cada trabalhador, cada trabalhadora. Nesta tarde também queremos te apresentar os mototaxistas, motoristas, que sempre nos dá alegria de estar escutando este programa, cada rádio ouvinte, seja pessoas evangélicas, não evangélicas, continue com a tua mão estendida, que durante esses momentos que iremos aqui passar te adorando, glorificando o teu nome, possamos ouvir a tua voz, sentir a tua presença. Te apresentamos o caderno de oração, os pedidos que os teus filhos, que as tuas filhas fazem aqui, na certeza que tu és um Deus que vê, mas também tu és um Deus que escuta. Permanece conosco, nos ajuda. Te apresentamos sempre aqui, todos os dias, famílias enlutadas. Conforta esse momento que estão enfrentando, esse momento de dor. Tu és conforto para aqueles que estão precisando, os que estão enfermos, aqueles que estão em casa. E se tiver alguém nesse momento enfermo, seja no seu trabalho, eu creio no teu nome, Jesus Cristo, que tu tem poder para curar nessa tarde. Visita, permanece conosco. É no teu nome, Jesus Cristo, que nós te pedimos. Amém.

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2: Quatro horas e 18 minutos. Programa Voz da Assembleia de Deus. Vamos ouvir com Adélia Soares. Braço Forte. Este louvor que pediu foi nosso irmão Marconi. Ele que oferece para sua esposa.

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4: Estamos de volta, lembrando que hoje temos culto de doutrina logo mais às 19 horas. Templo Sede, na Rua José Celestino. Nosso pastor conta com a sua presença. Vamos ouvir louvores. Vamos ouvir com Thales Roberto, Eu Escolho Deus.
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4: O louvor que pediu foi nosso irmão Matheus, que oferece para todos que estão na sintonia.

Jaqueline pede com Dalet Hungria, lança sobre mim. Oferece para sua mãe e seu pai, para todos que estão trabalhando com ela.

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6: Estamos de volta, programa Voz da Assembleia de Deus, 4 horas e 46 minutos. Vamos ouvir com canção e louvor, Eu Nunca Fui Forte. O que pediu foi a nossa irmã Ana Paula, que oferece para todos os ouvintes, para todas as irmãs da congregação Betel 2. O próximo louvor é com... O pai de multidões, esse louvor quem pediu foi Silvânia, que oferece para Simone e Edila e todos que estão na sintonia.
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6: Mais para mais uma mensagem. Pai do seu irmão Manuel, hoje eu quero que o Senhor escolha um hino oferecendo para todos que eu sempre ofereço, que é para o seu pai, a esposa do seu pai, também para o presbítero Denilto, para o pastor e família e todos os ouvintes. Quem pediu foi o nosso irmão Eduardo, que faz parte ali da congregação do Betel 2. Ele pediu um louvor para eu escolher, então eu vou escolher aqui um hino bem bonito. Eu vim com canção e louvor, Eu Nunca Fui Forte, depois com Fernandinho, pai de multidões. Esse louvor, Lucy Cleide, para sua filha, seu esposo e todos do bairro do Independente.

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14: Eu sinto a tua presença nesse lugar, Deus. O Senhor não falha. O Senhor não mente. O Senhor não muda.

aquele que começou a boa obra é fiel. Ele não é homem para que minta. Ele não é filho do homem para que se arrependa. Talvez quem

0: Horas e 14 minutos hoje no Templo Sede, culto de doutrina a partir das 19 horas. Vamos ouvir mais um louvor, vamos ouvir com Gesso Rufino. Qual será esse louvor? Quem pediu foi a nossa irmã Andréia.
1: Assembleia
0: que oferece para todos os irmãos da Igreja Evangélica Terra de Canaã, que fica na Vila Canaã, os nossos irmãos aí da Igreja Evangélica Terra de Canaã, a paz do Senhor. A irmã Andréia está mandando o próximo louvor para todos vocês.
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0: Deus está entrando no seu limite hoje.
1: Kimberly Santos, limite. Esse louvor quem pediu foi a nossa irmã Sandra, que oferece para o seu esposo e para o seu filho, Mateus, que está com ela sintonizado. E também ela oferece para toda a sua família, também para o pastor Severino Júnior e a nossa irmã Aldéria. Lembrando que nesta semana, sexta, sábado e domingo, na nossa igreja, no Templo Sede, acontecerá o Congresso de Mulheres. Começará a partir das 18 horas. Então chegue cedo, mais de 500 mulheres vão estar louvando ao Senhor, pregando a palavra de Deus. Vai estar aqui o evangelista Samek, que é missionário, pastor Cândido de Freita, e também Elis Janai vai estar pregando no Congresso de Mulheres. Agora, no final de semana, desta semana, sexta, sábado e domingo, congresso ali no Templo Sede, na rua José Celestino, a partir das 18 horas. 5 horas e 31 minutos. Vamos ouvir com Sara Farias de Freita e também Elis Janai vai estar pregando no Congresso de Mulheres. Agora, no final de semana, desta semana, sexta, sábado e domingo, congresso ali no Templo Sede, na rua José Celestino, a partir das 18 horas.

0: para Naldo, Patrícia, Teia, Tom, Clipson, Tamires, a todos vocês aí. Se eu esqueci o nome de alguém, me desculpem. Mas sempre estão escutando o programa ali na Lanchonete Bona. Nosso amigo Naldo, Patrícia, nosso amigo Teia. Liga o rádio lá no som bem alto, trabalhando, preparando aquele lanche.
1: A história.
0: Com toda a equipe.
1: Eu fiz.

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10: Estamos de volta, 5 horas e 47 minutos para a última parte do programa. Vamos ouvir com Jesse Rufino, mãe estilo vô. Quem pediu foi a nossa irmã Vera da Vila Canaã. Ela que oferece para os seus filhos e para todos os ouvintes. Ainda vamos ouvir com Luma, Liberta-me de mim. Esse louvor quem pediu foi a nossa irmã Socorro, ali do bairro Deus é Fiel. Ela que oferece para o seu esposo, para a sua família e para todos que estão trabalhando com ela. Também nosso amigo Clebson oferece o próximo louvor para todos os ouvintes e para o nosso irmão Anderson do Corte de Pano Sua Vitória. Deixa eu mandar um alô para Jefferson, Aleph, que estão sintonizado também no Corte de Pano Sua Vitória. E para você, aonde você estiver, seja na facção, no aprontamento, no limpado, na lavanderia, na fábrica, nas lojas ou em casa preparando o café, vai para você também que está na sintonia. Também a nossa irmã Helena, ela que está na sua loja, na sintonia, oferece o próximo louvor para os seus clientes e para todo o povo de Deus. Então vamos ouvir com Gerson Rufino, mãe. E depois com Luma, Liberta-me de mim. Para todos que estão ali na oficina da 1011. Nosso irmão Bel, ao Gil também, salão de cabelos ao lado ali da oficina da 1011. Luciano da Vila Canaã oferece o próximo louvor para todos. Quem está na sintonia é Dona Didi, está na sintonia escutando o programa. 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Então um alô para o nosso irmão Felipe, para sua mãe, sua tia, toda a família do nosso irmão Felipe que escuta o programa. Ao diácono Dan Key, ali de Fazenda Velha também, Jurandi. Nossa irmã Cristina. Está na sintonia o diácono Heraldo, oferece o próximo louvor para sua esposa, a irmã Silva, também o presbítero Jorge, dirigente da congregação ali do Belém, aos irmãos da congregação do Belém, paz do Senhor. A todos que hoje temos culto de doutrina no templo sede, a partir das 19 horas. Eu vou ficando por aqui, desejando a cada um de vocês um final de tarde, como sempre desejo, e também uma noite maravilhosa a todos vocês. Um ótimo café, uma noite abençoada. Fiquem todos com Deus e a paz do Senhor.

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Alô, alô, Toritama, boa noite. Está começando mais uma edição do Jornal da Noite pela sua rádio Toritama FM, a mais ouvida. E hoje, terça-feira, 6 de outubro de 2026. Às 18 horas e 8 minutos, começando mais uma edição do Jornal da Noite com o seu amigo Éder Mateus, excepcionalmente, somente ele aqui hoje na voz, nos controles, na sonoplastia e na produção. Deixar um forte abraço para todos que estão nesse momento nos ouvindo. Participe do nosso Jornal da Noite, mande mensagem para o 98979-8989. E já temos aqui uma participação do nosso amigo Daniel Publicidade, ele que não perde um programa todo dia aqui. Obrigado pela audiência, Daniel. Mandar um abraço também para você que está nos fabricos, nas facções, no lixado, na lavanderia, na facção e em todo lugar de Toritama, a capital do jeans. E amanhã é quarta-feira é dia de comércio, todo dia de comércio em Toritama. Amanhã, feira de gado na cidade de Toritama, a partir das 5 da manhã. E como sempre a gente costuma iniciar o nosso programa aqui trazendo o tempo, as informações do tempo em nossa cidade e também na região. Nesse momento nos céus da cidade de Toritama, 24 graus Celsius é a temperatura do momento nos céus da cidade de Toritama. A temperatura máxima do dia foi de 30 graus. Hoje tivemos um dia com muitas nuvens passando pela cidade, mas nenhum sinal de chuva. Pela madrugada, a mínima será de 20 graus Celsius. E de acordo com a APAC, na região agreste...

Essas são as informações do Clima Tempo deste momento no início do seu Jornal da Noite, hoje excepcionalmente sendo apresentado pelo seu amigo Éder Matheus. E hoje, terça-feira, teremos Dica de Saúde transmitido aqui tradicionalmente todas as semanas dentro do Jornal da Noite da Rede Agreste Comunica, na rádio Toritama FM, que traz esta edição especial todas as terças-feiras. O espaço informativo receberá hoje o nutricionista Jean Lucas, nosso amigo nutricionista Jean Lucas, profissional que integra o rodízio fixo de especialistas do programa ao lado do farmacêutico Dr. Pedro Henrique. E na edição de hoje, o convidado vai debater aqui nos estúdios a interseção entre o bem-estar da população e a gestão governamental, com foco no tema saúde e políticas públicas. Na transmissão de hoje, nessa entrevista, o especialista Jean Lucas vai apresentar análise e orientações práticas de utilidade pública para os ouvintes. A região destacando fatos da região, como o acesso aos serviços públicos e as ações preventivas do município que impactam diretamente a qualidade de vida e a nutrição da comunidade. É hoje sim que vai ter o quadro Dica de Saúde com o nutricionista Jean Lucas. E para começar nosso programa, a gente traz as principais manchetes do nosso programa de hoje. Guarda Civil de Toritama receberá carros elétricos para fazer o patrulhamento com a Guarda Civil Municipal. Após reeleição, Raquel Lira realiza primeira reunião com secretários de Estado. Raquel Lira manterá neutralidade na disputa presidencial e traça prioridades para o próximo ano. Campanha do presidente Lula inicia articulações por alianças e mira o apoio de Augusto Cury, do partido PSD, MDB para o segundo turno. Ronaldo Caiado e Zema declaram apoio a Flávio Bolsonaro no segundo turno. Cury e Renan evitam escolher lado. E o ex-presidente Michel Temer, oportunista, já declarou apoio a Flávio Bolsonaro no segundo turno e fez críticas ao presidente Lula. Aos 91 anos, Luísa Erundina, retirante nordestina da Paraíba, se torna a deputada estadual eleita mais velha do Brasil pelo estado de São Paulo. Câmara dos Deputados terá a maior bancada feminina da história. Criança aparece com arma durante comemoração política e caso vai parar na polícia. 7 candidatos terminam eleição com nenhum voto. 2 deles são daqui do estado de Pernambuco. Candidato à presidência Romeu Zema não vence em nenhuma cidade de Minas Gerais e fica em terceiro na cidade natal. Justiça autoriza que Débora do Batom cumpra restante da pena em semiaberto. E essas são as principais manchetes do meu, do seu e do nosso Jornal da Noite, da sua Rede Agreste Comunica, nosso Instagram, transmitido pela Rádio Toritama FM. 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

0: 18 horas e 15 minutos na capital do jeans. Olha, minha gente, a substituição aí de carros movidos a combustão por carros elétricos é uma tendência em todo o Brasil e essa tendência tende a se fortalecer também em nível de administração pública, assim como está acontecendo na cidade de Toritama, que nos últimos dias recebeu 4 veículos elétricos para substituir carros movidos a gasolina, né? E aí a Prefeitura de Toritama anuncia mais uma aquisição de 4 veículos. A frota antiga de combustível tem sendo um peso aí no orçamento do município. Pensando nisso, a Prefeitura de Toritama adquiriu 4 veículos para 100% elétricos do modelo Dolphin, para reforçar a estrutura da cidade de Toritama. São mais de R$500 mil investidos pela prefeitura, mais recursos públicos e muito mais respeito também ao meio ambiente. Esses 4 veículos serão integrados à Guarda Civil Municipal para realização de patrulhamento, transporte de guardas e também vigilância noturna. A Prefeitura de Toritama compra assim mais veículos em substituição à frota de veículos movidos a gasolina, que com certeza consomem muito mais combustível, né? Consomem recursos do município. E aí a Prefeitura de Toritama está trocando esses veículos por veículos elétricos. 18 horas e 17 minutos na capital do jeans. A gente vai agora falar do governo do estado. A governadora Raquel Lira passou a eleição, né? Já obteve o resultado de sua reeleição e agora ela se reuniu com o secretário, né? E nessa primeira reunião com o secretariado após o período eleitoral, a governadora Raquel Lira afirmou que a prioridade total agora é trabalhar e governar. O encontro serviu para alinhar o balanço do ciclo de 2026, organizar as próximas entregas e garantir que todos os compromissos assumidos com a população de Pernambuco sejam cumpridos antes do início do novo mandato. Durante conversa com a imprensa ontem, Raquel Lira fez questão de expressar gratidão à sua equipe pelo empenho mantido durante a campanha e estendeu o agradecimento aos servidores públicos do estado pelo trabalho diário. A chefe do Executivo ressaltou que governará para todos os pernambucanos sem distinção e defendeu o fim das disputas políticas. Palanques desmontados, sou agora governadora, diz Raquel Lira. E da mesma forma que fizemos ao longo deste primeiro governo, a gente vai continuar fazendo pelos próximos 4 anos, disse Raquel Lira em sua reunião com o secretariado. Projetando o futuro do estado, a governadora destacou que o ritmo de trabalho será ainda mais intenso para atender às expectativas da população após a vitória nas urnas, para que a gente consiga entregar aquilo que o povo espera de nós, disse Raquel Lira. Ela diz ainda que o trabalho vai ser duplicado, triplicado, mas o time aguenta o tranco, declarou Raquel Lira, afirmando o compromisso de construir os melhores anos da história de Pernambuco. Você acompanha as informações completas dessa matéria na rede Agreste Comunica, o nosso Instagram. E tem mais da governadora Raquel Lira, né? Um dia após fazer história ao se tornar a primeira mulher reeleita governadora de Pernambuco, Raquel Lira detalhou os próximos passos de sua gestão para o mandato de 2027. Vencedora já no primeiro turno, contra João Campos, a gestora concedeu várias entrevistas desde ontem e adotou a mesma postura de 2022 ao evitar palanque na disputa presidencial entre Flávio Bolsonaro e Lula. Raquel Lira disse o seguinte: a gente vai continuar avançando, colocando Pernambuco em primeiro lugar, declarou Raquel Lira em relação à sua relação institucional mantida com o governo federal no atual mandato. Entre os pilares da sua próxima gestão, a governadora elencou como prioridades urgentes o abastecimento de água, a segurança pública, a requalificação de estradas e a ampliação da rede estadual de saúde com a reforma e construção de novos hospitais. No setor educacional, Raquel Lira reafirmou o compromisso com a entrega de escolas técnicas e acelerou o cronograma da educação infantil. A meta, segundo ela, é alcançar 100 creches entregues até o final deste ano e totalizar 250 unidades em funcionamento no estado até dezembro de 2027. Aí a governadora Raquel Lira, que diz que não vai ficar nem no palanque de Flávio Bolsonaro e nem no palanque de Lula nesta eleição de segundo turno. Tomou posição pela neutralidade a governadora Raquel Lira. Vale lembrar que a governadora realizou vários convênios com o governo federal, inclusive essa obra aqui que passou pela cidade de Toritama, Vila Canaã, toda essa duplicação, a iluminação e inclusive a construção do viaduto da Vila Canaã e também a construção do viaduto lá no acesso à cidade de Santa Cruz do Capibaribe, no distrito de Pão de Açúcar. Foram obras que tiveram aí vultuosos recursos federais, na casa dos 80% de recursos enviados pela presidência do presidente Luiz Inácio Lula da Silva, enquanto o governo do estado, através do DER, que é comandado por Raquel Lira, entregou 20% dos recursos para a construção da obra de duplicação da BR-104, construção de dois viadutos, iluminação, duplicação. Toritama aqui foi bem atendida por obras do governo federal e também em parceria com Raquel Lira, que construíram esta obra magnífica que passa aqui na cidade de Toritama. E a gente lembra também que essa obra de duplicação da BR-104 na cidade de Toritama teve total apoio também, né? Reivindicações do prefeito da cidade de Toritama, Sérgio Colim, que sempre esteve em Brasília, lá no Ministério dos Transportes, buscando assinar recursos, convênios com o governo federal e também fazendo a cobrança para que essas obras aqui da BR-104 fossem destravadas. Portanto, uma colaboração conjunta do governo federal, né, na construção dessa duplicação da BR-104 aqui no trecho de Toritama a Santa Cruz. E aí ainda temos por vir a requalificação da passagem urbana da cidade de Toritama, que compreende toda a construção de pavimentação ali daquela via que fica em frente ao Parque das Feiras. Os dois lados serão pavimentados. Está em Brasília, em andamento, este edital. E essa obra vai realmente embelezar e também pavimentar todo o acesso da cidade de Toritama. Vai ser pavimentado, vai ser urbanizado toda aquela parte ali de terra que tem em frente às lojas, em frente ao Parque das Feiras e também ali próximo à rua da Nova Feira, né? Ali onde era a antiga prefeitura, vai até, eu acredito, lá no Jardim das Oliveiras, todo esse projeto federal de travessia urbana da cidade de Toritama, um projeto que também teve forte empenho do atual senador Fernando Dueire, Sérgio Colim, a Raquel Lira também, que vai ser a realizadora da obra. E aí a obra tem 80% de recursos do governo federal. 18:25. A gente vai a um rápido intervalo, voltamos dentro de instantes trazendo aí, anunciando os apoios que Flávio Bolsonaro já conseguiu para a disputa de segundo turno. Voltamos dentro de instantes, não saia daí do nosso Jornal da Noite.
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18h20 na capital do jeans. Estamos de volta com o segundo bloco do Jornal da Noite, hoje excepcionalmente sendo apresentado pelo seu amigo Éder Mateus. Olha, minha gente, no bloco anterior eu trouxe aí a articulação do candidato presidente Lula para o segundo turno. Agora eu trago para você as articulações políticas que tem feito aí o Flávio Bolsonaro para o segundo turno. Com a confirmação do segundo turno presidencial entre Flávio Bolsonaro e Luiz Inácio Lula da Silva, os candidatos derrotados no primeiro pleito começaram a definir suas estratégias e apoios políticos. O candidato Ronaldo Caiado, do PSD, e Romeu Zema, do Novo, já fecharam a aliança com Flávio Bolsonaro para conter o avanço do PT. Ronaldo Caiado, que saiu derrotado com menos de 3% dos votos, tem um encontro presidencial agendado para hoje, em Goiânia, com o líder do Partido Liberal. Enquanto o Zema confirmou seu voto pelas redes sociais em Flávio Bolsonaro, ressaltando a prioridade de combater a candidatura petista. Aqui em Toritama, Romeu Zema teve 9 votos. Zema, que foi candidato à presidência, teve aqui em Toritama apenas 9 votos. Inclusive, ele foi o único candidato a presidente que visitou a cidade de Toritama. Não pagou nem a viagem esses votos aí que Romeu Zema recebeu na cidade de Toritama, apenas 9 votos, e ele declara agora o apoio em Flávio Bolsonaro para a disputa ao segundo turno. Por outro lado, o candidato, né, de primeiro turno, que já saiu derrotado, inclusive, o Augusto Cury, do Avante, e o candidato Renan Santos, do Missão, preferiram não aderir a nenhum dos lados da disputa até agora. Terceiro colocado no pleito, Augusto Cury evitou qualquer negociação formal. Declarou que pretendem manter total silêncio sobre a segunda etapa e sinalizou intenção de deixar a política partidária. Nem começou, já está deixando. Renan Santos também indicou que deixará seus... Inclusive, o Augusto Cury, do Avante, e o candidato Renan Santos, do Missão, preferiram não aderir a nenhum dos lados da disputa até agora. Terceiro colocado no pleito, Augusto Cury evitou qualquer negociação formal. Declarou que pretendem manter total silêncio sobre a segunda...

de segundo turno e que deve retornar aos bastidores do seu partido, o MBL. A soma dos votos obtidos por Caiado, Zema, Cury e Renan Santos apresentam uma fatia expressiva de eleitorados que se torna alvo decisivo do segundo turno. Diante da margem apertada que foi verificada nos resultados das urnas no último domingo, a busca pelos votos desses candidatos derrotados passa a ser um dos eixos centrais de mobilização para garantir a vitória no final do mês. Portanto, está no páreo ainda Lula e Flávio Bolsonaro, tentando aí arregimentar mais apoios, visando a vitória em segundo turno. 18 horas e 32 minutos na capital do Jeans, e ainda temos o assunto do Zema, que teve 9 votos na cidade de Toritama. O ex-governador de Minas Gerais, que renunciou ao cargo em março para disputar a presidência da República, não foi o candidato mais votado em nenhuma das 853 cidades mineiras, seu estado natal, no primeiro turno da eleição do último domingo. A disputa presidencial vai ao segundo turno no dia 25 de outubro, após Flávio Bolsonaro vencer e receber 47% dos votos totais ante o presidente Lula, que obteve 45% dos votos. Zema ficou em sexto lugar com 326.488 votos, o que equivaleu a menos de 0,5%. Só em Minas Gerais, Zema recebeu 98.407 votos. E aí, 30% do total, o número equivale a 0,8% dos votos para presidente no estado, e o deixou na sexta posição também no estado. Mesmo em Araxá, cidade do Alto do Parnaíba, onde o candidato derrotado nasceu, ele ficou longe da liderança da disputa presidencial. Zema recebeu 2.797 votos e ficou em terceiro lugar na cidade dele. Flávio foi o mais votado, com 31 mil votos, e Lula recebeu 21 mil votos. Está aí o Romeu Zema, que obteve aqui em Toritama apenas 9 votos e sequer ganhou na sua cidade natal. Horas e 35 minutos. Olha, minha gente, o ex-presidente Michel Temer anunciou ontem seu apoio à candidatura de Flávio Bolsonaro na disputa do segundo turno contra Luiz Inácio Lula da Silva. Ao justificar a aliança, Temer demonstrou forte incômodo com a disputa e também com a postura de Lula e de correligionários do PT, criticando o fato de ser frequentemente classificado pela sigla como golpista, devido ao processo de impeachment contra a ex-presidente Dilma Rousseff. A decisão do ex-presidente ocorre enquanto o MDB permanece dividido, sem uma posição oficial definida para esta etapa do pleito. A legenda, que já havia liberado seus filiados do primeiro turno, obriga tanto aliados próximos do atual governo quanto opositores radicais ao petismo. As movimentações para a consolidação da aliança também avançam nos demais partidos de centro e centro-direita. Olha, minha gente, também é manchete aqui nos jornais de principal circulação no Brasil, que Flávio Bolsonaro fala em usar a maioria no Congresso para mudar a Constituição do país. Já foi declaração feita pelo candidato Flávio Bolsonaro, que disputará a eleição contra Lula. Também foi destaque na mídia nacional o candidato a deputado federal eleito, Jones Manuel, que ele foi entrevistado pela Folha de São Paulo, e ele que diz que vai

a estar engajado na campanha do presidente Lula. 18 horas e 34 minutos, temos aqui que uma notícia de uma conterrânea da nossa terra que mora em São Paulo. Aos 91 anos de idade, Luísa Erundina alcançou mais um feito histórico em sua trajetória política, ao se tornar a deputada estadual eleita da maior cidade na Assembleia Legislativa de São Paulo. Com cerca de 169 mil votos, garantiu no pleito, a parlamentar ficou na 13ª posição entre os mais votados para ocupar a cadeira na Casa Legislativa a partir de 2027. Com o resultado, a paraibana Luísa Erundina assumiu a posição de integrante mais idosa do Parlamento Paulista, superando até o deputado estadual Eduardo Suplicy, do PT, que tem 85 anos de idade. Natural de Uiraúna, na Paraíba, Erundina construiu uma carreira pública marcada por pioneirismo e forte atuação social. Olha, minha gente, a Câmara dos Deputados alcançará um marco histórico na próxima legislatura, que se inicia em 2027. Ao registrar a maior bancada feminina de sua trajetória nestas eleições. Em domingo, né, saiu o resultado das eleições e demonstrou que 108 mulheres garantiram assentos na Casa Legislativa, superando o recorde anterior de 2022, quando 91 candidaturas foram vitoriosas.

0: 18 horas e 39 minutos na capital do jeans. A gente vai a um rápido intervalo, mas antes vou anunciar para vocês que teremos nesse terceiro bloco o quadro Dica de Saúde com o Jean Lucas, que está aqui presente em nossos estúdios. Vai trazer todo aí o assunto relacionado a políticas públicas de saúde, como você pode obter esses atendimentos. Não saia daí, voltamos dentro de instantes.
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0: Alô, alô, 18 horas e 44 minutos na capital do jeans. Estamos de volta ao terceiro bloco. Já estamos aqui no nosso estúdio com o nosso amigo Jean Lucas, que vai, o nosso nutricionista, sempre aqui nas terças-feiras, 15 dias, a cada 15 dias, sempre presente, trazendo um tema especial, abordando a nutrição do cotidiano. E hoje ele vai tratar, abordar a relação entre a saúde e as políticas públicas. Seja bem-vindo, Jean Lucas, mais uma noite aqui aos nossos estúdios. Boa noite.
1: Boa noite, Éder. Boa noite a todos os ouvintes. Estamos aqui mais uma semana, graças a Deus. E vamos embora, né? Trocar um pouco de informação e deixar os ouvintes bem informados.
0: Isso mesmo. A gente sempre recebe aqui no nosso quadro Dicas de Saúde o nutricionista Jean Lucas. E a gente, para começar aqui de uma forma simples para o ouvinte, Jean, qual a relação direta entre o trabalho da gestão pública e a nutrição da nossa população no cotidiano, no dia a dia?
1: A gestão pública, ela tem um papel muito importante, né? Porque não é todo mundo que tem acesso à alimentação, não é todo mundo que tem uma saúde assegurada, não é todo mundo que tem segurança nesse assunto de alimentação. E a gestão pública, ela vem do município, do estado, do país, ela vem para melhorar e atingir aí essas necessidades, né? Tem gente que tem dificuldade de ter alimento, tem gente que tem dificuldade em uma determinada doença, e o estado, o município e o país está prestes a resolver essa situação aí.
0: Jean, quando pensamos em políticas públicas de saúde, a maioria das pessoas só pensa em hospitais, remédios, mas assim, falando diretamente com o ouvinte, de que forma essas ações preventivas e a alimentação saudável se encaixam nesse sistema, nessa dinâmica de políticas públicas?
1: As políticas públicas, elas não somente na alimentação e na saúde a gente pode citar que vai fazer diferença na vida das pessoas, né? As políticas públicas também são presentes na segurança, no transporte, na infraestrutura. Então, de uma forma bem geral, né? E quando você citou que a gente volta para o hospital, né? O hospital, ele é somente uma parte da recuperação, da prevenção de alguma doença ou de algum problema de saúde que a pessoa vai ter. Então, o hospital, ele é só apenas um membro, né, de todo o processo, todo o conjunto de cuidados que o estado tem para o paciente, para o indivíduo.
0: Certo. Existem pessoas em vulnerabilidade, né? A gente sabe aí, que acompanha a gestão pública, tem pessoas que, se não tiver um apoio do governo, com certeza vão passar necessidade. Explica para a gente quais os principais programas que você conhece de nutrição no âmbito municipal, estadual e federal, que garante o acesso à população mais vulnerável a uma alimentação de qualidade.
1: Exatamente. Você foi muito certo quando falou que existem pessoas que passam vulnerabilidade. Muitas vezes a gente pensa que essa vulnerabilidade, ela está em um lugar muito longe da gente, mas às vezes ela está numa casa aqui do lado que a gente visita, né, trabalhando. Eu posso falar isso com propriedade, tanto eu como minha equipe que trabalha aqui no município. A gente vê muitas realidades tristes, né, tristes realidades de pessoas que tão vulneráveis, que não tem condições de trabalhar, não tem condições de ir atrás do pão de cada dia. E às vezes a gente pensa que é uma coisa que só vai acontecer um lugar longe, ou um bairro longe, e quando a gente olha, tá aqui vizinho da gente, e a gente nem vê, nem tem noção do que isso estava acontecendo, né? Quando você fala o que é que quais os programas, né, a gente tem no SUS, a gente tem a unidade básica de saúde, né, que está do lado com os agentes de saúde, que vai na casa, vai saber como está, né? A gente fala que a ponta da lança, né, que vai buscar aquele paciente, e aí traz para a gente toda a situação de problema de saúde, de como está, do que precisa, e aí também já joga para outros membros, né, que é o CRAS, o CREAS, que é todo aqueles grupos para as pessoas mais necessitadas, e assim a gente vai fazendo um trabalho onde a gente vai trabalhar mais onde aquela pessoa ela precisa.
0: Entendi. Inclusive aqui a gente tem a cozinha comunitária também, né? Que é um projeto do isso. governo, né? Do estado, que é ali atrás do Estelita, né? Também. Isso, mas isso. Ali é mais distribuição de almoço, né? De comida.
1: Isso, distribuição de alimentos para quem precisa, né? Tem, com certeza tem a questão do cadastro, né? Que eles fazem a distribuição da forma correta, né? Onde muita gente pensa que, ah, tá dando comida, né? Às vezes pode até pensar sobre isso, mas realmente é para quem precisa.
0: É, inclusive eu conheço até, a gente até atendeu aqui uma certa vez um mendigo, né? Ele até foi alvo de muitas publicações aqui da cidade de Toritama, e ele é um dos beneficiários aí dessa cozinha comunitária. Também tem o programa Fome Zero, né? Que começou lá em 2000 e hoje em dia erradicou a fome, né?
1: Isso. O governo ele tem vários programas, né? Para essas políticas públicas servem para quê? Para resolver os problemas de saúde mais visíveis assim, da população e deixar o acesso, né, às pessoas a ter a alimentação, a ter o básico de vida, né? Do que viver, né? Da alimentação. E muitas vezes a gente não dá essa real importância.
0: É interessante que também tem a alimentação escolar, né? A conhecida merenda, que é um dos pilares mais importantes da nutrição pública. Na sua opinião, Jean, qual o papel da merenda escolar na saúde e desenvolvimento da criança, formação de hábitos também?
1: É muito importante porque tá numa fase ali muito, muito importante na vida da criança, né? Tanto na do desenvolvimento quanto no crescimento também, desculpa. Então, assim, é muito importante que tenha essa merenda. O que é importante a gente saber dessa merenda, né? Tem todo um monte, o planejamento de profissionais ali por trás, né? Pensando em cada nutriente, pensando em cada quantidade que é ofertado naquela merenda, né? Não é simplesmente, a gente vai fazer isso e aquilo e vai ofertar. Mas é sempre, é muito importante, deve ser realmente valorizado, né, e continuar com esse projeto aí.
0: Temos uma pergunta aqui, como o fortalecimento do comércio local e da agricultura familiar de nossa região pode impactar positivamente na mesa do morador de Toritama? Tem explicação para isso, doutor?
1: Assim, com certeza é muito importante a questão da agricultura, né, porque vai fortalecer os produtores, principalmente da região, né? Embora a gente viva em uma seca, né? Mas é importante sim fortalecer. Importante saber de quê? Que quanto mais a gente precisa dessa parte da agricultura, mais eles vão se fortalecer na questão financeira, né? E isso impacta positivamente, né? Porque a gente vai buscar mais. Lembrando também que o quê? A própria merenda escolar, ela precisa ter uma porcentagem da agricultura. Ela precisa vir uma porcentagem dessa agricultura. Por isso que ela é planejada e isso beneficia o agricultor, o pequeno agricultor.
0: 18 horas e 53 minutos na capital do Jeans. Estamos com o nutricionista Jean Lucas em nosso estúdio aqui hoje no quadro Dica de Saúde, abordando sobre os programas de saúde, né? Programas de as políticas sociais para nutrição. Você citou agora há pouco, Jean, a questão do trabalho do agente de saúde nas UBSs, mas me explique como o profissional de nutrição pode atuar nessas UBSs, nos postos de saúde das cidades. Como o cidadão pode também ter atendimento de um nutricionista numa UBS?
1: Na UBS, cada município ele trabalha de uma forma, né? Isso não é uma regra geral. Mas assim, na UBS, geralmente assim, o padrão que é trabalhado, a gente não trabalha de forma, a gente chama ambulatorial, ou seja, de atendimento individual. a gente atende, né, de forma mais com grupos. Ou seja, aquele pessoal que está com uma diabetes descompensada, que a gente fala tanto aqui, né, de diabetes, os cuidados que devem ter, a gente vai e trabalha em cima disso. A gente faz tudo um estudo, tem todos os números, né, principalmente, eu posso falar do município de Toritama, porque eu tenho acesso a esses números, então eu sei que cada área ali cadastrado vai ter, um exemplo, 100 pessoas diabéticas no centro, entendeu? No município de Toritama a gente tem um acesso a esses números, e aí a gente faz trabalhos específicos para isso. O trabalho das UBS, ele é muito bom, muito completo, e também tem trabalho individual, mas aí é quando são casos mais específicos, casos mais necessitados. Tem-se um atendimento individual, um acompanhamento individual, mas isso aí é quando é solicitado em casos de urgência, de extrema urgência.
0: Entendi. Principalmente para as pessoas com hipertensão e diabetes, né? Interessante essa sua questão. Mas aí, isso, a gente tem aqui uma pergunta enviada pelo nosso ouvinte, que ele pergunta como pode identificar se no seu bairro ou comunidade está sendo bem assistido em termos de ações preventivas de saúde e nutrição?
1: Que excelente pergunta, viu? depende muito do que você está voltado a falar, né? Mas, assim, em relação a Toritama, né? Eu posso falar de Toritama porque a gente tem mais ou menos o conhecimento da área, né? De cada área e como trabalha. Santa Cruz pode trabalhar de um jeito, Caruaru pode trabalhar de outro jeito, mas respondendo a pergunta, né, essa pergunta bem complexa, essa base do que você está procurando sobre doença, sobre prevenção, vem da UBS. Então, tipo, o agente de saúde, o enfermeiro, a enfermeira de lá, eles vão trabalhar tudo sobre, eles vão trabalhar com essa prevenção, com essa promoção de saúde, o acompanhamento de algumas patologias vão estar trabalhadas e vão estar voltadas tudo na UBS. Então, você que tem alguma dúvida em relação à saúde, em relação à prevenção, promoção de saúde também, que é importante. O que é promoção de saúde? É você ter acesso às orientações que vai lhe trazer mais saúde e qualidade de vida. Você procurar a UBS, a sua unidade básica de saúde mais próxima, e pode procurar saber que vai ter todas as informações de lá.
0: Muito bem, né? E, doutor, explique pra gente, quais são os principais direitos do cidadão em relação ao acesso a alimentações nutricionais e programas de segurança alimentar, que muitos ouvintes talvez nem saibam que existem.
1: Os direitos à alimentação, a serviços de saúde pelo SUS, né, eles são livres, né? A gente diz que o SUS é uma grande porta de entrada. Então, a gente, em relação a serviços de saúde, são livres. Em relação à alimentação, né, a gente tem as orientações, o máximo voltados, né? Em relação a programas, a gente tem o próprio merenda escolar que você citou, tem outros programas do governo, né, do estado também, que vai ter como Fome Zero, né, como você citou, tem a questão das marmitas que você citou ali atrás do Estelita. São programas que vão trabalhar de acordo com a necessidade de cada paciente.
0: Jean, para encerrar, como a população de Toritama pode participar, seja cobrando ou acompanhando essas políticas públicas de saúde e nutrição, que elas continuem avançando no município?
1: Buscando a unidade de saúde básica mais próxima da sua casa, né? Porque cada bairro está acompanhado por uma, está coberto, né, por uma unidade básica de saúde, por uma UBS. Faz a busca lá, vê o que você mais está precisando, previne sua saúde, previne de algum problema de saúde, não deixa sentir algo mais, mais grave para ir atrás. Vai atrás, faz exames, se cuida, tem consulta médica, tem tudo disponível lá. O município de Toritama, graças a Deus, ele é muito, a saúde é muito evoluída em relação a isso. Muitos lugares, em muitas áreas da saúde aqui em Toritama, é referência. A gente pode falar pelo que a gente vê, e você vai buscar o que precisa de informação, de cuidado, de prevenção, e você vai estar sabendo também de todos os direitos que você terá.
0: Muito obrigado, Jean Lucas, pela sua participação aqui em mais um quadro Dica de Saúde do Jornal da Noite. Agradecemos a sua participação e encerramos por aqui. Deixa agora o seu boa noite aí, por favor, doutor Jean Lucas.
1: boa noite a todos os ouvintes. Até daqui a 15 dias, se Deus quiser, se Deus permitir. E ótima semana para todos.
0: Obrigado a você também que nos ouviu. Você ouviu hoje o Jornal da Noite e o quadro Dica de Saúdes com o doutor Jean Lucas. Mando a você um forte abraço, desejo a você uma boa noite. Tchau, Toritama.
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0: 7 horas, né?
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0: 26 milhões de usuários não fizeram resgate voluntário dos valores disponíveis. Nazi Brum.
1: Segundo a Secretaria de Prêmios e Apostas do Ministério da Fazenda, ainda restam 1 bilhão 325 milhões de reais na carteira das bets.
2: Alerta climático.
0: Novo boletim sobre o El Niño aponta risco de eventos extremos e altas temperaturas em boa parte do Brasil entre outubro e o início de 2027.
2: Plataforma digital reúne alertas meteorológicos e orientações para produtores rurais durante o fenômeno. Cleide Lopes.
3: Essas ações têm como foco fortalecer a gestão integrada e prevenir cenários e reduzir riscos.
0: Educação profissional e tecnológica.
2: Modelo de ensino completa 117 anos com oferta de qualificação técnica e ingresso no mercado de trabalho. Gabriela Noronha.
4: Hoje são mais de 3 milhões de matrículas na educação profissional técnica de nível médio, segundo o Censo Escolar da Educação Básica.
0: Hoje na apresentação da Voz do Brasil, eu, Mariana Jungmann e Luciano Seixas.
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0: Quem ainda tem dinheiro nas plataformas de apostas online, as chamadas bets, vai receber os valores diretamente na conta bancária nos próximos dias.
2: A Secretaria de Prêmios e Apostas do Ministério da Fazenda divulgou um novo cronograma para a devolução.
0: De acordo com a pasta, um total de 1 bilhão e 300 milhões de reais ainda não foram resgatados pelos usuários.
1: Foi encerrado ontem, segunda-feira, o prazo para o resgate voluntário dos valores disponíveis nas plataformas de apostas, as bets. Mas, segundo a Secretaria de Prêmios e Apostas do Ministério da Fazenda, ainda restam 1 bilhão 325 milhões de reais na carteira das bets, que devem ser devolvidos aos apostadores. A retirada vale para as empresas que tiveram a autorização de funcionamento no país. Segundo a secretaria, um dos fatos para a demora na retirada é a quantidade de contas com valores reduzidos. Pelo menos 86 milhões de contas possuem saldos de até 99 centavos, totalizando mais de 15 milhões de reais. Agora, as empresas têm até amanhã, dia 7, para informar as instituições financeiras os saldos de cada apostador. De acordo com o ministro da Fazenda, Dario Durigan, o dinheiro deve estar disponível nas contas entre os dias 9 e 14 de outubro.
5: As bets vão ter que informar para os bancos qual é o saldo no seu CPF que ficou lá sobrando. E os bancos, no dia 9 a 14 de outubro, vão devolver o seu dinheiro. Caso tenha qualquer problema, a Caixa vai receber o recurso e intermediar a devolução do seu dinheiro. Não confie em sites, em links que te mandarem, que facilitem a devolução do seu dinheiro.
1: O fim das atividades das bets no país foi determinado por uma medida provisória. Só no dia de hoje, 1.500 sites de plataformas de apostas foram derrubados. Com isso, a partir desta terça-feira, os sites de aplicativos das plataformas deverão ficar indisponíveis. Reportagem Nazi Brum.
2: E para fortalecer as ações de combate à oferta de apostas de cota fixa no país, o Ministério da Justiça e Segurança criou novas estruturas no âmbito da Secretaria Nacional do Consumidor, a Senacom.
0: O Departamento de Fiscalização e Prevenção de Danos ao Consumidor vai atuar na prevenção e repressão das apostas ilegais e também na manipulação de resultados esportivos.
2: Já a Secretaria Nacional de Direitos Digitais vai acompanhar sistemas e políticas adotados pelas plataformas, analisar relatórios de transparência e notificar provedores e aplicativos que violem a medida provisória.
0: Pagar a mesma conta duas vezes por engano ou ter dor de cabeça com golpes e fraudes são alguns dos problemas enfrentados pelos usuários do Pix.
2: Para evitar situações como essas, o Banco Central aprovou novas regras para reforçar as operações financeiras no país.
0: Além de novas medidas de segurança, trabalhadores poderão utilizar o Pix automático em contas salários para pagamentos recorrentes.
6: O Banco Central aprovou novas regras para aperfeiçoar o Pix, ampliar suas funcionalidades e reforçar a segurança do sistema. As mudanças incluem novidades no Pix automático, regras específicas para cobranças híbridas e novos procedimentos contra fraudes. A partir de 1º de julho de 2027, o Pix automático poderá ser usado em contas salários para pagamentos recorrentes autorizados pelo cliente. A medida amplia as possibilidades modalidades de uso da ferramenta, mantendo as restrições já existentes para recebimento e outras operações nessas contas. Outra novidade envolve a cobrança híbrida, que reúne boleto e QR Code do Pix no mesmo documento. Para evitar pagamentos em duplicidade, a nova regra determina o cancelamento automático de um dos instrumentos assim que o outro for pago. Em caso de falhas, o regulamento define responsabilidades das instituições que devem comunicar ao usuário quando houver registro de suspeita de fraude, informar a data da marcação e permitir a revisão da medida. Se a suspeita não for confirmada, o registro deve ser cancelado. Claudimário Carvalho, para a Voz do Brasil.
2: A balança comercial brasileira registrou superávit de 7 bilhões 740 milhões de dólares em setembro, uma alta de 146% em relação ao mesmo período do ano passado.
0: Isso significa que o Brasil vendeu mais mercadorias e serviços para outros países do que comprou, resultando em um saldo positivo para a economia do país.
2: Os dados foram divulgados hoje pela Secretaria de Comércio Exterior do Ministério do Desenvolvimento, Indústria, Comércio e Serviços.
0: Os destaques nas vendas foram para o petróleo bruto, minério de cobre, combustíveis, soja, farelo de soja e café não torrado.
2: Aparelhos auditivos, cadeiras de rodas, camas hospitalares e até mesmo mudanças em imóveis para pessoas com algum tipo de deficiência.
0: Esses são alguns dos itens que podem ser financiados através de crédito acessibilidade, que oferece linha de crédito nos bancos públicos federais para aquisição de produtos e serviços de tecnologia assistiva.
2: Os equipamentos e dispositivos são voltados para dar mais autonomia e independência às pessoas com deficiência.
0: Saiba mais na reportagem de Luana Karen.
7: A linha de crédito Acessibilidade financia a compra de equipamentos, dispositivos e soluções que ajudem na autonomia de pessoas com deficiência. Isadora Nascimento, secretária nacional dos Direitos da Pessoa com Deficiência, do Ministério dos Direitos Humanos e Cidadania, lista os itens mais procurados para financiamento.
8: Aparelhos para audição, amplificação sonora, cama hospitalar e também cadeira de rodas, que podem ser elétricas.
7: Entre os demais itens financiáveis estão órteses, próteses e dispositivos de acessibilidade para computadores. A linha também contempla o financiamento de adaptações em imóveis residenciais para acessibilidade. Tanto o Banco do Brasil quanto a Caixa Econômica oferecem a linha de crédito. Sérgio Fernandes de Carvalho Júnior, porta-voz do Banco do Brasil, detalha as condições oferecidas pelo banco.
9: O crédito é destinado a pessoas com renda mensal de até 10 salários mínimos. Os valores financiados podem variar entre R$ 70 e R$ 30 mil e podem financiar até 100% do valor do produto ou do serviço adquirido. O prazo para pagamento é de até 60 meses. A taxa de juros é de 6% ao ano para quem possui renda de até 5 salários mínimos e de 7,5% ao ano para quem possui renda acima de 5 e até 10 salários mínimos.
7: A concessão do financiamento depende da análise de crédito e dos requisitos de cada banco. Por isso, o interessado deve consultar a instituição financeira antes da contratação para verificar valores disponíveis, taxas, prazos e documentação necessária. Reportagem Luana Karen.
2: Uma plataforma digital reúne informações de voluntários da Força Nacional do SUS, que atuam em desastres e emergências de saúde pública.
0: É o Sou Força, que já conta com 3 mil profissionais cadastrados.
2: Os profissionais podem ajudar em cenários de desastres naturais, epidemias e até mesmo para conter os impactos do fenômeno El Niño.
10: O sistema foi criado para organizar a força de trabalho e a mobilização de profissionais voluntários que desejam atuar em desastres e emergências de saúde pública por meio da Força Nacional do SUS. Na plataforma digital Sou Força, estão reunidas informações sobre formação, competências, experiências e disponibilidade de cada profissional cadastrado. Rodrigo Stabile, diretor da Força Nacional do SUS, exemplifica como esses dados são usados na prática.
11: Aconteceu um deslizamento de terra numa tal região. Então, eu sei que eu vou precisar de profissionais da logística, profissionais da enfermagem e de medicina. Eu tenho capacidade agora de acionar o voluntário, saber se ele está disponível para aquela missão.
10: O sistema Sou Força, criado em parceria com a Universidade de Brasília, conta com cerca de 3 mil profissionais voluntários cadastrados atualmente. Para Jonas Brandt, epidemiologista e professor do Departamento de Saúde Coletiva da UNB, a ferramenta vai ser uma ajuda importante no enfrentamento dos efeitos de fenômenos climáticos como o El Niño.
12: Cada vez mais a gente tem aumentado essa frequência dos eventos extremos, as mudanças climáticas. O Brasil é um país que tem perspectivas de ser muito afetado pelo El Niño, seja na região norte do Brasil por causa da seca, seja na região sul do Brasil por causa das chuvas. Ter essa lista organizada é muito importante para que a gente possa dar conta dessa resposta esse ano.
10: Quem deseja se voluntariar pode acessar o sistema diretamente pelo site plataforma-fnsus.saude.gov.br. Reportagem Luciana Colares de Holanda.
0: Calor acima do normal, risco de incêndios florestais e mudanças extremas no volume de chuvas.
2: Outubro chegou e os brasileiros vão continuar sentindo os impactos do El Niño em diferentes regiões do país.
0: A previsão dos Centros Nacionais de Monitoramento indica que o fenômeno tem mais de 95% de chance de atingir intensidade muito forte entre outubro e dezembro, com efeitos que devem se prolongar até o início do ano que vem.
13: O Instituto Nacional de Pesquisas Espaciais, INPE, e o Centro Nacional de Monitoramento e Alertas de Desastres Naturais, CEMADEM, alertam para os efeitos do El Niño em todo o país. A quarta edição do painel El Niño 2026-2027 atualiza o cenário do fenômeno climático no Brasil. Entre outubro e dezembro, há probabilidade superior a 95% de que o El Niño alcance intensidade muito forte. Os estudos indicam que o fenômeno deve permanecer pelo menos até o início de 2027. A previsão indica probabilidade de chuva acima da média na região sul, em parte do sudeste e no leste do nordeste. Já em grande parte do norte e em áreas do nordeste e centro-oeste, a tendência é de volumes abaixo da média. As temperaturas devem permanecer acima do normal em quase todo o país. Na agricultura, a menor disponibilidade de água no solo no centro-norte pode interferir na germinação e no estabelecimento da soja da safra 2026-2027, além de afetar pastagens e a oferta de água para os rebanhos. No sul, a maior disponibilidade hídrica favorece o milho de primeira safra, mas o excesso de umidade pode aumentar a ocorrência de doenças no trigo e dificultar a semeadura da soja e do arroz irrigado.
2: Ainda falando de El Niño, para garantir uma boa safra, um dos pontos que o produtor rural deve observar é a previsão do tempo.
0: Com essa informação, é possível definir a melhor época para plantar, reduzindo o risco de perda.
2: E com previsão de intensidade do fenômeno climático, os dados sobre temperatura e clima passam a ser ainda mais importantes.
0: Agora, o agricultor pode contar com mais uma ferramenta, uma página oficial com informações e orientações sobre o El Niño e seus possíveis impactos na agricultura e na pecuária brasileira.
3: Excesso de chuvas ou longos períodos de seca. O fenômeno El Niño deve trazer grandes desafios para a agricultura nos próximos meses. Por isso, o Ministério da Agricultura e Pecuária, em conjunto com o IMET, Instituto Nacional de Meteorologia, criou um site com o objetivo de oferecer prevenção e mitigação para os agricultores. A página traz, por exemplo, informações como clima, seguro rural, zoneamento agrícola de risco climático, assistência técnica e formas de crédito rural. Também estão disponíveis avisos meteorológicos de eventos severos, previsão do tempo para capitais brasileiras e informações técnicas voltadas à agricultura, incluindo tecnologias de ponta desenvolvidas pela empresa brasileira de pesquisa agropecuária, a Embrapa. Essas ações têm como foco fortalecer a gestão integrada dos riscos climáticos, combinando prevenção, boas práticas de manejo, assistência técnica e instrumentos de proteção ao produtor, como o seguro rural. A ideia é prevenir cenários e reduzir riscos. A página na internet pode ser acessada pelo Ministério da Agricultura no endereço gov.br/agricultura. Cleide Lopes, para a Voz do Brasil.
2: Organizações e moradores de 44 cidades da Bahia e de Pernambuco já podem apresentar projetos destinados a ações de recuperação ambiental.
0: A chamada pública do Banco Nacional de Desenvolvimento Econômico e Social, o BNDES, é voltada para a restauração da vegetação e dos recursos hídricos no entorno das usinas de Sobradinho e Itaparica, no Rio São Francisco.
14: Estão abertas as inscrições para o edital Águas do São Francisco, que vai apoiar ações de restauração ecológica da vegetação nativa e revitalização dos recursos hídricos nas áreas de influência dos reservatórios das usinas hidrelétricas de Sobradinho e de Itaparica, na região entre os estados da Bahia e de Pernambuco. A região de abrangência do edital contempla 25 municípios na área do reservatório da usina de Sobradinho e 19 municípios na área do reservatório da usina de Itaparica. O edital é fruto de uma parceria entre o BNDES, Banco Nacional de Desenvolvimento Econômico e Social, e a conta do Programa de Revitalização dos Recursos Hídricos das Bacias Hidrográficas do Rio São Francisco e do Rio Parnaíba. A gerente do Departamento de Meio Ambiente do BNDES, Vera Guedes, detalha os objetivos da seleção.
15: Serão ao todo 20 milhões de reais para apoiar ações de recuperação da vegetação, além de projetos que contribuam para melhorar a quantidade e a qualidade da água, conservar a biodiversidade, mitigar as mudanças climáticas e ampliar a oferta de serviços ecossistêmicos.
14: As inscrições para o edital Águas do São Francisco vão até o dia 2 de dezembro. Você pode obter mais informações no site chamadas.fumbio.org.br. Reportagem André de Barros Lima.
2: Estudantes de instituições federais têm até o dia 14 de novembro para se inscrever no exame de proficiência em língua inglesa.
0: As inscrições podem ser realizadas através do portal epli.ifsp.edu.br.
2: A iniciativa é um exemplo das possibilidades de formação e qualificação oferecidas pelas instituições, que hoje reúnem 755 unidades em todo o país.
0: E nesse mês, a educação profissional e tecnológica completou 117 anos de história no Brasil.
2: Ao longo desse período, ampliou a oferta de cursos técnicos, de graduação e outras oportunidades de formação para milhões de brasileiros.
0: Saiba mais na reportagem de Gabriela Noronha.
16: A técnica de segurança do trabalho, Patrícia Colasso, hoje atua em uma importante empresa de engenharia. Paranaense do município de Araucária, ela conta que a formação no Instituto Federal do Estado foi fundamental para a sua trajetória.
17: Eu trabalhava como operadora de máquinas, aí eu quis um crescimento profissional mais avançado. E hoje em dia eu sou formada, eu já faço uma outra graduação, mas tudo se deu início devido a essa formação em segurança do trabalho.
16: O diploma do Instituto Federal também é a aposta de Franciele Pereira para um futuro melhor. No campus estrutural em Brasília, ela é estudante do curso técnico integrado em meio ambiente e participa de pesquisas, ações de extensão e projetos que relacionam o conhecimento aprendido em sala de aula aos desafios da comunidade.
18: Minha mãe falou que queria muito que eu entrasse no Instituto Federal de Brasília e, cara, representa muita coisa no meu futuro, não só pelos trabalhos que eu desenvolvo aqui e por esse negócio de você apresentar muitos projetos.
16: Os institutos federais são entidades especializadas na educação profissional e tecnológica, oferecendo também educação básica e superior. Atualmente, a rede federal conta com 755 unidades entre campi e polos de inovação. Para Marcelo Bregagnoli, secretário de Educação Profissional e Tecnológica do Ministério da Educação, educação, o diferencial desta modalidade de ensino é o compromisso com o desenvolvimento social e econômico da região.
19: Aquelas matérias que muitas vezes ele não tem uma associação dentro de sala de aula, ela sempre vai estar vinculada a alguma questão prática de resolução com arranjo produtivo, com arranjo social.
16: Embora os institutos federais tenham sido criados em 2008, a educação profissional e tecnológica faz parte da história do Brasil há 117 anos. Uma caminhada que começou oficialmente em 1909. Naquela época, o objetivo era oferecer um ofício aos jovens das classes menos favorecidas. Hoje, são mais de 3 milhões de matrículas na educação profissional técnica de nível médio, segundo o Censo Escolar da Educação Básica, e cerca de 2 milhões de estudantes em cursos tecnológicos de graduação, conforme o Censo da Educação Superior. Para a presidente da Associação Quilombola de Faceira de Chapada do Norte, em Minas Gerais, Ana Maria Pereira, contar com um campus da EPT Quilombola representa uma oportunidade de acesso à formação profissional para indígenas e quilombolas da região.
20: O Campus Quilombo ele vem para nos fortalecer, para garantir para que nós, nossa juventude, permaneça em nossos territórios.
16: O acesso à educação profissional e tecnológica varia conforme a instituição, o curso e o nível de ensino. Na rede federal, as regras de ingresso são definidas por cada instituição e divulgadas em edital. Nos cursos de graduação, a seleção pode ser feita pela própria instituição ou pelo SISU, conforme as regras de cada curso. Reportagem Gabriela Noronha.
0: Então, para quem quiser fazer o exame de proficiência em língua inglesa, eu vou repetir o portal onde as inscrições podem ser feitas. epli.ifsp.edu.br.
21: Dicas do Enem.
22: Meu nome é Ana Beatriz Silva e minha dúvida é: como controlar o tempo durante a prova?
23: Quem responde a Ana Beatriz é o professor Tiago Diana. Ele aproveita para dar dicas sobre os principais temas da prova de história. Vale a pena conferir.
24: Fala pessoal, dica importantíssima para você que vai fazer a prova do Enem. E eu vou dividir a minha fala aqui em dois momentos diferentes. O primeiro é sobre a organização da prova e a sua estratégia. São duas provas longas e você aproveitar bem o seu tempo vai ser um grande diferencial competitivo. São 3 minutos por questão. Investe muito no tempo de qualidade, leitura e interpretação da prova. Agora, nos temas de história, que é sempre muito recorrente, tem uma aposta grande na recorrência do tema Brasil-Colônia e principalmente os aspectos da escravidão. Toda vez que você pensar em aspectos de trabalho, economia, cidadania, direito, esses temas estarão presentes na prova e farão você acumular muitos pontos. Em história geral, a pegada história contemporânea, tentando se aproximar dos tempos mais atuais, é muito forte. Você tem uma grande prova e aproveite muito todo o seu estudo e toda a sua dedicação.
23: É isso aí. 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
2: Estudantes indígenas ganharam mais tempo para reunir a documentação e garantir a participação no Programa de Desenvolvimento Acadêmico Indígena.
0: O prazo de inscrições para a seleção, que terminaria no dia 1º de outubro, foi prorrogado e agora segue aberto até o dia 26.
2: Com a alteração, o calendário do processo seletivo precisou ser ajustado e tem novas datas.
25: Candidatos interessados em participar do Programa de Desenvolvimento Acadêmico Indígena, o PEDAI, tem até 26 de outubro para se inscrever na seleção. O prazo inicial, previsto para 1º de outubro, foi ampliado pela Coordenação de Aperfeiçoamento de Pessoal de Nível Superior, a CAPES, autarquia vinculada ao Ministério da Educação. As candidaturas poderão ser enviadas até 26 de outubro, no horário de Brasília, exclusivamente pelo sistema eletrônico de inscrição da CAPES. Com a mudança no prazo, todo o cronograma foi reajustado. Agora, a análise documental está prevista para o período de 27 de outubro a 5 de novembro. O resultado será divulgado em 6 de novembro, com prazo para recursos entre 9 e 11 de novembro. A matrícula e o início das atividades seguem previstos para o primeiro ou segundo semestre de 2027. Para mais informações, acesse o portal gov.br/mec. Locução, Thalita Albuquerque.
0: Para as notícias do governo federal.
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2: Fique agora com as notícias do Poder Judiciário e do Congresso Nacional. Boa noite.
0: Uma boa noite, até amanhã.
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5: CNJ e Bacen propõem novas regras e limites para negociação de precatórios.
6: Justiça Eleitoral convida eleitores para contar como foi a experiência nas eleições 2026.
5: STJ anula júri e autoriza que peritos sejam ouvidos em caso sobre bebê de, ou seja, sobre morte de bebê após parto.
6: Boa noite, eu sou Marcela Luiz.
5: E eu sou Walter Lima.
6: O presidente do Supremo Tribunal Federal e do Conselho Nacional de Justiça, ministro Edson Fachin, e o presidente do Banco Central, Gabriel Galípolo, receberam nesta terça-feira uma nota técnica com novas regras e limites para a negociação de precatórios.
5: O evento ocorreu na sede do STF em Brasília. A nota foi entregue pelo Grupo Executivo Interinstitucional criado pelo CNJ, o Banco Central e pela Advocacia Geral da União. Na ocasião, Fachin destacou que a nota técnica é fruto de um trabalho conjunto das instituições para dar uma resposta firme, mas cuidadosa à realidade do mercado.
8: É dessa matéria complexa, sensível e de impacto prático que nós hoje aqui estamos a cuidar. Como sabemos, a cessão de crédito e precatório é um instituto constitucionalmente admitido e garantido. Por isso, o desafio é exatamente esse, o de garantir que essa circulação ocorra com informação adequada, rastreabilidade, transparência, proteção do cedente, respeito à ordem constitucional de pagamento e o controle pelo tribunal competente. Por isso, regular não é impedir que o crédito circule, é assegurar que ele circule com segurança. E é justamente esse chamado que a nota técnica procura aqui atender.
6: Segundo Fachin, a nota técnica será submetida à análise do plenário do CNJ e da instância competente do Banco Central.
5: O presidente do Supremo ressaltou ainda que o normativo deverá ser apreciado e aprovado ainda neste mês de outubro.
6: Justiça Eleitoral convida eleitores para contar como foi a experiência nas eleições 2026.
5: A enquete anônima está disponível no site do Tribunal Superior Eleitoral até 31 de outubro. Mariana Fabre.
9: O objetivo é entender como foi a experiência de quem participou das eleições e o que pode ser melhorado nas próximas. Além de uma avaliação geral, o eleitor ou a eleitora pode compartilhar sua experiência sobre o acesso à informação, o deslocamento para a sessão eleitoral e sobre a própria votação. A participação é voluntária, feita pela internet, no site tse.jus.br e leva cerca de 3 minutos.
6: STJ anula júri em que médico e enfermeira são acusados por morte de bebê após parto domiciliar.
5: Segundo os ministros, a defesa foi prejudicada ao não obter autorização para que 2 peritos fossem ouvidos. Fátima Uchoa.
26: O Tribunal de Justiça do Rio Grande do Sul negou o pedido de oitiva dos peritos por avaliar que a defesa perdeu o prazo para indicar os assistentes técnicos a serem ouvidos, mas o STJ anulou o júri, considerando que as particularidades do caso e a necessidade de compreensão da atuação médica são suficientes para autorizar a oitiva dos peritos em novo júri e que a perda de prazo não pode prevalecer sobre o princípio da plenitude da defesa. O relator foi o ministro Reinaldo Soares da Fonseca.
6: A Justiça do Trabalho manteve uma indenização de R$ 3.000 a um empregado agredido pelo supervisor.
5: O caso aconteceu em Ituiutaba, Minas Gerais, mas o trabalhador também contribuiu para o conflito. Simone Moura.
27: O empregado fotografava o supervisor sem autorização e publicava as imagens com comentários depreciativos no grupo de WhatsApp da empresa. Em uma dessas situações, ele foi agredido pelo chefe. Para a justiça, a agressão não se justifica, mesmo com provocação. Mas a conduta do trabalhador também foi considerada na fixação da indenização no valor de R$ 3.000.
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6: Uma boa noite.
5: E até amanhã.
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3: Eu sou Paula Groba.
7: E eu sou Humberto Pinheiro.
3: E estes são os destaques de hoje do Jornal do Senado, que começa agora.
7: Senadores iniciam sessões de discussão da PEC que acaba com a escala de 6 dias de trabalho e 1 de folga.
3: Projeto no Senado prevê inclusão de artesãos de baixa renda na Previdência Social.
7: Senado discute medidas para enfrentar impactos de Super El Niño.
3: Boa noite.
7: Boa noite.
3: Mais dias de descanso e menos dias de trabalho. O Senado começou a discutir o fim da escala 6x1. A proposta pode mudar a rotina de milhões de trabalhadores.
7: Segundo o presidente do Senado, o texto pode ser votado em primeiro turno já na próxima semana, após 5 sessões de discussão. Repórter Alexandre Campos.
10: O Senado fez nesta terça-feira a primeira de 5 sessões de discussão da proposta de emenda à Constituição, que acaba com a chamada escala 6x1, antes da votação da matéria em primeiro turno. Na prática, a PEC prevê que a jornada de trabalho passará de 44 para 40 horas semanais, sem redução de salário e com direito a 2 dias de folga, sendo um deles preferencialmente aos domingos. Essas regras não valerão para os servidores públicos, mas alcançarão os terceirizados de órgãos públicos. Também não serão aplicáveis para os trabalhadores da iniciativa privada que tiverem diploma de curso superior e que receberem um salário maior que 2,5 vezes o teto da Previdência Social, salvo se o empregador, por vontade própria, decidir o contrário. A diminuição será gradual. Se aprovada a proposta, 2 meses depois de sua promulgação, o tempo de trabalho por semana passará de 44 para 42 horas. Um ano depois da implementação dessa primeira etapa, vai diminuir para 40 horas. Sem se manifestar sobre o mérito da PEC, a senadora Damaris Alves, do Republicanos do Distrito Federal, defendeu que o início da discussão da proposta em plenário deveria ocorrer depois do segundo turno, que 2,5 vezes o teto da Previdência Social, salvo se o empregador, por vontade própria, decidir o contrário. A diminuição será gradual. Se aprovada a proposta, 2 meses depois de sua promulgação, o tempo de trabalho por semana passará de 44 para 42 horas. Um ano depois da implementação dessa primeira etapa, vai diminuir para 40 horas. Sem se

0: respeito a inúmeros segmentos e a matéria de mais interesse do trabalhador. Como é que você pega uma coisa que vai mexer com milhões de vidas e você coloca num período eleitoral? Eu acho que essa discussão, pé no chão, tinha que ser pós-eleição. É desrespeito à vida do trabalhador.
1: Mas o senador Paulo Paim, do PT do Rio Grande do Sul, afirmou que a redução da jornada de trabalho é uma pauta antiga no país. Ele lembrou que o ex-presidente Getúlio Vargas, diante da falta de limite, fixou a jornada em 48 horas semanais.
2: Depois, na Constituinte, nós conseguimos reduzir de 48 para 44. De lá para cá, eu apresentei acho que uma meia dúzia de PEC. Realizamos dezenas de audiências públicas e aqui no plenário também duas, três sessões temáticas. Para mim, as eleições devem acontecer sim, sempre. No Brasil acontece dois em dois anos, que é os prefeitos e depois governadores e o Congresso, né? E a presidência da República. Então, cada vez que tiver uma discussão de uma campanha eleitoral, não se vota mais nada. É totalmente absurdo.
3: O presidente do Senado, Davi Alcolumbre, afirmou que vai cumprir todas as etapas previstas para a análise da proposta que acaba com a escala 6x1. Segundo ele, a PEC passará por 5 sessões de discussão antes de uma eventual votação em primeiro turno. Se for aprovada, serão necessárias mais 3 sessões de discussão antes da votação em segundo turno.
4: Alcolumbre também destacou que cumpriu o compromisso de levar a proposta ao plenário e afirmou que, no momento da votação, cada senador e senadora terá liberdade para decidir sobre a redução da jornada de trabalho dos quase 40 milhões de brasileiros que, segundo ele, atualmente trabalham na escala 6x1.
5: Qual é o meu desejo? É cumprir integralmente o rito constitucional, sem atropelos, sem acelerar nada, para na semana que vem termos sessões terça, quarta e quinta, e se caso todos nós pudermos concluir as 5 sessões de debate na semana que vem, do ponto de vista regimental, colocar para sua deliberação em primeiro turno.
3: Quem vive do artesanato poderá ter direito à proteção da Previdência Social.
4: Um projeto em análise no Senado prevê que artesãos de baixa renda sejam reconhecidos como segurados especiais com acesso a benefícios previdenciários. Repórter Marcela Cunha.
6: O projeto da senadora Lurdinha Pereira, do PSB do Maranhão, inclui entre os segurados especiais da Previdência o artesão que trabalha em regime de economia familiar. O segurado especial é uma categoria da Previdência que reúne trabalhadores que vivem da própria atividade e tem regras específicas de contribuição. Para ser enquadrado nessa categoria, é preciso ter o artesanato como profissão habitual ou principal meio de vida. Além disso, a renda obtida com a atividade não poderá ultrapassar um salário mínimo. A regra valerá tanto para quem vive no campo quanto nas cidades. A senadora Zenaide Maia, do PSD do Rio Grande do Norte, destaca que, para muitas famílias, o artesanato também representa fonte de renda e sustento.
7: O artesanato não é só beleza, ele é cultura, é renda, é dignidade e é desenvolvimento para muitas comunidades.
6: A condição de artesão deverá ser comprovada de acordo com a Política Nacional do Artesão.
3: Chuvas intensas, secas, enchentes e ondas de calor podem se tornar mais frequentes e intensas com a previsão de um super El Niño.
4: O fenômeno acende o alerta para os impactos no Brasil e o Senado já discute e aprova medidas para preparar o país e reduzir os prejuízos causados por eventos climáticos extremos. Repórter Patrícia Oliveira.
8: A previsão a partir de agora em outubro e para os próximos meses é de chuvas acima da média em partes da região sudeste do Brasil e principalmente no sul, com a possibilidade de ciclones. Enquanto outras regiões, como o Nordeste e a Amazônia, podem enfrentar períodos mais secos e maior risco de queimadas. Um projeto transformado em lei da senadora Tereza Cristina, do Progressistas de Mato Grosso do Sul, impede o bloqueio dos recursos do pagamento do seguro rural para proteger o produtor contra grandes perdas no campo. Outra proposta do senador astronauta Marcos Pontes, do PL de São Paulo, cria uma política nacional com um sistema de informações para prevenção e monitoramento dos riscos de desastres.
9: E isso é extremamente importante para que os nossos municípios fiquem mais preparados para enfrentar situações de emergências climáticas, e elas vão aparecer cada vez mais.
8: O projeto está pronto para votação na Comissão de

0: Constituição e Justiça.
1: Respeitar a vontade do eleitor expressa nas urnas é fundamental para fortalecer a democracia. A avaliação é do presidente do Senado, Davi Alcolumbre, após o primeiro turno das eleições.
2: Ele pediu respeito ao resultado também no segundo turno, marcado para o dia 25 de outubro. Repórter Raíssa Abreu.
3: Ao chegar ao Senado nesta terça-feira para retomar as sessões plenárias, o presidente da Casa, Davi Alcolumbre, cobrou dos brasileiros respeito ao resultado das urnas no segundo turno.
4: Que o povo brasileiro possa, a partir deste segundo turno para presidente, nos estados que teremos segundo turno, fazer a escolha com a sua consciência livre de escolher o que é melhor para o Brasil. Como presidente do Congresso Nacional, eu tenho a convicção, primeiro, que todos nós precisamos respeitar as urnas. Isso é questão fundamental para o fortalecimento da democracia.
3: O segundo turno das eleições está marcado para 25 de outubro.
1: Já o senador Confúcio Moura, do MDB de Rondônia, defendeu uma atuação política sem radicalização e voltada à solução dos problemas concretos do país. Ele afirmou que o próximo Congresso deve priorizar medidas graduais e destacou a importância da educação, da pesquisa científica e da valorização de professores e pesquisadores.
2: Para Confúcio, governos de diferentes linhas políticas precisam concentrar esforços em fazer o básico bem feito. Ele destacou que é completamente injustificável adotar posturas contrárias ao avanço do conhecimento.
5: Não pode nenhum governo de direita, conservador ou esquerda, no mundo da tecnologia, do avanço da inteligência artificial, de tudo isso, a gente ser contra a pesquisa científica, contra o pesquisador brasileiro, contra o professor. Isso não justifica em nenhum partido do mundo.
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2: Edição de Paula Groba e trabalhos técnicos de Eliseu Caires. O Jornal do Senado fica por aqui. Acompanhe agora as notícias da Câmara dos Deputados. Boa noite.
1: Boa noite e até amanhã.
7: Jornal Câmara dos Deputados. Bancadas discutem pautas prioritárias para o período depois das eleições.
8: Homens brancos e com graduação são maioria entre os deputados eleitos.
7: Primeiro turno teve maior número de abstenções desde a redemocratização.
8: 23 deputados federais vão assumir outros cargos no próximo ano.
7: Boa noite. A partir de 2027, pelo menos 23 deputados que cumpriam o mandato parlamentar na Câmara nesta legislatura vão ocupar outros cargos, como informa o repórter Luiz Cláudio Canuto.
9: 23 deputados federais foram eleitos para outros cargos, como governador, senador e deputado estadual. 17 deputados federais foram eleitos para o Senado e 2 foram eleitos na chapa para o Senado, como suplentes de senador. Em nível estadual, o deputado Zuco, do PL do Rio Grande do Sul, foi eleito em primeiro turno governador do estado. Em Tocantins, o deputado Vicentinho Júnior, do PSDB, disputará o segundo turno contra a senadora professora Dorinha, do União. Segundo o cientista político Paulo Castro, a Câmara dos Deputados costuma ser o ponto de partida para uma carreira política em nível nacional. E é natural que deputados, após algum mandato, passem a disputar vagas no Senado, prefeituras ou governos de estado.
10: Então o eleitor percebe isso, ele sabe que essa atuação política aqui na Câmara dos Deputados também gera muito aprendizado político, consolida também as bases de atuação desses parlamentares nos seus municípios, principalmente depois que nós tivemos aí a possibilidade de flexibilizar, vamos dizer assim, a forma como eles disponibilizam, direcionam emendas parlamentares para os seus eleitores, e o eleitor valoriza essa experiência. Então é comum, porque dentro da política, né, quem tem mais exposição, quem tem mais presença, costuma sair à frente na eleição. Então, certamente um deputado federal que disputa outro cargo já tem esse recall.
9: 5 deputados federais foram eleitos para assembleias legislativas e 4 ficaram como suplentes nas chapas eleitas para os legislativos estaduais. Outros 31 deputados candidatos não foram eleitos. Da Rádio Câmara de Brasília, Luiz Cláudio Canuto.
7: Eleições.
8: perfil dos deputados permaneceu quase inalterado em relação às legislaturas anteriores e a maior parte da Câmara segue sendo formada por homens brancos e com nível superior. Saiba mais detalhes sobre o perfil dos parlamentares eleitos na reportagem de Agui Pontes.
11: Com a contagem dos eleitos, a Câmara dos Deputados mantém perfil social majoritariamente branco, masculino e com idade média em torno de 49,9 anos. Segundo o cientista político da Universidade de Brasília, Murilo Mendes, o rosto da Câmara é muito próximo do que ela já vem tendo há muito tempo.
12: A Câmara dos Deputados manteve o mesmo perfil, muito parecido o perfil social de outras legislaturas, majoritariamente formada por homens brancos de ensino superior, também de maior renda.
11: Segundo o último levantamento dos perfis dos deputados, dos 513 representantes na Câmara, 421 possuem ensino superior. Deputados do sexo masculino ocupam 404 cadeiras e 374 dos representantes são brancos. Esses mesmos fatores encontram pouca correspondência na população geral, segundo dados do IBGE. Enquanto deputados com ensino superior são 82,1%, esse mesmo perfil representa 21,4% da população. A população masculina corresponde a 48,5% do povo brasileiro. Já na Câmara, 78,8% dos eleitos são homens. E apesar de 72,9% dos deputados serem brancos, 10,2% dos brasileiros se autodeclaram da mesma forma. Representantes pretos e pardos somam 26,4%, em torno de um quarto da Câmara. Pessoas indígenas têm 3 representantes, um a menos se comparado à legislatura anterior. E pessoas amarelas de ascendência asiática têm 1 representante, 2 a menos do que antes da eleição. O deputado Kim Kataguiri, do Missão de São Paulo. Segundo o cientista político Murilo Mendes, apesar do perfil da Câmara se manter muito próximo ao que sempre foi, houve um aumento da presença feminina. Foram mais 19 cadeiras com as eleições de 2026, fazendo com que elas passassem de 17,7% das candidatas eleitas em 2022 para 21,2%.
12: Hoje, as mulheres são vitrines eleitorais dos partidos, funcionam como puxadoras de votos em muitos estados. Então, hoje, o investimento em candidaturas femininas deixou de ser apenas para cumprir a nominata, para cumprir a cota de gênero. E hoje elas são cabeças de chapa da disputa proporcional.
11: No recorte de faixa etária, a média de 49,9 anos se mantém constante em comparação a outras magistraturas, mas apresenta diversidade de idades na casa. A maior fatia dos deputados, 31%, tem entre 40 e 49 anos. Cerca de 24% tem entre 50 e 59. 17,5% possui entre 60 e 69. Entre 21 e 34 anos, são 9,7%. E 70 anos ou mais, são 6%. Os deputados mais idosos, com 78 anos, são Magna Mofato, do PL de Goiás, e Luiz Carlos Busato, do União do Rio Grande do Sul. O mais jovem, com 21 anos, é Alvinho Lira, do PP de Alagoas. A composição da Câmara contou com uma maioria de deputados reeleitos. Aproximadamente 58% estão renovando o pleito. Da Rádio Câmara, de Brasília, Agui Pontes.
7: Na próxima legislatura, 29 deputados federais voltam a exercer o mandato na Câmara. É o maior número de ex-deputados que retornam à casa desde 2010. Confira os detalhes na reportagem de Antônio Vital.
13: Dos 513 deputados federais eleitos este ano, 29 já tinham exercido o mandato antes e estavam fora da Câmara. Esse número representa menos de 6% do total, mas inclui ex-parlamentares conhecidos em seus estados, como o ex-presidente da Câmara João Paulo Cunha, do PT de São Paulo, e o ex-líder do governo Bolsonaro na casa, Major Vitor Hugo, do PL de Goiás. Dos ex-deputados que retornam à Câmara, 12 são do PL, 7 do PT, 3 do MDB e os demais do PP, Podemos, União Brasil, Novo, PSD e PRD, com um representante cada. O número de ex-deputados que retornam à Câmara é o maior desde 2010. Em 2010 foram 28 e em 2022 foram 17. Esses deputados não estão incluídos nos cálculos de renovação da Câmara, que só considera os eleitos para o primeiro mandato. Esse número é de 183, o que representa uma taxa de renovação de pouco mais de 35%. Dentre os outros nomes conhecidos que ocuparão cadeiras de deputados no ano que vem, estão Freixo, do PT do Rio de Janeiro, Agnello Queiroz, do PT do Distrito Federal e Subtenente Gonzaga, do PL de Minas Gerais. Para o cientista político Ricardo de João Braga, são políticos experientes que enfrentaram uma tarefa difícil ao se elegerem sem estar ocupando um mandato.
14: Quem estava fora da política no sentido dos cargos teve que subir uma montanha relativamente alta. E quem estava fora da política mesmo, eu acho que teve que trabalhar vários anos para conseguir reconstruir a sua rede de relacionamento. Esse retorno, primeiro, é o reconhecimento do eleitor, ou então é simplesmente até um recall, como a gente costuma dizer, aquela lembrança. Mais uma coisa que é interessante é que é uma volta de parlamentares experientes.
13: Entre os que voltam a exercer um mandato este ano estão apenas três mulheres: Perpétua Almeida, do PCdoB do Acre, professora Rosa Neide, do PT de Mato Grosso, e Rose Modesto, do União de Mato Grosso do Sul. Da Rádio Câmara de Brasília, Antônio Vital.
15: Política.
8: O primeiro turno das eleições registrou o maior número de abstenções desde a redemocratização. Quem explica os detalhes é a repórter Kate Nayane.
16: Neste domingo, o primeiro turno das eleições de 2026 registrou o maior número de abstenções desde 1998. Ao todo, foram 21,08%, o que equivale a 33,4 milhões de eleitores, segundo dados do Sistema de Totalização de Votos do Tribunal Superior Eleitoral. O especialista em relações governamentais, Eduardo Galvão, analisa que o percentual já era esperado, considerando as últimas eleições. Para ele, a alta expectativa dos brasileiros sobre os candidatos causa uma espécie de frustração, o que pode levar o eleitorado a se abster do direito ao voto.
17: Tanto aqui no Brasil quanto em outros países também da América Latina, que é a alternância muito rápida de poder entre espectros políticos. Ou seja, vota-se na direita, não consegue resolver os problemas, vota-se na esquerda tentando resolver os problemas, não se consegue esse resultado, o imediatismo das pessoas, do eleitorado, por soluções.
16: Ele afirma ainda que essa expectativa explica não só a alternância no poder, quanto à desmotivação das pessoas para ir às urnas exercer a sua cidadania.
17: Na minha visão, esse dado, ele conversa muito com essa tendência de alternância de poder, porque isso demonstra uma insatisfação muito grande das pessoas em relação ao ambiente político, em relação aos próprios representantes. Na percepção das pessoas, as demandas sociais não estão sendo atendidas nem por um projeto de governo, nem por outro projeto de governo.
16: Em 2022, a porcentagem de abstenção foi de 20,95% na primeira etapa da votação. Em 2026, 158,7 milhões de eleitores foram considerados aptos a votar. 125 milhões compareceram às urnas. Entre os votantes, 2,2 milhões dos votos foram em branco e 3,6 milhões nulos. Os votos brancos e nulos são geralmente de pessoas que não se identificam com nenhum candidato ou partido. É tido como um voto de protesto e pode demonstrar o descontentamento da população em relação às opções de governantes disponíveis para ocupar as cadeiras do plenário. Da Rádio Câmara de Brasília, Kate Nayane.
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15: Economia.
7: Arthur Oliveira Maia, do União da Bahia, é favorável à proposta de emenda à Constituição que limita a alíquota máxima do IPVA a 1% do valor de venda do veículo. A PEC também altera a base de cálculo do imposto para considerar o peso de fábrica do automóvel em vez do valor de mercado.
8: Arthur Oliveira Maia explica que a ideia é tornar a cobrança mais previsível e evitar que o valor do IPVA aumente de forma excessiva em razão do preço do veículo. O texto ainda permite que os estados concedam descontos para veículos menos poluentes.
7: Fernando Coelho Filho, do União de Pernambuco, apoia a criação de uma frente parlamentar em defesa do mutualismo. O colegiado visa garantir uma alternativa viável e competitiva ao mercado tradicional de seguros de veículos.
8: Fernando Coelho Filho ressalta que a iniciativa busca articular ações entre o governo, a iniciativa privada e a sociedade civil para fortalecer o setor. Segundo ele, o colegiado é importante para garantir um ambiente regulamentado que amplia a proteção do patrimônio da população.
15: Agricultura.
7: Gabriel Mota, do União de Roraima, defende a aprovação de projeto que cria um Programa Nacional de Assentamentos Produtivos próximos às cidades. A proposta busca ampliar o acesso à terra para famílias vulneráveis, com foco no abastecimento de mercados locais.
8: Gabriel Mota ressalta que os assentamentos poderão receber apoio para assistência técnica, crédito e comercialização da produção. O texto admite lotes menores que um hectare, desde que estudos comprovem a viabilidade econômica, ambiental e produtiva da área.
15: Votação.
7: Após o primeiro turno das eleições, os partidos começam a discutir pautas prioritárias. O PL, com a maior bancada eleita para a Câmara e o Senado, defende mais flexibilidade nas relações trabalhistas.
8: A Federação PT, PCdoB, PV, com a segunda maior bancada eleita para a Câmara, diz que o fim da escala 6x1 é uma demanda da sociedade. A repórter Silvia Munhato tem as informações.
19: Com a definição das novas composições da Câmara e do Senado para a próxima legislatura, os partidos já começam a discutir as pautas legislativas prioritárias. A partir da força eleitoral do PL mostrada nas urnas, o deputado Maurício Marcon, do Rio Grande do Sul, vice-líder do partido na Câmara, acredita que haverá menos espaço para medidas que busquem regular as relações trabalhistas, como as discussões sobre a jornada de trabalho máxima.
20: A gente tem exemplos dos Estados Unidos, do Canadá, da Austrália, da Inglaterra, que fazem a questão por horas trabalhadas com os direitos trabalhistas garantidos de forma proporcional, onde as pessoas vão fazer as suas horas de trabalho que assim desejarem. Se quiserem trabalhar 2, 3, 4, 5, 6 dias, elas vão ter liberdade.
19: Para o deputado Daniel Almeida, do PCdoB da Bahia, vice-líder do governo no Congresso, a sociedade se mostrou favorável ao fim da escala 6x1, porque quer mais tempo livre.
21: Quem está contra isso está contra a evolução natural das coisas, está contra a opinião da sociedade, está contra os trabalhadores brasileiros. Esse debate de que o mercado regula as relações na sociedade, regula as relações no mundo do trabalho, as relações econômicas, é uma falácia. Não é assim que as coisas funcionam.
19: Maurício Marcon afirma que o partido deve trabalhar pelo corte de impostos e até para suspender a reforma tributária, aprovada em 2023 pelo Congresso. Outro movimento, segundo ele, será na direção do corte de gastos, além de outras pautas.
20: Fim das decisões monocráticas do Supremo Tribunal Federal, que está lá esperando há muito tempo lá, e a gente precisa votar, redução da maioridade penal. Então a gente tem várias pautas aí para serem aprovadas.
19: Daniel Almeida acredita que o país terá que fazer um enfrentamento mais firme do crime organizado e citou a proposta em discussão que busca reestruturar o sistema de segurança pública.
21: Criou-se o fundo eleitoral, mas a presença do poder econômico e de forma especial de setores do crime organizado na vida política está cada vez mais intensa, então tem que fazer uma reforma político-eleitoral.
19: O vice-líder do governo também acredita que será necessária uma discussão sobre o Supremo Tribunal Federal no sentido de fixar mandatos para os ministros. Da Rádio Câmara de Brasília, Silvia Minhato.
15: Segurança Pública.
7: Mário Negro Monte Júnior, do PSB da Bahia, apoia a proposta que amplia a coordenação da União na segurança pública e integra os órgãos federais, estaduais e municipais. A PEC também reforça a atuação da Polícia Federal contra organizações criminosas e milícias.
8: Mário Negro Monte Júnior destaca ainda a criação da Polícia Viária Federal, com atuação em rodovias, ferrovias e hidrovias e a inclusão das guardas municipais.

0: Jussa Boldrin, do Republicano.
1: Especializada e integração com a rede de proteção. Também prevê treinamento contínuo das equipes e protocolos nacionais para orientar o atendimento às vítimas.
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4: Previdência.
0: Vander Lubé, do PT de Mato Grosso do Sul, apoia o projeto que regulamenta a aposentadoria especial por penosidade no regime geral de previdência social. A proposta define o conceito de penosidade e estabelece critérios para a concessão do benefício.
1: O texto de Vander Lubé prevê a aposentadoria após 25 anos de trabalho em condições de grande desgaste físico ou mental, mediante comprovação por perícia técnica.
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2: Oh, meu mano, velho!
1: Terceiro lugar, esse camarada que eu gosto demais!
2: Diferente! 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

0: muito bem, você curtiu Neno Magnífico. Amor, amo você, massa de mandioca. Com a participação do Aduílio Mendes. Muito bem, Neno Magnífico, ex da banda Magnífico. E o Aduílio Mendes, ex-vocalista aí da banda Mastruz com Leite. Juntos cantando esses super sucessos aí. Laura Pausini cantou Quem de Nós Dois. João Bosco e Vinícius, Medida Protetiva, com a participação do Gustavo Lima. Uma boa noite para todo mundo. Muita música boa, você já curtiu nessa noite maravilhosa e vai curtir muito mais. Hoje é 6 de outubro de 2026. Você que está aí de data nova hoje, parabéns, feliz aniversário, tudo de bom. Que essa data se repita por muitos e muitos anos em sua vida. Forte abraço desse que vos fala e de todos que fazem a Toritama FM. Parabéns você que está soprando velhinha. Já já tem mais música para você. Aqui no Mais Puro Som da Cidade. Boa noite a você que está ligado aí nas ondas da internet. Um abraço aos internautas. Você que está aqui nos quatro cantos da cidade. Todos os bairros. Boa noite você que está no seu trabalho. Você que está no seu carro. Obrigado pela carona. Eu volto já já. Fica com Kiko.
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2: É 104,9, a rádio desde a cidade. Forte abraço a você que tá aí curtindo o som da Toritama FM. Nos aprontamentos, nos fabricos. Você que tá aí, costureiro, costureiro. Forte abraço para você, obrigado pelo carinho da sintonia, hein?
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2: Vamos curtir esse sonsaço aqui de Raça Negra. Raça Negra com a participação do Jorge Matheus. A mesma aliança. Aí você faz o seguinte, chega perto do rádio, aumenta o volume.
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